0: assim que o outro for pago. Em caso de falhas, o regulamento define responsabilidades das instituições que devem comunicar ao usuário quando houver registro de suspeita de fraude, informar a data da marcação e permitir a revisão da medida. Se a suspeita não for confirmada, o registro deve ser cancelado. Claudimário Carvalho, para a Voz do Brasil.
1: A balança comercial brasileira registrou superávit de 7 bilhões 740 milhões de dólares em setembro, uma alta de 146% em relação ao mesmo período do ano passado.
2: Isso significa que o Brasil vendeu mais mercadorias e serviços para outros países do que comprou, resultando em um saldo positivo para a economia do país.
1: Os dados foram divulgados hoje pela Secretaria de Comércio Exterior do Ministério do Desenvolvimento, Indústria, Comércio e Serviços.
2: Os destaques nas vendas foram para o petróleo bruto, minério de cobre, combustíveis, soja, farelo de soja e café não torrado.
1: Aparelhos auditivos, cadeiras de rodas, camas hospitalares e até mesmo mudanças em imóveis para pessoas com algum tipo de deficiência.
2: Esses são alguns dos itens que podem ser financiados através de crédito acessibilidade, que oferece linha de crédito nos bancos públicos federais para aquisição de produtos e serviços de tecnologia assistiva.
1: Os equipamentos e dispositivos são voltados para dar mais autonomia e independência às pessoas com deficiência.
2: Saiba mais na reportagem de Luana Karen.
3: A linha de crédito Acessibilidade financia a compra de equipamentos, dispositivos e soluções que ajudem na autonomia de pessoas com deficiência. Isadora Nascimento, secretária nacional dos Direitos da Pessoa com Deficiência do Ministério dos Direitos Humanos e Cidadania, lista os itens mais procurados para financiamento.
4: Aparelhos para audição, amplificação sonora, cama hospitalar e também cadeira de rodas, que podem ser elétricas.
3: Entre os demais itens financiáveis estão órteses, próteses e dispositivos de acessibilidade para computadores. A linha também contempla o financiamento de adaptações em imóveis residenciais para acessibilidade. Tanto o Banco do Brasil quanto a Caixa Econômica oferecem a linha de crédito. Sérgio Fernandes de Carvalho Júnior, porta-voz do Banco do Brasil, detalha as condições oferecidas pelo banco.
5: O crédito é destinado a pessoas com renda mensal de até 10 salários mínimos. Os valores financiados podem variar entre R$ 70 e R$ 30 mil reais e podem financiar até 100% do valor do produto ou do serviço adquirido. O prazo para pagamento é de até 60 meses. A taxa de juros é de 6% ao ano para quem possui renda de até 5 salários mínimos e de 7,5% ao ano para quem possui renda acima de 5 e até 10 salários mínimos.
3: A concessão do financiamento depende da análise de crédito e dos requisitos de cada banco. Por isso, o interessado deve consultar a instituição financeira antes da contratação para verificar valores disponíveis, taxas, prazos e documentação necessária. Reportagem Luana Karen.
1: Uma plataforma digital reúne informações de voluntários da Força Nacional do SUS, que atuam em desastres e emergências de saúde pública.
2: É o Sou Força, que já conta com 3 mil profissionais cadastrados.
1: Os profissionais podem ajudar em cenários de desastres naturais, epidemias e até mesmo para conter os impactos do fenômeno El Niño.
6: O sistema foi criado para organizar a força de trabalho e a mobilização de profissionais voluntários que desejam atuar em desastres e emergências de saúde pública por meio da Força Nacional do SUS. Na plataforma digital Sou Força estão reunidas informações sobre formação, competências, experiências e disponibilidade de cada profissional cadastrado. Rodrigo Stabile, diretor da Força Nacional do SUS, exemplifica como esses dados são usados na prática.
7: Aconteceu um deslizamento de terra numa tal região. Então, eu sei que eu vou precisar de profissionais da logística, profissionais da enfermagem e de medicina. Eu tenho capacidade agora de acionar o voluntário, saber se ele está disponível para aquela missão.
6: O sistema Sou Força, criado em parceria com a Universidade de Brasília, conta com cerca de 3 mil profissionais voluntários voluntários cadastrados atualmente. Para Jonas Brandt, epidemiologista e professor do Departamento de Saúde Coletiva da UNB, a ferramenta vai ser uma ajuda importante no enfrentamento dos efeitos de fenômenos climáticos como o El Niño.
8: Cada vez mais, a gente tem aumentado essa frequência dos eventos extremos, as mudanças climáticas. O Brasil é um país que tem perspectivas de ser muito afetado pelo El Niño, seja na região norte do Brasil por causa da seca, seja na região sul do Brasil por causa das chuvas. Ter essa lista organizada é muito importante para que a gente possa dar conta dessa resposta esse ano.
6: Quem deseja se voluntariar pode acessar o sistema diretamente pelo site plataforma-fnsus.saude.gov.br. Reportagem Luciana Colares de Holanda.
2: Calor acima do normal, risco de incêndios florestais e mudanças extremas no volume de chuvas.
1: Outubro chegou e os brasileiros vão continuar sentindo os impactos do El Niño em diferentes regiões do país.
2: A previsão dos Centros Nacionais de Monitoramento indica que o fenômeno tem mais de 95% de chance de atingir intensidade muito forte entre outubro e dezembro, com efeitos que devem se prolongar até o início do ano que vem.
9: O Instituto Nacional de Pesquisas Espaciais, INPE, e o Centro Nacional de Monitoramento e Alertas de Desastres Naturais, CEMADEM, alertam para os efeitos do El Niño em todo o país. A quarta edição do painel El Niño 2026-2027 atualiza o cenário do fenômeno climático no Brasil. Entre outubro e dezembro, há probabilidade superior a 95% de que o El Niño alcance intensidade muito forte. Os estudos indicam que o fenômeno deve permanecer pelo menos até o início de 2027. A previsão indica probabilidade de chuva acima da média na região sul, em parte do sudeste e no leste do nordeste. Já em grande parte do norte e em áreas do nordeste e centro-oeste, a tendência é de volumes abaixo da média. As temperaturas devem permanecer acima do normal em quase todo o país. Na agricultura, a menor disponibilidade de água no solo no centro-norte pode interferir na germinação e no estabelecimento da soja da safra 2026-2027, além de afetar pastagens e a oferta de água para os rebanhos. No sul, a maior disponibilidade hídrica favorece o milho de primeira safra, mas o excesso de umidade pode aumentar a ocorrência de doenças no trigo e dificultar a semeadura da soja e do arroz irrigado.
1: Ainda falando de El Niño, para garantir uma boa safra, um dos pontos que o produtor rural deve observar é a previsão do tempo.
2: Com essa informação, é possível definir a melhor época para plantar, reduzindo o risco de perda.
1: E com previsão de intensidade do fenômeno climático, os dados sobre temperatura e clima passam a ser ainda mais importantes.
2: Agora, o agricultor pode contar com mais uma ferramenta, uma página oficial com informações e orientações sobre o El Niño e seus possíveis impactos na agricultura e na pecuária brasileira.
10: Excesso de chuvas ou longos períodos de seca. O fenômeno El Niño deve trazer grandes desafios para a agricultura nos próximos meses. Por isso, o Ministério da Agricultura e Pecuária, em conjunto com o IMET, Instituto Nacional de Meteorologia, criou um site com o objetivo de oferecer prevenção e mitigação para os agricultores. A página traz, por exemplo, informações como clima, seguro rural, zoneamento agrícola de risco climático, assistência técnica e formas de crédito rural. Também estão disponíveis avisos meteorológicos de eventos severos, previsão do tempo para capitais brasileiras e informações técnicas voltadas à agricultura, incluindo tecnologias de ponta desenvolvidas pela empresa brasileira de pesquisa agropecuária, a Embrapa. Essas ações têm como foco fortalecer a gestão integrada dos riscos climáticos, combinando prevenção, boas práticas de manejo, assistência técnica e instrumentos de proteção ao produtor, como o seguro rural. A ideia é prevenir cenários e reduzir riscos. A página na internet pode ser acessada pelo Ministério da Agricultura no endereço gov.br. www.ipb.gov.br/agricultura. Cleide Lopes, para a Voz do Brasil.
1: Organizações e moradores de 44 cidades da Bahia e de Pernambuco já podem apresentar projetos destinados a ações de recuperação ambiental.
2: A chamada pública do Banco Nacional de Desenvolvimento Econômico e Social, o BNDES, é voltada para a restauração da vegetação e dos recursos hídricos no entorno das usinas de Sobradinho e Itaparica, no Rio São Francisco.
11: Estão abertas as inscrições para o edital Águas do São Francisco, que vai apoiar ações de restauração ecológica da vegetação nativa e revitalização dos recursos hídricos nas áreas de influência dos reservatórios das usinas hidrelétricas de Sobradinho e de Itaparica, na região entre os estados da Bahia e de Pernambuco. A região de abrangência do edital contempla 25 municípios na área do reservatório da usina de Sobradinho e 19 municípios na área do reservatório da usina de Itaparica. O edital é fruto de uma parceria entre o BNDES, Banco Nacional de Desenvolvimento Econômico e Social, e a conta do Programa de Revitalização dos Recursos Hídricos das Bacias Hidrográficas do Rio São Francisco e do Rio Parnaíba. A gerente do Departamento de Meio Ambiente do BNDES, Vera Guedes, detalha os objetivos da seleção.
12: Serão ao todo 20 milhões de reais para apoiar ações de recuperação da vegetação, além de projetos que contribuam para melhorar a quantidade e a qualidade da água, conservar a biodiversidade, mitigar as mudanças climáticas e ampliar a oferta de serviços ecossistêmicos.
11: As inscrições para o edital Águas do São Francisco vão até o dia 2 de dezembro. Você pode obter mais informações no site chamadas.fumbio.org.br. Reportagem André de Barros Lima.
1: Estudantes de instituições federais têm até o dia 14 de novembro para se inscrever no exame de proficiência em língua inglesa.
2: As inscrições podem ser realizadas através do portal epli.ifsp.edu.br.
1: A iniciativa é um exemplo das possibilidades de formação e qualificação oferecidas pelas instituições, que hoje reúnem 755 unidades em todo o país.
2: E nesse mês, a educação profissional e tecnológica completou 117 anos de história no Brasil.
1: Ao longo desse período, ampliou a oferta de cursos técnicos, de graduação e outras oportunidades de formação para milhões de brasileiros.
2: Saiba mais na reportagem de Gabriela Noronha.
13: A técnica de segurança do trabalho, Patrícia Colasso, hoje atua em uma importante empresa de engenharia paranaense do município de Araucária. Ela conta que a formação no Instituto Federal do Estado foi fundamental para a sua trajetória.
14: Eu trabalhava como operadora de máquinas, aí eu quis um crescimento profissional mais avançado. E hoje em dia eu sou formada, eu já faço uma outra graduação, mas tudo se deu início devido a essa formação em segurança do trabalho.
13: O diploma do Instituto Federal também é a aposta de Franciele Pereira para um futuro melhor. No campus estrutural em Brasília, ela é estudante do curso técnico integrado em meio ambiente e participa de pesquisas, ações de extensão e projetos que relacionam o conhecimento aprendido em sala de aula aos desafios da comunidade.
15: Minha mãe falou que queria muito que eu entrasse no Instituto Federal de Brasília e, cara, representa muita coisa no meu futuro, não só pelos trabalhos que eu desenvolvo aqui e por esse negócio de você apresentar muitos projetos.
13: Os institutos federais são entidades especializadas na educação profissional e tecnológica, oferecendo também educação básica e superior. Atualmente, a rede federal conta com 755 unidades entre camp e polos de inovação. Para Marcelo Brega Gagnoli, secretário de Educação Profissional e Tecnológica do Ministério da Educação, o diferencial desta modalidade de ensino é o compromisso com o desenvolvimento social e econômico da região.
16: Aquelas matérias que muitas vezes ele não tem uma associação dentro de sala de aula, ela sempre vai estar vinculada a alguma questão prática de resolução com arranjo produtivo, com arranjo social.
13: Embora os institutos federais tenham sido criados em 2008, a educação profissional e tecnológica faz parte da história do Brasil há 117 anos. Uma caminhada caminhada que começou oficialmente em 1909. Naquela época, o objetivo era oferecer um ofício aos jovens das classes menos favorecidas. Hoje, são mais de 3 milhões de matrículas na educação profissional técnica de nível médio, segundo o Censo Escolar da Educação Básica, e cerca de 2 milhões de estudantes em cursos tecnológicos de graduação, conforme o Censo da Educação Superior. Para a presidente da Associação Quilombola de Faceira de Chapada do Norte, em Minas Gerais, Ana Maria Pereira, contar com um campus da EPT Quilombola representa uma oportunidade de acesso à formação profissional para indígenas e quilombolas da região.
17: O Campus Quilombo ele vem para nos fortalecer, para garantir para que nós, nossa juventude, permaneça em nossos territórios.
13: O acesso à educação profissional e tecnológica varia conforme a instituição, o curso e o nível de ensino. Na rede federal, as regras de ingresso são definidas por cada instituição e divulgadas em edital. Nos cursos de graduação, a seleção pode ser feita pela própria instituição ou pelo SISU, conforme as regras de cada curso. Reportagem Gabriela Noronha.
2: Então, para quem quiser fazer o exame de proficiência em língua inglesa, eu vou repetir o portal onde as inscrições podem ser feitas. epli.ifsp.edu.br.
18: Dicas do Enem.
19: Meu nome é Ana Beatriz Silva e minha dúvida é: como controlar o tempo durante a prova?
18: Quem responde a Ana Beatriz é o professor Tiago Diana. Ele aproveita para dar dicas sobre os principais temas da prova de história. Vale a pena conferir.
20: Fala pessoal, dica importantíssima para você que vai fazer a prova do Enem. Eu vou dividir a minha fala aqui em dois momentos diferentes. O primeiro é sobre a organização da prova e a sua estratégia. São duas provas longas e você aproveitar bem o seu tempo vai ser um grande diferencial competitivo. São 3 minutos por questão. Investe muito no tempo de qualidade, leitura e interpretação da prova. Agora, nos temas de história, que é sempre muito recorrente, tem uma aposta grande na recorrência do tema Brasil-Colônia e principalmente os aspectos da escravidão. Toda vez que você pensar em aspectos de trabalho, economia, cidadania, direito, esses temas estarão presentes na prova e farão você acumular muitos pontos. Em história geral, a pegada história contemporânea, tentando se aproximar dos tempos mais atuais, é muito forte. Você tem uma grande prova e aproveite muito todo o seu estudo e toda a sua dedicação.
18: É isso aí. Se prepare e acompanhe as nossas dicas toda terça-feira aqui na Voz do Brasil e também na radiogov.ebc.com.br.
1: Estudantes indígenas ganharam mais tempo para reunir a documentação e garantir a participação no Programa de Desenvolvimento Acadêmico Indígena.
2: O prazo de inscrições para a seleção, que terminaria no dia 1º de outubro, foi prorrogado e agora segue aberto até o dia 26.
1: Com a alteração, o calendário do processo seletivo precisou ser ajustado e tem novas datas.
21: Candidatos interessados em participar do Programa de Desenvolvimento Acadêmico Indígena, o PEDAI, tem até 26 de outubro para se inscrever na seleção. O prazo inicial, previsto para 1º de outubro, foi ampliado pela Coordenação de Aperfeiçoamento de Pessoal de Nível Superior, a CAPES, autarquia vinculada ao Ministério da Educação. As candidaturas poderão ser enviadas até 26 de outubro, no horário de Brasília, exclusivamente pelo Sistema Eletrônico de Inscrição da CAPES. Com a mudança no prazo, todo o cronograma foi reajustado. Agora, a análise documental está prevista para o período de 27 de outubro a 5 de novembro. O resultado será divulgado em 6 de novembro, com prazo para recursos entre 9 e 11 de novembro. A matrícula e o início das atividades seguem previstos para o primeiro ou segundo semestre de 2027. Para mais informações, acesse o portal gov.br/mec. Locução, Thalita Albuquerque.
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1: Fique agora com as notícias do Poder Judiciário e do Congresso Nacional. Boa noite.
2: Uma boa noite, até amanhã.
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2: Olá, boa noite.
1: Boa noite para você que nos acompanha em todo o país.
2: Terça-feira, 6 de outubro de 2026.
1: Vamos aos destaques do dia.
2: Sites e aplicativos de apostas online estão oficialmente proibidos no Brasil a partir de hoje.
1: Empresas de bets têm até amanhã para enviar relatório com saldos finais de apostadores.
2: E mais de 26 milhões de usuários não fizeram resgate voluntário dos valores disponíveis. Nazi Brum.
3: Segundo a Secretaria de Prêmios e Apostas do Ministério da Fazenda, ainda restam 1 bilhão 325 milhões de reais na carteira das bets.
1: Alerta climático.
2: Novo boletim sobre o El Niño aponta risco de eventos extremos e altas temperaturas em boa parte do Brasil entre outubro e o início de 2027.
1: Plataforma digital reúne alertas meteorológicos e orientações para produtores rurais durante o fenômeno. Cleide Lopes.
4: Essas ações têm como foco fortalecer a gestão integrada e prevenir cenários e reduzir riscos.
2: Educação profissional e tecnológica.
1: Modelo de ensino completa 117 anos com oferta de qualificação técnica e ingresso no mercado de trabalho. Gabriela Noronha.
5: Hoje são mais de 3 milhões de matrículas na educação profissional técnica de nível médio, segundo o Censo Escolar da Educação Básica.
2: Hoje na apresentação da Voz do Brasil, eu, Mariana Jungmann e Luciano Seixas.
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2: Quem ainda tem dinheiro...

0: Dinheiro nas plataformas de apostas online, as chamadas bets, vai receber os valores diretamente na conta bancária nos próximos dias.
1: A Secretaria de Prêmios e Apostas do Ministério da Fazenda divulgou um novo cronograma para a devolução.
0: De acordo com a pasta, um total de R$1,3 bilhão ainda não foram resgatados pelos usuários.
2: Foi encerrado ontem, segunda-feira, o prazo para o resgate voluntário dos valores disponíveis nas plataformas de apostas, as bets. Mas, segundo a Secretaria de Prêmios e Apostas do Ministério da Fazenda, ainda restam R$1,325 bilhão na carteira das bets, que devem ser devolvidos aos apostadores. A retirada vale para as empresas que tiveram a autorização de funcionamento no país. Segundo a secretaria, um dos fatos para a demora na retirada é a quantidade de contas com valores reduzidos. Pelo menos 86 milhões de contas possuem saldos de até 99 centavos, totalizando mais de R$15 milhões. Agora, as empresas têm até amanhã, dia 7, para informar as instituições financeiras os saldos de cada apostador. De acordo com o ministro da Fazenda, Dario Durigan, o dinheiro deve estar disponível nas contas entre os dias 9 e 14 de outubro.
3: As bets vão ter que informar para os bancos qual é o saldo no seu CPF que ficou lá sobrando. E os bancos, no dia 9 a 14 de outubro, vão devolver o seu dinheiro. Caso tenha qualquer problema, a Caixa vai receber o recurso e intermediar a devolução do seu dinheiro. Não confie em sites, em links que te mandarem que facilitem a devolução do seu dinheiro.
2: O fim das atividades das bets no país foi determinado por uma medida provisória. Só no dia de hoje, 1.500 sites de plataformas de apostas foram derrubados. Com isso, a partir desta terça-feira, os sites de aplicativos das plataformas deverão ficar indisponíveis. Reportagem Nazi Brum.
1: E para fortalecer as ações de combate à oferta de apostas de cota fixa no país, o Ministério da Justiça e Segurança criou novas estruturas no âmbito da Secretaria Nacional do Consumidor, a Senacom.
0: O Departamento de Fiscalização e Prevenção de Danos ao Consumidor vai atuar na prevenção e repressão das apostas ilegais e também na manipulação de resultados esportivos.
1: Já a Secretaria Nacional de Direitos Digitais vai acompanhar sistemas e políticas adotados pelas plataformas, analisar relatórios de transparência e notificar provedores e aplicativos que violem a medida provisória.
0: Pagar a mesma conta duas vezes por engano ou ter dor de cabeça com golpes e fraudes são alguns dos problemas enfrentados pelos usuários do Pix.
1: Para evitar situações como essas, o Banco Central aprovou novas regras para reforçar as operações financeiras no país.
0: Além de novas medidas de segurança, trabalhadores poderão utilizar o Pix automático em contas salários para pagamentos recorrentes.
4: O Banco Central aprovou novas regras para aperfeiçoar o Pix, ampliar suas funcionalidades e reforçar a segurança do sistema. As mudanças incluem novidades no Pix automático, regras específicas para cobranças híbridas e novos procedimentos contra fraudes. A partir de 1º de julho de 2027, o Pix automático poderá ser usado em contas salários para pagamentos recorrentes autorizados pelo cliente. A medida amplia as possibilidades de uso da ferramenta, mantendo as restrições já existentes para recebimento e outras operações nessas contas. Outra novidade envolve a cobrança híbrida, que reúne boleto e QR Code do Pix no mesmo documento. Para evitar pagamentos em duplicidade, a nova regra determina o cancelamento automático de um dos instrumentos assim que o outro for pago. Em caso de falhas, o regulamento define responsabilidades das instituições que devem comunicar ao usuário quando houver registro de suspeita de fraude, informar a data da marcação e permitir a revisão da medida. Se a suspeita não for confirmada, o registro deve ser cancelado. Claudimário Carvalho, para a Voz do Brasil.
1: A balança comercial brasileira registrou superávit de US$7,740 bilhões em setembro, uma alta de 146% em relação ao mesmo período do ano passado.
0: Isso significa que o Brasil vendeu mais mercadorias e serviços para outros países do que comprou, resultando em um saldo positivo para a economia do país.
1: Os dados foram divulgados hoje pela Secretaria de Comércio Exterior do Ministério do Desenvolvimento, Indústria, Comércio e Serviços.
0: Os destaques nas vendas vendas foram para o petróleo bruto, minério de cobre, combustíveis, soja, farelo de soja e café não torrado.
1: Aparelhos auditivos, cadeiras de rodas, camas hospitalares e até mesmo mudanças em imóveis para pessoas com algum tipo de deficiência.
0: Esses são alguns dos itens que podem ser financiados através de crédito acessibilidade, que oferece linha de crédito nos bancos públicos federais para aquisição de produtos e serviços de tecnologia assistiva.
1: Os equipamentos e dispositivos são voltados para dar mais autonomia e independência às pessoas com deficiência.
0: Saiba mais na reportagem de Luana Karen.
5: A linha de crédito Acessibilidade financia a compra de equipamentos, dispositivos e soluções que ajudem na autonomia de pessoas com deficiência. Isadora Nascimento, secretária nacional dos Direitos da Pessoa com Deficiência do Ministério dos Direitos Humanos e Cidadania, lista os itens mais procurados para financiamento.
6: Aparelhos para audição, amplificação sonora, cama hospitalar e também cadeira de rodas, que podem ser elétricas.
5: Entre os demais itens financiáveis estão órteses, próteses e dispositivos de acessibilidade para computadores. A linha também contempla o financiamento de adaptações em imóveis residenciais para acessibilidade. Tanto o Banco do Brasil quanto a Caixa Econômica oferecem a linha de crédito. Sérgio Fernandes de Carvalho Júnior, porta-voz do Banco do Brasil, detalha as condições oferecidas pelo banco.
7: O crédito é destinado a pessoas com renda mensal de até 10 salários mínimos. Os valores financiados podem variar entre R$ 70 e R$ 30 mil e podem financiar até 100% do valor do produto ou do serviço adquirido. O prazo para pagamento é de até 60 meses. A taxa de juros é de 6% ao ano para quem possui renda de até 5 salários mínimos e de 7,5% ao ano para quem possui renda acima de 5 e até 10 salários mínimos.
5: A concessão do financiamento depende da análise de crédito e dos requisitos de cada banco. Por isso, o interessado deve consultar a instituição financeira antes da contratação para verificar valores disponíveis, taxas, prazos e documentação necessária. Reportagem Luana Karen.
1: Uma plataforma digital reúne informações de voluntários da Força Nacional do SUS, que atuam em desastres e emergências de saúde pública.
0: É o Sou Força, que já conta com 3 mil profissionais cadastrados.
1: Os profissionais podem ajudar em cenários de desastres naturais, epidemias e até mesmo para conter os impactos do fenômeno El Niño.
8: O sistema foi criado para organizar a força de trabalho e a mobilização de profissionais voluntários que desejam atuar em desastres e emergências de saúde pública por meio da Força Nacional do SUS. Na plataforma digital Sou Força, estão reunidas informações sobre formação, competências, experiências e disponibilidade de cada profissional cadastrado. Rodrigo Stabile, diretor da Força Nacional do SUS, exemplifica como esses dados são usados na prática.
9: Aconteceu um deslizamento de terra numa tal região. Então eu sei que eu vou precisar de profissionais da logística, profissionais da enfermagem e de medicina. Eu tenho capacidade agora de acionar o voluntário, saber se ele está disponível para aquela missão.
8: O sistema Sou Força, criado em parceria com a Universidade de Brasília, conta com cerca de 3 mil profissionais voluntários cadastrados atualmente. Para Jonas Brandt, epidemiologista e professor do Departamento de Saúde Coletiva da UNB, a ferramenta vai ser uma ajuda importante no enfrentamento dos efeitos de fenômenos climáticos como o El Niño.
10: Cada vez mais a gente tem aumentado essa frequência dos eventos extremos, as mudanças climáticas. O Brasil é um país que tem perspectivas de ser muito afetado pelo El Niño, seja na região norte do Brasil por causa da seca, seja na região sul do Brasil por causa das chuvas. Ter essa lista organizada é muito importante para que a gente possa dar conta dessa resposta esse ano.
8: Quem deseja se voluntariar pode acessar o sistema diretamente pelo site plataforma-fnsus.saude.gov.br. Reportagem Luciana Colares de Holanda.
0: calor acima do normal, risco de incêndios florestais e mudanças extremas no volume de chuvas.
1: Outubro chegou e os brasileiros vão continuar sentindo os impactos do El Niño em diferentes regiões do país.
0: A previsão dos Centros Nacionais de Monitoramento indica que o fenômeno tem mais de 95% de chance de atingir intensidade muito forte entre outubro e dezembro, com efeitos que devem se prolongar até o início do ano que vem.
11: O Instituto Nacional de Pesquisas Espaciais, INPE, e o Centro Nacional de Monitoramento e Alertas de Desastres Naturais, CEMADEM, alertam para os efeitos do El Niño em todo o país. A quarta edição do painel El Niño 2026-2027 atualiza o cenário do fenômeno climático no Brasil. Entre outubro e dezembro, há probabilidade superior a 95% de que o El Niño alcance intensidade muito forte. Os estudos indicam que o fenômeno deve permanecer pelo menos até o início de 2027. A previsão indica probabilidade de chuva acima da média na região sul, em parte do sudeste e no leste do nordeste. Já em grande parte do norte e em áreas do nordeste e centro-oeste, a tendência é de volumes abaixo da média. As temperaturas devem permanecer acima do normal em quase todo o país. Na agricultura, a menor disponibilidade de água

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junto, muito bom dia para você que está aqui na sintonia da Nova Brasil. Hoje é quarta-feira, dia 7 de outubro de 2026. Tudo certo contigo? Por aqui, Cláudia Nakazato. A gente abre essa hora muito bem com o som do Legião Urbana, o Teatro dos Vampiros. Bom

Nova Brasil FM, a gente fecha essa hora com Brasilidade de primeira. A gente ouviu Pepeu Gomes, também teve Ney Matogrosso, Gal Costa e muito mais. Nova Brasil 6 e 1, bom dia.

0: Nova Brasil e a Maria Bethânia com o Reconvexo. A gente ouviu também Lulu Santos, Satisfação. São 6h15.
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3: Você sabia que alguns sinais que parecem não ter nenhuma relação com o coração podem trazer pistas importantes sobre doenças cardiovasculares? É isso mesmo. As doenças cardiovasculares, como o infarto e o AVC, o famoso derrame, continuam sendo a principal causa de morte no Brasil e no mundo. Mata mais do que câncer. Vamos saber quais são essas pistas? Uma dor na mandíbula, por exemplo, que a gente pensa que é dor no dente, principalmente se ocorrer durante o esforço, pode ser um sinal de angina ou até de infarto. Aquela queimação na parte de cima do estômago, que muita gente acha que é gastrite ou gases, também pode acontecer durante o infarto, principalmente em mulheres, idosos e quem tem diabetes. Sabe a panturrilha, a famosa batata da perna, que começa a doer quando você caminha e melhora quando você para? Isso pode ser um sinal de aterosclerose, ou seja, placa nas artérias da perna. Porque o nosso sistema circulatório é uma grande rede de tubos e conexões. A aterosclerose pode atingir as artérias do coração, do pescoço, das artérias, das pernas e até do pênis. Por isso, a impotência sexual também é um sinal que pode levar à pista de doenças do coração. Sabe aquela história? Nossa, mas ele não tinha nada e infartou. Não é bem assim. Ninguém infarta do nada. Muitas vezes a pressão alta, colesterol elevado, diabetes não dão sintomas. Por isso que quem vê cara não vê coração. Para você, conheça seus fatores de risco. Não ignore os sinais diferentes daqueles que você nem imaginava que não tivesse relação com o coração. E vocês sabiam dessas informações?
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0: Rádio Nova Brasil, e esse foi Gilberto Gil com Martinália. Deixar Você também teve Lenine com Paciência. São 6h26, você fica agora com o Jornal Nova Brasil.
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13: Serial Killer de Maceió vai a novo júri nesta quarta-feira. Mesários que faltaram no primeiro turno têm até hoje para justificar a ausência. Aqui no estúdio vamos falar sobre a campanha Lenços que Acolhem, promovida pela OAB Alagoas. Também vamos falar sobre o uso de provas digitais em processos criminais. Hoje também tem dicas digitais com Rafa Falcão e a F-Sports com as novidades do mundo esportivo. Está começando o Jornal Nova Brasil Maceió desta quarta-feira, dia 7 de outubro de 2026. Eu sou Oscar de Mello e junto com o repórter Matheus Silvino, com Jade Silva nos trabalhos técnicos e programação musical, Fabiana Freitas da produção, Franklin na transmissão do YouTube e Elo Beatriz e Nívia Milena nas mídias sociais, vamos te fazer companhia até às 8 horas da manhã, aqui na Nova Brasil Maceió. Dia de sol com névoa fraca ao amanhecer e à noite. A mínima de hoje de 23, a máxima de 30 graus. Hoje, quarta-feira, né? Dia 7 já, né? Meu Deus, como tá passando rápido o tempo, né? Hoje é dia do compositor brasileiro, dia mundial do algodão, dia de Nossa Senhora do Rosário e dia do trabalho decente. Alô, meus amigos, mais uma vez, bom dia. São 6 horas e 31 minutos em Maceió, 6h31. Nós falamos agora há pouco, né, sobre a previsão de tempo aqui em Maceió. E a quarta-feira, ela será predominantemente de sol, calor e possibilidade de chuva passageira em algumas regiões de Alagoas. Em Maceió, no litoral e na Zona da Mata, a previsão indica pancadas rápidas de chuva nas primeiras horas do dia. Não vou dizer que foi pancada de chuva, não, mas agora há pouco, né? Eu tava aqui fora e choveu. Mas não foi nada demais, não. Foi aquela chuvinha bem fininha, né? Com uma nuvem, né? Passando ligeiro e tal, mas choveu agora há pouco, né? E aí nós teremos essas chuvas, possibilidade de pancadas também, mas com aberturas de sol entre nuvens durante a tarde. As temperaturas nessas regiões variam entre 21 e 32 graus. No Baixo São Francisco, a máxima pode chegar a 33 graus. Já no Agreste, no Sertão, o tempo firme predomina com mais calor ao longo do dia. No Sertão, os termômetros podem marcar até 35 graus. A previsão é da Secretaria de Estado do Meio Ambiente e também dos Recursos Hídricos. Quando a gente fala em temperatura, é aquela temperatura que você vê lá no seu termômetro, né? Não significa necessariamente a sensação térmica. Pega como exemplo o Sertão. O Sertão ele está com uma temperatura muito alta, como geralmente é, né? Aliás, para quem tem a possibilidade de viajar com certa regularidade para o Sertão, para o Agreste, para o Sertão, o Agreste é a entrada, né, do Sertão. A gente percebe um fenômeno muito interessante, né? Você tem um dia geralmente muito quente mesmo, e à noite a temperatura baixa muito. Isso é muito comum em regiões que são muito quentes, mas que não tem, por exemplo, né, uma vegetação muito forte, né, que não consegue reter o calor do dia. E aí quando chega a noite, o que é que acontece? A temperatura baixa muito. Então você tem uma variação durante o dia muito grande. Um exemplo disso, falar até de uma cidade mais próxima aqui, é Arapiraca, né? Se você for para Arapiraca em períodos quentes, o dia geralmente em Arapiraca é muito quente. Aí quando chega a noite é aquela temperatura super agradável. Em algumas situações, e aí expande-se para o Sertão também, você chega a ter frio à noite em algumas regiões do Sertão. Principalmente em cidades com uma altura maior, né? Com altitude maior. Pegar um exemplo aí, a cidade de Água Branca, né? Nunca vi tanta ladeira na minha vida como em Água Branca, né? Então à noite é aquela temperatura deliciosa, deliciosa, deliciosa. E aí você tem a sensação térmica, como eu citei agora há pouco. Uma coisa é você ter calor em Maceió. Por quê? Porque em Maceió você tem uma umidade sempre maior. E por que a gente transpira, né? Eu não sou especialista, eu sou curioso. Justamente para regular o calor, né? Você quando começa a transpirar muito, a suar muito, você vai ver que você sente um alívio. Porque é o corpo trabalhando. Agora você imagina você no sertão, período de seca, com a umidade lá embaixo, meu amigo. Aí o calor é aquele calor que maltrata, né? Um calor, por exemplo, como o de Brasília, que você tem geralmente o ano quase todo com a umidade muito baixa. Porque você não transpira, gente. Você imagine, você está ali, você não consegue transpirar, porque a umidade é lá embaixo, né? Muita água. Tome muita água, se hidrate demais para que você consiga regular, né, a temperatura do seu corpo. Não é legal. Eu tenho... uma premissa que eu não gosto de calor, eu não suporto calor. Aí, Oscar, você nasceu no lugar errado. Não é, eu nasci no lugar certo. Se eu pudesse escolher qualquer lugar do mundo para nascer, eu escolheria Maceió de novo. Eu amo a minha terra, amo, amo. Mas eu não gosto de calor, incomoda. O calor, ele não me faz sentir bem. Lógico que em situações que você está numa beira de praia, pescando, que eu adoro, é outra coisa, né? Até porque você tem um mazão ali na frente para você se refrescar. Mas o calor em si me incomoda de uma forma muito grande, né? Então, muita água, porque a temperatura está aumentando. E esse ano deve ser pior, né? Tem a questão do El Niño, que vai ser mais severo nesse ano de 2026. 6:36 e a Secretaria de Segurança Pública de Alagoas está convocando proprietários de celulares recuperados após casos de roubo, furto ou perda. A lista com os nomes foi publicada no Diário Oficial do Estado de ontem. Quem estiver na relação deve procurar a sede da Secretaria no centro de Maceió de segunda a sexta-feira, das 8 da manhã às 4 da tarde. Para retirar o aparelho, é preciso apresentar documento com foto, boletim de ocorrência e, se possível, a nota fiscal do celular. Também é possível consultar pela internet se o aparelho foi recuperado, informando o número de identificação do celular no sistema celular seguro da Segurança Pública. Aliás, ouvi uma pergunta que eu achei extremamente pertinente, né? Com relação a como a polícia recupera um celular e sabe que o celular é do Jadir, sabe que é da Elô, sabe que é da Nívia. Não é porque tá a foto de ninguém ali na proteção de tela não, viu, gente? É porque eles conseguem acessar o e-mail do celular. E o e-mail do celular é o código universal. Ele é como se fosse um número de registro. É o DNA do celular. E só existe esse número. Então, Quando você compra um celular, e aí me permita só trazer essa dica para vocês, quando você compra um celular, a primeira coisa que você tem que fazer, é salvar o seu número e-mail, né? Que é o número de identificação. Comprou, como é que eu salvo? Não vai salvar dentro do celular, porque se você perder, você não vai ter como consultar. Sei lá, escreve num papel, escreve o número do seu e-mail. Porque se acontecer de você perder, for roubado, furtado, você vai precisar desse número para fazer, por exemplo, um boletim de ocorrência. E aí, com esse e-mail registrado, a polícia ela notifica as operadoras de celular e elas vão incluir esse e-mail, né, como um aparelho roubado, furtado, perdido. E aí, gente, esse aparelho ele vai servir como máquina fotográfica, vai servir como muita coisa, mas ele não vai servir como celular, porque ninguém vai conseguir registrar mais nada naquele celular até esse e-mail sair do cadastro lá como roubo, perda ou furto. Por isso que é importante demais que você salve esse número e-mail. Se você não sabe, ele fica na caixa, tem um adesivo lá, procure e-mail. Ou você, né, só pesquisar aí no seu aparelho celular, você vai digitar asterisco jogo da velha 06 jogo da velha. Aí vai aparecer o número de e-mail. Você salva e aí você vai ter a possibilidade de recuperar o seu celular no futuro. Aí o pessoal consegue ter acesso a esse e-mail, a polícia quando recupera. Aí vai lá, procura, foi emitido uma nota fiscal, vai descobrir quem comprou, por isso que seu nome pode sair no Diário Oficial e você ser convocado pela Secretaria para recuperar o seu aparelho. Agora são 6 horas e 39 minutos e o governo de Alagoas prorrogou pela quarta vez o contrato para obras do Complexo Esportivo do Estádio Rei Pelé, aqui em Maceió. O novo aditivo estende o prazo por mais 12 meses, até 5 de outubro de 2027. O projeto prevê campo society, quadra poliesportiva, piscina semiolímpica e dojo. O contrato foi assinado em 2023 e a obra está paralisada, mas o extrato publicado no Diário Oficial não informa o motivo da paralisação. O Rei Pelé também passa por outras intervenções e em junho desse ano, um laudo técnico apontou risco de colapso parcial em alguns pontos da estrutura, com recomendação de medidas emergenciais. Com a nova prorrogação, o prazo do complexo esportivo avança para a próxima gestão estadual. Eu já falei em outras oportunidades, não vou me alongar agora, mas vou falar em outras oportunidades. Eu não consigo entender, né, porque nos últimos 12 anos, 13 anos, o Rei Pelé vem sendo tratado da forma que vem sendo tratado. Não é falta de dinheiro não, viu, gente? Essa matéria, inclusive, tem uma matéria completa no site da Francês News que mostra o volume de recursos investidos no Rei Pelé desde 2019. O Rei Pelé era para estar numa situação muito melhor ou muito menos ruim, porque a situação do Rei Pelé hoje é ruim. E eu falo porque eu passei vários anos agora, recentemente, como assessor de comunicação no CSA, então eu estava no Rei Pelé sempre. Sempre. E rodando por várias partes do estádio Rei Pelé. Tendo acesso a lugares, por exemplo, em que o torcedor ele não tem acesso. Vestiário, né, a parte de trás do estádio, entre os clubes e tal. E a sensação que você tem é de abandono. Aí quando você vai para os números que já foram investidos no estádio Rei Pelé, você pergunta por quê? Por quê? Né, para você ter uma ideia, mais de 20 milhões de reais foram investidos recentemente no estádio Rei Pelé. Incapacidade de gerir, ou esse recurso não está indo para o propósito correto dele, né? Mas é incrível, cara. Aí chama atenção esse aditivo ter sido assinado um dia após o resultado eleitoral, né? A gente vai se aprofundar mais com relação a isso. Não tenho dúvida que a própria Francês News vai se aprofundar ainda mais sobre isso. 6 horas e 41 minutos e Maceió terá uma programação especial durante todo o mês de outubro para reforçar a prevenção e o diagnóstico precoce ao câncer de mama e também do colo do útero. As unidades de saúde vão oferecer orientações, exames preventivos, solicitação de mamografias e testes rápidos. Todas as quintas-feiras, a unidade de referência ou as unidades de referência também terão os dias do outubro rosa, com exame clínico das mamas, vacinação e outros atendimentos. Nessa quinta-feira, dia 8, o Saúde da Gente Especialidades, no antigo Pan Salgadinho, terá uma ação a partir das 8 horas da manhã, com palestras, mamografias, ultrassonografias mamárias e exames citológicos. A programação segue até o dia 31 de outubro, com atividades em diferentes pontos da capital. Agora 6 horas e 42 minutos e há mais de 27 anos, gente, a Meli Rádios oferece tecnologia de ponta para transformar vidas com pioneirismo em tomografias, PET-CT e radioterapia com técnicas avançadas. 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
13: Maceió. Às 6 horas e 43 minutos e a partir de agora a gente conversa sobre a campanha Lenços que Acolhem, promovida pela OAB Alagoas durante o Outubro Rosa. A iniciativa arrecada lenços para mulheres em tratamento contra o câncer e busca transformar a solidariedade em um gesto de acolhimento, autoestima e cuidado. Para isso, eu recebo aqui nos estúdios a Érica Freire, que é presidente da Comissão da Mulher Advogada da OAB Alagoas, a quem a gente antecipadamente agradece, Érica, pela presença aqui com a gente. Para começar, como é que surgiu a campanha Lenços que Acolhem e qual é o principal objetivo dessa iniciativa? Muito bom dia.
14: Bom dia, Oscar. Agradeço o espaço. Nossa campanha, ela existe desde 2024, né? E o nosso foco, 2024, 2025, foram só mulheres com câncer de mama, certo? Nesse ato agora, em 2026, a gente amplia para qualquer câncer. Então, vamos ampliar, né, e atingir essas mulheres com qualquer câncer, qualquer tipo de câncer, seja de ovário, de útero, de fígado, mieloma, seja qual for.
13: O lenço, né, Érica, ele pode parecer um objeto simples, né, para o dia a dia, né? Mas ele pode ter um significado muito maior para uma mulher que enfrenta as mudanças provocadas pelo tratamento do câncer, né? Já que estamos falando de uma ampliação aí da campanha. O que é que esse gesto ele representa para essas pacientes?
14: Na verdade, ele devolve um pouco da autoestima, né? Porque todo tratamento de câncer, em algum momento, você vai perder os cabelos em proporções diferentes, dependendo da pessoa. Mas ela perde. E para a mulher, o cabelo é... A aparência, ela é importante. O cabelo, ela é importante. Ele dá o ar feminino, de feminilidade à mulher. Então, perder os cabelos dá um impacto emocional para ela, né? Então, o lenço é uma forma de realmente devolver essa dignidade, autoestima, coloca, faz um lacinho, coloca colorido, bota de ladinho o lacinho. Então, a gente consegue que ela, assim, se sinta melhor, né? Com a autoestima mais elevada, mais bem vista pela sociedade.
13: Eu acho que muito mais do que o objeto em si, como nós falamos, né, Érica? Eu acho que é o acolhimento que a campanha traz, né? É para dizer que a OAB, né, que instituições importantes da sociedade civil, elas se importam, né, com esse momento em que a pessoa está passando, que sempre é um momento difícil. Eu sempre coloco, eu acho que é um dos piores diagnósticos que pode existir, né, historicamente, é o do câncer. Apesar da evolução da medicina, a gente sabe que sempre é um diagnóstico muito difícil. E eu acredito que o acolhimento, ele faz uma diferença muito grande num momento como esse, né, Érica?
14: Com certeza. O acolhimento é realmente essencial. Por isso, o nome da campanha é esse ano, Lenços que Acolhem, né? Então, é uma forma realmente da gente abraçar essa mulher que está passando por esse momento, a OAB fazer o seu lado social, estarmos juntos com a sociedade, né? Não só esclarecendo sobre direitos, mas também acolhendo como humano, como pessoa, né? Então, a gente faz essa campanha realmente para estar junto da sociedade e mostrar que nós estamos com um olhar diferenciado para os problemas também de saúde dessa mulher. Nós acolhemos a mulher como um todo, não só na parte dos direitos, como a OAB faz e faz todos os dias, diuturnamente, né, em várias áreas, mas nesse momento do Outubro Rosa, a campanha vem para andar de mãos dadas com essa mulher.
13: Vamos falar um pouquinho sobre serviço, né? Primeiro, quem é que pode participar, né, da campanha? A arrecadação ela está aberta apenas para a advocacia ou qualquer pessoa? Ela pode fazer a doação, Erika?
14: Toda a sociedade pode realizar a doação. Ano passado, nós recolhemos cerca de 100 lenços. Então, nós tivemos algumas academias que entraram para nos ajudar fazendo aula.

0: presencial, de 8 horas até 5 horas da tarde. E está lá aberto para todo mundo. E a gente pede, na verdade, que todos compareçam, todos doem, façam esse ato de amor tão simbólico, né? De acolher uma mulher que tanto precisa nesse momento de um olhar humano, diferenciado e de carinho.
1: Ah, e lembrando, gente, que obviamente ela tem uma importância, né? Como a gente falou, o objeto em si. Mas muitas vezes as pessoas podem se sentir inibidas, né? Mas de repente eu só tenho, né, condições de doar um lenço. Eu vou lá para doar um lenço? Vá sim para doar um lenço, né?
0: Por
1: Porque é a
0: favor.
1: sua atitude, né, Érica? É a sua disposição em ajudar, que eu acho que é o mais importante, né?
0: Por favor, Oscar, vão sim. Apenas um lenço, só tem um lenço em casa, usado inclusive. Dá uma lavadinha e entrega pra gente, porque pode ser novo, pode ser usado, mas com certeza vai ser muito significativo para quem recebe.
1: E que tipo de lenço pode ser doado? Existe uma orientação específica sobre, por exemplo, tamanho, tecido ou estado de conservação?
0: É, um lenço limpo e em um bom estado de uso, na verdade, né? Que dê para amarrar aqui na cabeça, né? Existem lenços mais pequenininhos, que é para bolsa, lenço aqui para o pescoço, e existe um maiorzinho que vai para a cabeça. E é exatamente esse que a gente pede que vocês doem, um lenço que vá, que a gente consiga dar aquele nozinho na cabeça. Pode ser novo ou usado, como eu já falei, e vai fazer uma grande diferença para todas as mulheres que irão receber. E com certeza a gente vai divulgar, viu, Oscar? A gente vai divulgar a nossa entrega, como divulgamos ano passado. Vocês podem acessar o site da OAB, no Instagram da OAB também tem lá as fotos, os registros, os vídeos da nossa entrega. Então é tudo muito claro para a sociedade que nós realmente realizamos o trabalho.
1: E muitas vezes, gente, como a gente falou agora há pouco, é a simbologia mesmo. É você,
0: Certeza.
1: primeiro, se comover com a ação, né, e mostrar a disposição em querer ajudar. Eu sempre uso, quando a gente fala em bom estado de conservação, uma lógica que eu venho usando já há muitos anos, né? Já que, né, como jornalista, a gente já divulgou diversas campanhas de arrecadação, ou de alimentos, ou de roupas e tal, principalmente em períodos de tragédia, né, como chuvas. Eu me lembro da grande chuva, né, da grande enchente que aconteceu em 2010, e eu dizia: só doe alguma coisa que você usaria, que você conseguiria usar. Porque muitas vezes o cara quer fazer a doação, em algumas situações, ele acaba querendo só se livrar do que ele tem em casa. Uma roupa velha, um sapato velho, isso não é doação, isso não é solidariedade, né? Você achar que os outros são idiotas. Então, assim, eu usaria isso, está em condições boas de uso, então eu vou doar. E doe porque você é uma pessoa boa, tá certo, gente? Não para que você aproveite uma determinada situação. Você falou sobre a OAB, né? E falou também sobre o horário. É só chegar lá e dizer: olha, eu quero participar e quero fazer a doação. E vai ter o pessoal lá para receber. Como é que funciona isso, Érica?
0: Exatamente, é só chegar na OAB Centro ou na OAB Jacarecica e realizar a doação. Está bem na entrada uma caixa e uma caixa no centro e uma cesta na OAB Jacarecica, identificada. Mas nós temos a recepcionista que também pode orientar. E está lá para qualquer pessoa chegar, só colocar seu lencinho, ah, estou com vergonha de ir. Entra, bota o lencinho e sai, não tem problema, certo? E se tiver alguém. Já deixo aqui aberto, Oscar, me permita.
1: Com
0: Que
1: certeza.
0: queira fazer uma ação, como nós tivemos ano passado, de academia, de remada, e queira juntar as forças para que a gente arrecade mais lenços, nós estamos abertos. Podem entrar em contato, que nós iremos conversar e alinhar para estarmos presentes, participar da sua ação e arrecadar mais lenços para essa boa causa.
1: E aí, de que forma a pessoa pode entrar em contato com vocês? De repente, alguém que quer promover uma ação como essa, Érica?
0: É, podem entrar em contato direto com a OAB Alagoas ou comigo, né? Posso deixar meu
1: Fique à
0: telefone?
1: vontade.
0: Então é 829-8202-2454. Esse número você pode falar comigo ou diretamente pelos canais oficiais da OAB. Vou repetir só o meu número para vocês poderem gravar e realmente falarem comigo, nem que seja por WhatsApp. 98202-2454.
1: Gente, depois da campanha terminar, né, Érica? Primeiro ela vai até quando, a campanha?
0: Ela iniciou no dia 1º e vai até o dia 31 deste mês.
1: Então tem um mês inteiro aí para você se preparar para isso. Terminada, como é que será feita a entrega desses lenços às pacientes?
0: Logo na próxima semana de novembro, primeira semana de novembro, iremos ao hospital, né, para poder, junto com toda a comissão, lógico, membros da comissão, membros da OAB, para poder fazer essa entrega lá no hospital. A ideia é encontrarmos mulheres lá que estejam em tratamento, né, e entregarmos diretamente a elas.
1: A OAB, ela desenvolve também, Érica, outras ações, né, durante Outubro Rosa voltadas à prevenção, conscientização ou cuidado com a

0: saúde da mulher. Eu queria que você falasse um pouquinho mais sobre isso, porque essa é uma ação. Mas existem outras também, né?
1: Com certeza. No dia 29, nós teremos uma palestra, né? Um encontro para falar sobre câncer. E como eu falei, diversos tipos de câncer, né? Inclusive geneticistas, nós trouxemos ano passado. Mas aí nós vamos com obstetrícia, que vai falar sobre como é que ela consegue dos exames, como é que ela consegue identificar que a mulher tem algum tipo de mieloma e algum tipo de câncer, né? Então, assim, nós vamos conversar com psicólogos, psiquiatras, para a parte mental e saúde da mulher também. No dia 15, teremos um outro encontro para falar sobre essa parte mental, né? O que é que isso impacta para a mulher receber aquele diagnóstico e como lidar com a situação, não só ela, mas toda a família que recebe esse impacto e também dentro do trabalho, que é um outro desafio, porque você recebe um diagnóstico desse, para você trabalhar, você precisa estar bem. E como ir ao trabalho estando em tratamento, radioterapia, quimioterapia, e receber o diagnóstico, como lidar com isso dentro do trabalho, como comunicar ao chefe, né? Como falar com as pessoas ao redor, precisa falar, não precisa, né? Como é que a gente consegue fazer esse movimento? Então, essa parte tanto mental como o esclarecimento sobre os tipos de câncer, eles vão ser feitos no dia 15 e no dia 29 deste mês, na OAB Jacarecica, também no horário da noite. Das 18 às 21 horas, nós teremos esse bate-papo, essa conversa, para poder fazer esses esclarecimentos com as pessoas que estarão lá presentes. Não só para advogado, tá?
0: Para a sociedade,
1: pra sociedade geral, né? Como um todo.
0: Ô, Érica, eu queria falar um pouquinho mais sobre o papel, né, da Comissão da Mulher Advogada, né, em iniciativas que ultrapassam as questões profissionais da advocacia. A gente está aqui com um exemplo desse, né? E que acabam aproximando vocês mais da sociedade com pautas como a saúde, né, a dignidade e a proteção das mulheres. Vai além da mulher advogada, né? Dessa comissão.
1: A Comissão da Mulher Advogada, ela tem seu cunho social também. Nós temos duas comissões dentro da OAB, uma que cuida da advocacia, uma que cuida das mulheres extra-advocacias, mulheres da sociedade, né? No momento, eu estou na presidência da Comissão da Mulher Advogada, que faz seu cunho social, um olhar para isso. Nós também damos palestras em escolas, falando sobre a profissão, por exemplo, de ser advogada, né? Então, assim, é importante, inclusive, para os meninos de ensino médio que ainda não entendem exatamente para qual caminho vai, né? Então, nós fazemos ações sociais, como fizemos ano passado, de esclarecimento de dúvidas sobre a Leila Maria da Penha. Isso também é feito pela Comissão Especial da Mulher e Comissão da Mulher Advogada. A gente faz esse caminho ano passado, né? Então, assim, a gente vai caminhando com a sociedade para esclarecer os direitos dela, seja sobre assédio, né, dentro do ambiente de trabalho, que está muito latente hoje dentro da sociedade. Então, a gente dá palestras de esclarecimento, né? E também pega na mão de quem nos procura para ajudar e mostrar os caminhos, os meios que ela pode seguir para denunciar, quais são os canais que ela vai procurar para poder conversar e ter esclarecimentos e também criar coragem para denunciar, que criar coragem para denunciar é algo, assim, muito político, né? É algo que realmente tem que ser dela. A gente não pode forçar uma denúncia, por exemplo. Então, a gente faz realmente essa interlocução dentro da sociedade, dentro de todos os âmbitos que envolvam a mulher.
0: Eu acho muito legal quando você disse que tem a oportunidade, muitas vezes, de participar de palestras para jovens que estão ou no ensino médio, no começo, no meio, no final, para eles definirem um pouco de profissão, né? Ou pelo menos pensaram que querem para o resto da vida, né? Eu já fui convidado várias vezes para falar sobre a minha profissão, no caso, que é o jornalismo, porque eu acho que ainda existe muitas dúvidas, né, com relação à profissão. E eu acho que no direito deve ser ainda mais complicado, né? Porque no jornalismo, muitas pessoas perguntam: eu quero fazer jornalismo porque eu quero aparecer na TV. E jornalismo, ele é muito mais do que isso, né? Jornalismo pode ser assessoria de imprensa, pode ser rádio, pode ser tanta coisa, né? Imagina o direito, né? Você vai fazer direito, cara. Você pode ser advogado, você pode tentar, sei lá, ir para o Ministério Público, ser juiz, ser delegado. Enfim, o universo do direito é uma coisa impressionante, né? Mas às vezes a visão da própria sociedade ela é muito restrita, né? Aí vai fazer direito para ser advogado, que é uma das mais nobres das profissões. Uhum. Mas a amplitude de possibilidades é enorme, né?
1: Com
0: certeza. Acho que
1: você ouve
0: muitas perguntas nesse sentido.
1: É verdade.
0: Né?
1: E assim, dentro da advocacia, a gente ainda tem um leque, né? Você pode ser criminal, pode ser familiarista, pode ser civil, pode ser consumidor. Então, assim, tem um leque enorme também para a gente poder esclarecer as dúvidas do que cuida, do que pode ser, né? E aí, ainda mais agora com as novas demandas da inteligência artificial, que surgem novas linhas do direito, que eles estão, os jovens principalmente, eles são muito interessados nessa parte da IA, das inovações, de como pode se trabalhar o marketing jurídico, principalmente. Você pode ser advogado trabalhando com marketing jurídico, pode ser advogado trabalhando com gestão, que é algo que se entendeu que é extremamente necessário dentro de um escritório, seja um escritório grande ou um escritório pequeno, você precisa entender de gestão, né? Então, assim, realmente são perguntas que elas chegam e a gente tem que parar para esclarecer. Não dá para fazer tudo, claro, né? Porque dentro de uma aula de 45 minutos a gente não consegue esclarecer tudo, mas a gente consegue mostrar com bastante clareza aquilo ali que acontece dentro da advocacia. Mas você pode ser membro de um Ministério Público fazendo direito, você pode ser juiz, promotor, procurador, então tem várias áreas, assessor jurídico, né? Pode ser ter vários ramos. Inclusive, você pode fazer direito apenas para ir para a parte, apenas não. Para ir para a parte acadêmica, né, que é extremamente importante.
0: Para fomentar o conhecimento.
1: Que fomenta o conhecimento e é a base de tudo, é onde tudo começa, né, é ser professor.
0: Não tenho dúvida disso. E além de ser uma área extremamente dinâmica, né, todo dia tem decisão de tribunais, que você tem que estar se atualizando, tem leis que são aprovadas, enfim. É uma profissão em que você tem que estar estudando continuamente, não tenha dúvida disso. Érica, eu queria agradecer demais, né, lembrar... Né, que a campanha Lenços que Acolhem, ela segue até o final do mês, né? Começou no comecinho de outubro, até o final do mês, né? Vá lá, né? Participe desse momento tão legal, né? De solidariedade e acolhimento. E eu acho que a gente vai mais do que dobrar isso aí, eu acho que a gente vai ter um número ainda maior, né? Para que a gente possa comemorar e fazer um balanço, quem sabe, logo depois do final da campanha, aqui no nosso programa. Obrigado de coração, Érica.
1: Obrigada e conto com todos os telespectadores que ajudem. Estamos aqui para receber todos os lenços que vocês puderem doar. Gratidão, Oscar.
0: Obrigado, eu que agradeço, né? E parabenizo pela iniciativa. Érica Freire, que é presidente da Comissão da Mulher Advogada da OAB Alagoas, lembrando que nossas entrevistas e os conteúdos dos nossos colunistas ficam disponíveis no Spotify e também no YouTube da Nova Brasil Maceió. Só buscar Nova Brasil Maceió no Spotify ou acessar por meio do link direto que está na nossa bio do Instagram, que é o @NovaBrasilMaceió. 7:00 PM, nós vamos ao intervalo e daqui a pouco a gente conversa sobre o uso de provas digitais em processos criminais. A gente vai entender um pouquinho mais sobre isso logo depois do intervalo.
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0: E já estamos de volta ao vivo, agora são 7:02 PM, em Maceió, 7:02. Vamos juntos até as 8 horas com muitas informações no Jornal da Nova Brasil, Maceió. E olha só, prints de WhatsApp, mensagens, áudios, vídeos e arquivos de celular são cada vez mais usados como provas em investigações e processos criminais. Mas até que ponto um print ele é confiável? Uma decisão do Superior Tribunal de Justiça reforçou que quando houver dúvidas sobre a autenticidade ou a integridade de uma prova digital, uma perícia pode ser necessária. Para explicar o assunto, a gente conversa a partir de agora com o advogado criminalista Bruno Vilela, a quem a gente antecipadamente também agradece a presença aqui nos estúdios com a gente. Bruno, para começar, o que é que essa decisão do STJ muda ou reforça em relação ao uso de provas digitais nos processos criminais? Bom dia.
9: Bom dia, Oscar. Bom dia a todos que nos assistem. Eu que agradeço pela oportunidade de a gente conversar aqui sobre esse tema. O STJ, ele hoje tem sido o tribunal que se pronuncia diversas vezes sobre essa matéria relativa às provas digitais. É um fato, né, diante do avanço tecnológico, que hoje o principal meio de comunicação na nossa vida passou a ser o celular, por meio do WhatsApp, Instagram, redes sociais. Então, isso tem uma consequência para o processo penal, enquanto um instrumento de apuração de possíveis crimes, né, que são fatos que acontecem na realidade, e isso leva a uma relevância de coleta de prova. Porque muitas vezes, e a gente está vendo isso agora, até no caso do Banco Master, são conversas e conversas que estão sendo utilizadas aí como prova. Então, isso faz com que se exija um cuidado, porque se a gente para para pensar na perspectiva tradicional da prova, a gente pensa, por exemplo, na apreensão de uma arma. Então, existe o que a gente chama de cadeia de custódia para garantir que aquela arma que está sendo mostrada no processo foi a que foi coletada no local do crime, que houve isolamento, que tem o lacre, então preserva toda essa cadeia de custódia daquele objeto do crime. Quando a gente fala de uma prova digital, aí essa compreensão começou também a ser necessária. De que, olha, a prova que é levada para o processo por meio de um print, por exemplo, ela tem que comprovadamente ser aquela que se refere ao que efetivamente aconteceu na conversa do celular. Porque a volatilidade das conversas nas redes sociais, elas permitem, se você usar um print, uma alteração por meios muito fáceis. Então, às vezes, isso já se constatou, né? É possível provar isso. É muito fácil pegar uma conversa, tirar um print e adulterar. Às vezes, ou então suprimir um contexto. Então, o que é que o STJ fez diante desse contexto? Ele passou a exigir que o print ele tenha que ter uma autenticidade confirmada e que tenha que ter um cuidado para não acreditar cegamente que qualquer print que é levado ao processo corresponde efetivamente ao que está na realidade.
0: E essa autenticidade seria através de perícia? Como é que funciona isso?
9: Perfeito. Hoje existem duas vertentes no STJ. Uma é quando essa prova é levada ao processo pela polícia. Quando, por exemplo, há uma apreensão do celular e a polícia é quem vai fazer a coleta desses dados para levar o processo. Se a hipótese for essa, o STJ exige que haja uma rigorosidade na demonstração de como foram coletados esses dados, preservando a metodologia, mostrando quem manuseou até o momento que chega no processo. Então, se é a polícia quem faz e se constata que não há essa documentação, pode ser, pelo fato de ser a polícia, pode ser exigível que haja uma perícia para comprovar todas essas metodologias. Então, se for a polícia, a rigorosidade é maior. Agora, se for um particular, uma pessoa que leva um print para o processo para mostrar uma conversa, uma ameaça, já tem uma flexibilidade maior, porque entende que a gente não tem um aparato investigativo de uma polícia científica, por exemplo, de uma polícia civil. Então, nesse caso, só vai ser necessária uma perícia se a outra parte contestar aquele print, levantar dúvidas sobre a integridade dele e ele não for confirmado por outras provas. Porque, por exemplo, pode ser que tenha uma conversa que seja levada ao processo e tanto o réu quanto a vítima assumam que teve aquela conversa. Nesse caso, não vai ser necessário perícia porque está confirmado na instrução. Mas se houver dúvidas sobre a integridade, aí o STJ entendeu que deve ser realizada uma perícia para comprovar se realmente aquela conversa ela corresponde àquela que aconteceu. Né?
0: Você citou a questão do Banco Master. Se eu não estou enganado, nós estamos passando sobre essa questão da confiabilidade, né, daquele produto com, não sei se foi a Polícia Civil de São Paulo que apreendeu aparelhos celulares e disse que não tinha como comprovar que eles não poderiam ter sido violados ou não. Né? Porque a gente também está falando de contexto, né? Às vezes você tem uma conversa, você pega uma parte apenas da conversa. Não estou, pelo amor de Deus, viu, gente? Eu estou tentando criar situações para que a gente possa debater. Claro. Né? A gente sempre brinca que o tratamento entre amigos homens, ele é diferente, né? Às vezes é até meio bruto, né? Vai falar com alguém e diz, aí, seu não sei o quê, ai, te lascar, papapá. E se você pega um contexto dessa conversa, você só eu era xingado.
9: Exato.
0: Peraí, danado, a gente conversava assim entre a gente, né? Então, assim, tem a questão do contexto também, né?
9: Perfeito.
0: Ou seja, tem que ser tudo analisado com muito cuidado, né?
9: Exatamente, né? Exatamente. Um dos pontos que se afirma e se defende é que quando for ser levado um print ao processo de uma conversa, é justamente importante preservar a integridade daquela conversa, porque pode
0: como
9: ser...
0: Como ela começa e como ela termina.
9: Como ela começa e ela termina. Porque, por exemplo, vamos supor que tem ali um print de um xingamento que uma pessoa fez para outra. Mas e a parte anterior é? Será que a discussão era recíproca? Tem que ter um contexto. Então, ou às vezes tem uma mensagem que foi apagada do meio daquela conversa. Então, o print, ele tem essa fragilidade. Porque basta a pessoa apagar uma mensagem e não vai aparecer no print. Então, ele tem uma possível adulteração que pode acontecer. Né? É uma fragilidade, é uma prova frágil.
0: É, eu detesto tirar print. Aí é uma coisa muito pessoal. Eu não gosto de tirar print, né? E tem alguns apps que eles avisam quando você é printado, né? Quando alguém...
9: É, tem. Eu já tenho alguns mecanismos que mostram quando houve a captura.
0: O Instagram, né? É assim, né? Se eu não me engano. Eu tô falando porque eu não printo mesmo. Eu acho que uma conversa é sempre uma coisa muito pessoal. É.
9: Então... Existem hoje mecanismos para poder, por exemplo, se alguém recebe uma ameaça ou tem uma conversa que é importante, tanto eventualmente para uma vítima quanto para quem está sendo acusado também, que às vezes tem uma defesa que está numa conversa ali importante no WhatsApp. Existem hoje formas da pessoa tentar ter uma maior garantia da autenticidade. Por exemplo, fazer uma ata notarial num cartório, leva aquele conteúdo para o tabelinho registrar e vai ter um documento com fé pública de que aquela conversa realmente está no celular. Tem hoje plataformas digitais de coleta de dados que preservam os metadados, diz quem são os envolvidos, a hora da conversa. Então, hoje já estão se preocupando com isso e começam a surgir esses mecanismos voluntários que a pessoa pode fazer e às vezes até evita a necessidade de uma perícia no processo, para não prolongar demais.
0: A gente está falando do print porque é a coisa mais fácil de se fazer, né? Se você arrasta o dedo, se você usa as teclas laterais, enfim, é o mais fácil. Mas a gente também tem os áudios e vídeos.
9: Sim.
0: Né? Eles também exigem esse mesmo cuidado de preservação e autenticidade, doutor?
9: Perfeito. Bruno? Hoje a gente entende que esse cuidado de preservação e autenticidade, ele se estende às provas digitais. Então, se aplica aos prints, se aplicam aos áudios, se aplicam aos vídeos, porque da mesma forma como se pode adulterar um print, hoje a gente está vendo a inteligência artificial. Ixi. Às vezes tem vídeo que é a pessoa com a voz da pessoa falando ali. Se você não sabe da inteligência artificial, acredita que é a pessoa que está falando ali. Então, é uma realidade hoje. Então, a gente está vendo uma complexidade que demanda dos tribunais realmente uma atualização e até mesmo em breve do próprio Poder Legislativo, porque tem uma discussão mais ampla para poder ter uma segurança quanto a isso. Mas é prova digital, tem que ter cuidado com a autenticidade, com a confiabilidade daquela prova para não terminar havendo uma indução. Por isso que também tem crescido muito a ideia de a parte que está envolvida no processo contratar um perito digital. Contrata um perito digital à parte para ele analisar aquele material e apontar se tem indícios de adulteração, se há como comprovar a confiabilidade, porque hoje em dia quase todo o processo está envolvendo prova digital.
0: É, e inteligência artificial é uma realidade, gente, que a gente não vai conseguir fugir dela, né? Ela hoje já faz parte do dia a dia, né? Você imagina daqui a pouco, né? E as pessoas usam cada vez mais a inteligência artificial. Eu uso, por exemplo, apesar de adorar o português, ser um estudioso pelo português, muitas vezes você tem dúvida. Claro. Né? Às vezes você escreve um texto. Eu sempre usei, o meu telefone é um telefone, eu não uso, não tenho Apple, o meu é Android, e o meu celular, não é propaganda não, pelo amor de Deus, gente. É um Samsung da série S, e eu gosto muito da inteligência artificial dele, do bloco de notas. Né? Então, às vezes eu escrevo, né, e peço para ele corrigir. É, ele corrige, me mostra um outro erro, tal, que é uma coisa que eu já faço há alguns anos. Só que as pessoas muitas vezes estão se escorando da inteligência artificial para fazer o serviço dela. Isso até em escola, viu? Tem muito estudante dizendo isso, só para fazer esse adendo, né? Para mostrar que a gente não tem como fugir. Pelo contrário, o doutor Bruno falou agora de que a cada dia a coisa está parecendo mais real e a gente ainda está evoluindo. Ou seja, isso deve ser ainda mais difícil de se notar no futuro. Se hoje é uma coisa impressionante, aí você pega como comparação até o videogame, né? Quando você lembra de capacidade de processamento, de tudo. Hoje os jogos cada vez estão mais reais. Você não sabe, às vezes, o que é uma imagem, né, gráfica ou se é uma imagem real que é utilizada no jogo. É o futuro, gente. E a gente tem que se atualizar. Inclusive o direito também. Perfeito. Tem que se atualizar em relação a isso. Agora, olhando por outro lado, doutor Bruno, né? Imagine uma pessoa que recebe uma ameaça pelo WhatsApp, né? O que é que ela deve fazer naquele momento para preservar esse conteúdo de forma mais segura possível?
9: Perfeito. Algumas recomendações, né, para isso. Primeiro, preservar o aparelho onde houve o recebimento dessa mensagem. Porque se durante o processo houver a necessidade de confirmar aquele conteúdo, que, por exemplo, eu tirei um print e levei para o processo, pode ser que em algum momento queiram confirmar se aquele print corresponde ao que está na conversa. Então, primeiro ponto, preservar o aparelho celular. deixa ele lá, não apaga a conversa, se possível, faz um backup para deixar salvo. Tem a opção também de exportar a conversa no WhatsApp, que você consegue exportar com os dados. Seria um primeiro passo. Segundo, para ter uma garantia maior, né, uma segurança maior. O que eu falei sobre ata notarial. Às vezes você vai ao cartório, registra uma ata notarial daquele documento, falando que naquele celular tem aquela conversa efetivamente. Ou então a plataforma digital, que hoje nós temos aí, inclusive com custo até menor, para poder fazer a coleta daquela conversa de forma adequada, preservando os dados que possam comprovar sua autenticidade. Então, esses seriam os primeiros passos, né, para que possa levar o processo. Evidentemente, né, nem todo mundo tem condição de estar contratando perito digital, né, isso aí é uma coisa que foge à realidade da maioria dos brasileiros, mas por isso mesmo que o próprio STJ deu essa flexibilidade para o particular, que é esse caso que você falou. Se eu, particular, recebo uma ameaça, não sou obrigado a fazer toda uma documentação da cadeia de custódia daquela prova. Posso sim levar o print. Agora, eu tenho que ter um print com confiabilidade e a outra parte pode sim impugnar. E se impugnar e eu não tiver como comprovar a autenticidade dele, aí vai ser complicado no processo. Não vai poder ser usado como prova.
0: Doutor Bruno, o direito ele está conseguindo acompanhar a velocidade dessa evolução tecnológica?
9: Essa é uma discussão que a gente tem, não só na tecnologia, mas em vários ramos, né? Porque o direito no Brasil, ele se dá pela aplicação das leis, né? E aí tem a jurisprudência dos tribunais que interpreta as leis, dá suas interpretações. Só que qual é o problema? Os processos legislativos no Congresso Nacional tendem a ser mais lentos do que a realidade. A realidade anda numa velocidade e o Congresso em outra. Então, às vezes, não tem como o Congresso acompanhar essa evolução. Então é por isso que os tribunais têm tentado, e hoje principalmente o Superior Tribunal de Justiça, têm tentado dar uma resposta, pelo menos, para apaziguar isso, porque é uma realidade. Teve o pacote anticrime em 2019, que foi uma inovação no Código de Processo Penal, que trouxe toda a regra da cadeia de custódia da prova. E aí tem se aplicado pelos tribunais aquelas regras às provas digitais, como eu falei no começo. Do mesmo jeito que tem que haver todo um caminho de preservação, por exemplo, de uma arma, de um crime, tem que haver com a prova digital. Então, isso tem sido aplicado pelos tribunais e tem se fortalecido regras sobre a cadeia de custódia da prova digital. Agora, se eu falar, esse é um assunto que já está resolvido na jurisprudência, que já é unânime, não é? Às vezes tem duas turmas do Superior Tribunal de Justiça que são criminais, a quinta e a sexta turma, e às vezes elas divergem. Tem um entendimento de uma turma, tem um entendimento de outra turma, então é uma matéria que não é pacífica. Então os tribunais tentam, mas existe uma complexidade que ainda não foi resolvida de forma unânime, né? Sobre como tratar essa matéria.
0: Até aproveitando, né? Para quem não é do direito, porque a gente está ouvindo muito falar sobre essa questão da cadeia, né, de custódia. Eu queria que você explicasse um pouquinho o que é isso, né?
9: Perfeito.
0: O que é esse conceito, né? O que é que ele significa e por que ele é tão importante quando a gente fala principalmente de provas digitais, doutor Bruno.
9: Perfeito. A cadeia de custódia, em termos compreensíveis, né, é basicamente a comprovação de que a coleta do material que vai servir como prova no processo teve todo um cuidado na sua preservação para se concluir que aquilo que está sendo levado ao processo, ou por exemplo, que está lá apreendido na sede da delegacia, corresponde àquele material que foi usado no local do crime. Então, existem diversos procedimentos que estão previstos no Código de Processo Penal justamente para confirmar e garantir que há essa segurança naquela prova. Isso é a cadeia de custódia. Então, quando a gente fala, a gente alega muito isso na defesa em alguns processos, né? Houve a quebra da cadeia de custódia. O que é que a gente está querendo dizer quanto a isso? Quer dizer que em algum momento alguém não respeitou as regras de preservação adequada daquela prova. Por exemplo, nas provas digitais tem um termo que a gente usa que é o código hash, que quando eles vão pegam uma conversa, eles geram aquela conversa, tem um código, e se houver qualquer alteração naquela prova digital, o código muda. Então, se na apreensão era um código hash e no processo está outro, isso é uma prova de que houve quebra da cadeia de custódia da prova digital. Então, são diversas etapas no procedimento que servem justamente para garantir essa autenticidade. E quando se vê naquele caso que houve uma quebra desse procedimento, essa prova ela pode ser inadmitida, né, no processo.
0: Eu acho muito doido esse negócio de tecnologia.
9: Eu também.
0: Tem uma série, só para a gente encerrar, né? Eu sempre gosto de trazer uma curiosidade ou outra. Eu estava procurando o nome dela, eu achei. Uma das melhores séries que eu já assisti, né? É uma série chamada Black Mirror.
9: Sim.
0: Já teve a oportunidade de ver
9: alguns. Já assisti episódios.
0: Tem um episódio chamado Nosedive, né? Ou Nosedive, né? Que fala sobre a desumanização do futuro em Black Mirror, né? Que é uma série, eu não vou trazer spoiler, né? Mas que imagina. Essa série, eu acho que esse episódio deve ter uns 4 anos, 5, sei lá. Ela imagina um mundo em que as pessoas serão avaliadas pelas notas que as outras dão em uma rede social. Então tá aqui o doutor Bruno, aí a gente bateu um papo super legal, você pode dar de umas 5 estrelas, logicamente que eu daria os 5 estrelas pela excelência do papo, né? E aí você só consegue determinadas coisas na sociedade se você for bem avaliado. Até uma casa, se você quiser comprar, o cara vai olhar e diz, olha, você só tem 3 estrelas, você não pode morar com quem tem 5 e tal. E é muito doido, pô, que a gente vive uma coisa meio parecida hoje em dia. Quando eu assisti esse episódio há alguns anos, eu disse, cara, os caras dão umas viajadas sensacionais. Mas não é não, cara. Cada dia o digital faz parte da gente. E define muitas vezes como a gente pensa. Um comentário negativo, alguma coisa que lhe incomode, alguma coisa que lhe exalte, mexe muito com a vaidade. O Dr. Bruno começou esse bate-papo, né? Lembrando que hoje o celular é quase um apêndice da gente. É uma parte nossa que o cara esquece, às vezes, até qualquer outra coisa. Mas dificilmente vai esquecer o celular quando vai sair de casa, né? Perfeito. Enfim, então vamos ter cuidado, gente, para usar isso com a maior coerência possível. Não é porque você tem a possibilidade de bater papo de forma instantânea com alguém que você tem que fazer isso de forma recorrente, né? Parece que é uma necessidade que a gente tem o tempo inteiro de estar se comunicando. Eu lembro que quando não tinha WhatsApp ou mensageiros, para você falar com alguém, você tem que ligar para a casa de alguém. E muitas vezes combinar um horário, né? Olha, doutor Bruno, 8 horas da noite eu vou ligar para sua casa. Aí o doutor Bruno, 8 horas da noite, já estava lá esperando. Hoje parece que quando você manda uma mensagem, você quer imediatismo, você quer ser respondido o mais rápido possível. Aí você não é respondido.
9: Aí fica chateado.
0: Não, eu tenho um amigo meu, rapaz, você passou 2 horas sem responder o WhatsApp. Eu passo 2 horas apresentando um programa de... Eu passo, às vezes, 2 horas apresentando um evento. Eu não tenho essa... É o que a gente chama de fetiche da velocidade, né? Verdade. E aí a nossa vida parece que está toda ali dentro, né? Enfim, vamos... Sei lá, tentar um caminho inverso, né? Tentar ser menos dependente da tecnologia, até porque ela hoje ela é inerente ao nosso dia a dia, a gente não vai poder mudar. Mas a gente também tem, às vezes, a gente tem um processo ao contrário, né? Que a gente volta a ser nostálgico, né? Sim. A minha filha estava um dia desse pedindo para eu comprar uma máquina digital de foto, que virou moda, né?
9: Tá na moda.
0: Olha, digital virou moda, né? Porque não tem mais graça tirar foto com o celular. Eu sou analógico, né? Eu sou o cara analógico e digital, eu adoro vinil, por exemplo, né? Sim. E voltou agora com muita força. E agora os caras estão apostando que o novo vinil vai ser a fita cassete. Não era só a época não, viu, Bruno? Era da época do Jadir. Jadir lembra disso. Jadir era daquela época que pegava uma caneta e ficava rodando a fita para economizar pilha, né? Para rebobinar. A danada. É a sociedade que é extremamente viva e isso é fantástico. Doutor Bruno, brigadão pelo bate-papo. Muito legal. Muito legal mesmo, né?
9: Bom dia.
0: Obrigado de coração. Lembrando que nossas entrevistas e os conteúdos dos nossos colunistas ficam disponíveis no Spotify e no YouTube da Nova Brasil, Marcelo. E quando a gente fala em velocidade, eu brinquei agora com esse negócio de fita. Aí quando eu comecei no rádio, eram gravadores, um gravadorzinho, o meu era um Sony, mas tinha outras marcas também, né, Jardim? E aí você comprava a sua fita lá, TDK, BASF, são as duas marcas que eu tô lembrando, mas tem outras lá. Aí a gente começando liso, né, liso que só a gota, aí você comprava, era pilha, essa pilha que a gente usa hoje ainda, AA, né, então, aí você...
10: Mas a pilha continuou.
0: Na pilha continuou, né? Cada dia mais obsoleta, que agora a gente tá na fase dos recarregáveis, né? Mas ainda tem a necessidade de pilha. Aí a gente colocava a pilha e começava a gravar, né? Dava o rec, gravava aqui e tal. E quando terminava, pode parecer exagero, não é, viu, gente? Jornalista tem que ralar muito, ó. E radialista. Aí a gente tirava a fita, porque ela vai gravando, é o que a gente chama de gravação linear. Não é não linear, como você consegue editar depois e tal. No computador, no celular. Aí, para economizar pilha, retirava a fita, enfiava uma caneta dessa bique e ficava rodando para ela rodar. Tô mentindo, Jadir? Você é dessa época, você não veio querer ser novinho, não, viu? E aí você economizava, tal. Aí veio o auto-reverse, né? Porque você, quando ia gravar com... Olha como o cara faz isso no celular. Gente, eu gravo...
9: Não,
0: Bruno, eu gravo hoje matéria e mando para rádio. Pelo celular. E o Jadir recebe, edita ali em 2 minutos. Aí a gente, antigamente, pegava a fita, tava lá. Quando terminava de gravar, você tinha que tirar a fita e virar o lado para você gravar o outro lado. Aí lança o auto-reverso, né? Que ele já... Enfim, tecnologia é sensacional, né? Eu sou apaixonado por isso. 7 horas... Vá pesquisar. BASF, TDK. Tem mais alguma? Sony, né? Era marcas de fita, né? Mas as duas mais... feras eram BASF e TDK, né? Que eram... Eu sei que a TDK era japonesa. A BASF eu não tenho certeza de onde era. Alemã, né? 7h22, são 7h22 e olha só. As contas salário passarão a ter PIX automático a partir de 1º de julho de 2027. Com a mudança, pagamentos recorrentes como mensalidades e contas de consumo poderão ser debitados diretamente da conta salário após a autorização do cliente.
11: O Pix automático poderá ser usado em contas salário a partir de 1º de julho de 2027. A possibilidade é uma das atualizações da resolução do Banco Central, publicada em 18 de setembro, que alterou o regulamento do Pix e também reforçou as regras de segurança. O Pix automático é a modalidade em que o cliente autoriza uma única vez um pagamento que se repete, como mensalidades e contas de consumo. Hoje, quem recebe o salário nesse tipo de conta precisa antes transferir o dinheiro para outra conta do mesmo titular. Com a mudança, esses pagamentos poderão sair direto da conta salário. O recebimento de outros tipos de transferências Pix na conta salário seguirá proibido pelo Banco Central. As únicas exceções envolvem os pagamentos enviados pelo Tesouro Nacional e devoluções de dinheiro. A resolução também regulamentou a cobrança híbrida, que reúne no mesmo documento o código de barras do boleto e o QR Code do Pix. Algumas instituições já usavam esse formato, mas ele não tinha regras próprias. A partir de fevereiro de 2027, quando um dos dois for pago, o outro deverá ser cancelado automaticamente para evitar pagamento em duplicidade. As instituições também terão responsabilidades definidas em caso de falhas. Na segurança, a norma mudou o tratamento das suspeitas de fraude registradas no cadastro de chaves Pix. A instituição que fizer o registro precisará avisar o cliente, informando a data e a possibilidade de pedir revisão. Se a análise não confirmar a suspeita, a marcação deverá ser cancelada. A responsabilidade por esse processo é da instituição financeira que registrou a marcação ou aceitou a notificação de infração. Por fim, a exclusão de instituições punidas pelo Banco Central também passará a ter efeito imediato. Anteriormente, o desligamento definitivo do Pix ocorria somente após 30 dias, mas agora o corte é feito logo depois da notificação da decisão. Da Rádio Nacional em Brasília, Pedro Lacerda.
0: Muito obrigado, Pedro, pela sua participação. Deixa eu mandar um beijo todo especial para minha querida amiga Deca Diniz. Obrigado mesmo, minha amiga, ao Severinho, né? Severo é um menino que eu adoro, né? Severo Oliveira, um dos futuros aí do Rádio Realidade já, né? Obrigado para você, Severinho. 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
0: E olha, agora são 7 horas e 26 minutos. Gente, o pior é que ainda tem gente, Maceió, que não reconhece esse nome. Albino Santos de Lima, conhecido como serial killer de Maceió. Ele vai a júri hoje pela morte de Micaele Leite da Silva. É, esse cara, aqui de Maceió, morava ali na região do Prado, matou meio mundo de gente. Tem até um documentário muito interessante sobre ele nas redes aí, você vai conseguir achar. E é incrível como ele não repercutiu tanto aqui em Maceió, muito doido isso, né, cara? O cara matou meio mundo de gente. Mas quem tem informações ao vivo pra gente é o repórter Matheus Silvino. Bom dia, Matheus. É hoje o julgamento de mais um caso, não é isso? A gente vai trazer o Matheus, não sei se foi o excesso de delay, né? O Matheus, ele tá pronto, eu tô vendo o Matheus, eu tô percebendo que ele tá atento, né, ao programa. Não sei se é o delay que tá grande, a gente vai tentar ajustar isso aí para que a gente possa... Vamos lá.
12: Ando no nosso jornal Nova Brasil Maceió. É isso mesmo, esse julgamento acontece agora.
0: Vamos fazer o seguinte, vamos ajustar o delay, não tá legal, acho que o delay ficou muito grande. É, vamos ver se a gente pega aquele sistema que parece que ficou mais legal, o que a gente usava, como a gente diz no popular, o que a gente usava antigamente, tá bom, gente? São 7 horas e 27 minutos. Vamos fazer o seguinte, então, a gente tem como chamar o intervalo agora? Vamos chamar o intervalo das 7h27. Daqui a pouco a gente volta ao vivo com mais informações aqui no Jornal da Nova Brasil, Maceió. A gente volta já.
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0: E já estamos de volta ao vivo. Agora são 7 horas e 31 minutos em Maceió. 7h31. Vamos juntos até as 8 horas com muitas informações para vocês. Agora sim, vamos trazer o Matheus, né? Que tem informações sobre o caso do Albino Santos Lima, né? Conhecido como o serial killer de Maceió. Ele vai a júri nessa quarta-feira pela morte da Micaela Leite da Silva. Não vai ser o último júri, até porque ele é acusado de outros crimes. Esse é mais um. Quem traz as informações é o Matheus ao vivo. Bom dia, garoto!
12: Bom dia, Oscar. Muito bom dia para você. Bom dia para todo mundo que acompanha o nosso jornal Nova Brasil Maceió. É isso, dentre tantos e tantos julgamentos, né, e crimes do serial killer de Maceió, de Alagoas, hoje ele senta mais uma vez no banco dos réus para responder sobre esse assassinato da Micaela. Micaela que morava lá no bairro do Vergel do Lago, aqui em Maceió. E o motivo, Oscar, foi porque ela teria recusado reatar um relacionamento com ele. De acordo com o processo, o Albino surpreendeu Micaele pelas costas, impedindo que ela se defendesse. O assassinato aconteceu nas proximidades lá da padaria do Tenório, que fica localizado no conjunto Joaquim Leão, aqui na parte baixa de Maceió. O Ministério Público vai atuar nesse julgamento representado pela promotora de justiça, a Adilza de Freitas. O Albino responde pela acusação de homicídio que dificultou a defesa da vítima. E um detalhe que chama a atenção, Oscar, é que somada às penas de todos esses crimes e processos que o Albino responde, as penas, segundo o Ministério Público, chegam a 200 anos de prisão. A condenação, inclusive, mais recente dele foi no dia 15 de maio deste ano, onde ele recebeu uma pena de 29 anos e um dia pela morte do José Ilso Siqueira Filho, de 24 anos. O MP afirma que os crimes que são atribuídos a Albino eram completamente planejados com data, hora, depoimento das vítimas e todas as execuções que estavam previstas na lista que ele fazia. Inclusive, o julgamento de Micaele vai ser mais uma etapa desses processos criminais do serial killer de Maceió, o Albino. Inclusive, um detalhe também que chama a atenção, Oscar, é que em todos os julgamentos, segundo o Ministério Público, ele recusa veemente ser o autor do crime. E é claro, a gente segue acompanhando mais esse caso, mais essa fatalidade que as investigações apontaram aqui em Maceió. Volto contigo, Oscar.
0: Muito obrigado, Matheus, pela participação. Como eu disse, não vai ser o último julgamento dele, até porque ele é acusado de outros crimes. E o cara, procura na internet, pode procurar na internet o caso do Albino. Tem alguns documentários, tem um que eu vi recentemente, que se eu não me engano é do SBT Nacional, né, que veio para cá, mas tem outros só. Inclusive entrevistando ele contando a versão dele de forma muito fria. Nega vários casos desses, né? Mas a polícia tem certeza da participação dele em todos. Às 7h34.
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0: Olha, vamos fazer o seguinte, dá tempo da gente trazer de volta o Matheus para que a gente possa falar sobre o trânsito. Já já a gente vai falar sobre o trânsito ali na região da Avenida Fernandes Lima, né, da Praça Centenário, com o trânsito já bem intenso, principalmente para quem desce, é absolutamente normal nesse horário, viu gente? Às 7 horas e 35 minutos a gente vai ter um movimento para quem desce sentido centro muito maior do que para quem sobe, o que não necessariamente significa que você vai ter um trânsito mais tranquilo. Então já já eu vou trazer o Matheus falando especificamente sobre o trânsito, inclusive trazendo imagens. Enquanto ele se prepara, tá? A gente vai trazer uma dica para você. 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
12: É isso mesmo, Oscar. E como de costume, né, nesse horário de pico aí, 7h30 a 8 horas da manhã, a gente consegue observar aqui nas imagens, ó como está o trânsito. Mostra aqui, Nívia. Para você que está nos ouvindo do rádio, está completamente parado aqui sentido centro. Eu estou localizado ali, dando belezinha aqui, dando tchau. Os ouvintes da Nova Brasil sempre nos acompanhando, coisa bacana. E a situação é essa aqui, Oscar. Para você que está descendo para o centro de Maceió, aqui para acessar toda a parte baixa, aqui no Poço, Ponta Verde, Jatiúca, principalmente muita gente que se desloca até o centro, o trânsito completamente parado. É importante você observar vias alternativas para poder chegar no trabalho da melhor forma. A gente consegue observar um pico de congestionamento ali, principalmente nas proximidades do CEPA, né, Oscar? Que a gente sabe como é que funciona. Muito congestionamento, principalmente ali dos semáforos. Também é importante que os motoristas tenham um pouco mais de cuidado, um pouco mais de atenção, para poder chegar no trabalho, no seu destino, da melhor forma e também em segurança. E a gente também fala sobre o trânsito para quem vai subindo, né? Sentido ali a parte alta de Maceió, trânsito está fluindo. Mas nessa hora, especificamente, o trânsito se concentra mais para quem vai acessar a parte baixa, onde o maior número de pessoas, né, trabalham aqui nessa parte, principalmente no centro de Maceió. Vou pedir para a Nívia mostrar ali para o nosso YouTube. Olha ali, a gente consegue observar, Oscar, três ônibus ali parados, esperando os passageiros entrarem no veículo para poder descerem ali para o centro de Maceió e seguir toda a sua rota. Um ponto importante também, volta para cá, Nívia, para a gente mostrar. Aqui no semáforo, estou exatamente no ponto onde alguns pedestres vêm para cá para poder esperar e atravessar a pista. Um ponto importante é que as pessoas que estejam nos ouvindo e nos acompanhando tenham atenção sobre o semáforo apenas, Oscar, para atravessar a pista no sinal vermelho e verde para pedestres, para evitar possíveis acidentes. Informação em tempo real é sempre aqui na Nova Brasil Maceió. Volto contigo, Oscar.
0: Valeu, Matheus. Como sempre, né, trazendo informações que fazem a diferença no dia a dia das pessoas. Né? Detalhe, eu falei Praça Centenário, por favor, me perdoe, porque não é mais uma praça, né? É um parque. Hoje, né, aliás, um dos mais bonitos aqui de Maceió, né? Virou febre aí. Né, para daí a importância de você recuperar espaços públicos. Né? As pessoas querem estar na rua, querem socializar. Muitas vezes faltava espaço, faltava. Hoje o Maceió tem muito espaço legal para as pessoas curtirem e socializarem. Agora são 7 horas e 39 minutos em Maceió. E olha só, gente, na coluna de Dicas Digitais de hoje, o Rafa Falcão fala sobre o Instagram em 2026 e destaca hábitos e estratégias que já não funcionam mais na plataforma. Muito bom dia, Rafa.
19: Bom dia, Oscar. Bom dia, queridos ouvintes. Vamos falar sobre o que está acontecendo exatamente nesse momento sobre o Instagram, né? O Instagram em 2026, muita gente ainda está criando como se tivesse na pandemia e está deixando de utilizar o Instagram de forma estratégica. Bom, o algoritmo ficou mais inteligente com todo esse avanço da inteligência artificial, mas parece que o conteúdo no Instagram está meio repetido, né? Postar mais não resolve, usar mais hashtag não resolve, ter um feed bonito não resolve. O Instagram está tentando entender uma coisa, para quem esse conteúdo faz sentido. Então, separei 6 hábitos aqui, antigos, que funcionavam antes, mas não funcionam mais hoje. Primeiro hábito, utilizar muitas hashtags. O pessoal utilizava até 30 hashtags, né? Hoje, o recomendado é você utilizar 5 hashtags na legenda da sua publicação. Então, nada de ficar entupindo as suas postagens com um monte de hashtag que não funciona mais, né? Então, a legenda no máximo 5. Muita gente colocava nos comentários também, não funciona mais. Hoje em dia, o foco está mais em palavras-chave. Então, por exemplo, se eu repito na minha legenda lá, marketing digital algumas vezes, essa palavra-chave pode servir de indexação de busca e parar no Google e melhorar a minha presença digital, fazendo com que eu seja mais facilmente encontrado. Segundo, número de seguidores virou vaidade, quando não vem acompanhado de movimento. Então, quando eu falo hoje, é melhor ter 50 mil seguidores focados do que ter 1 milhão de seguidores que não compram, não interagem, é o melhor caminho. Muita gente seguiu crescendo o perfil, utilizando as estratégias de meme, de alcance, mas depois, quando é na hora da verdade de vender, não consegue vender nada. Então, eu sempre falo, né? O que pesa não é só quem te segue, é quem reage, compartilha, procura e volta a usar o teu conteúdo. Terceiro, um feed bonito não sustenta uma marca fraca. Então, o perfil não é uma galeria, né? É uma página de decisão. Em poucos segundos, a pessoa precisa entender quem é você, o que você entrega, por que ele deveria continuar ali. Claro, bonito ajuda e o claro converte. Então, hoje em dia, aquele negócio de colocar o feed harmonizado, todo arrumadinho, com as cores, não funciona mais. O que funciona é você ser estratégico na hora que você vai publicar. Quarto, legenda longa não cria conexão sozinha. Então, essa questão de colocar muita legenda e tal, eu até falo, né? Um texto emocional sem direção vira desabafo. Então, é interessante você utilizar duas coisas, né? Conectar com quem você vai ler, ajudar o Instagram a entender o tema para que não fique algo solto, né? Escreva para as pessoas, mas organize como quem quer ser encontrado. Terceiro, o quinto, né? Os ganchos que a gente fala tanto dos ganchos, né? Que são os hooks, né? Aquelas técnicas que você precisa trabalhar para conectar as pessoas nos 3 segundos iniciais de um vídeo. Então, é importante você começar a entender e utilizar melhor. Antigamente, você colocava assim, você não vai acreditar nisso, ninguém te contou isso, pare tudo e veja isso. Todo mundo já usou, todo mundo cansou. Às vezes, o melhor começo é simples, uma verdade forte, uma frase específica, uma dor real do seu público. E o sexto, salvar era sinal de valor. Hoje virou sinal de relevância. Conteúdo salvo pode ficar esquecido. Conteúdo enviado chega em outra pessoa com a recomendação silenciosa. Isso aqui é para você. O compartilhamento ganhou mais importância hoje no Instagram. Então, crie post que as pessoas tenham vontade de mandar para alguém. Esse é o grande segredo de 2026 para você ter sucesso no Instagram. Você que é um empreendedor, você que é um profissional autônomo, você que é um estudante, um curioso, ou que está querendo realmente entender. Então, vou te mandar a real aqui. O Instagram deixou de ser só um feed e ele virou uma plataforma de descoberta. Muita gente pesquisa no Instagram. As pessoas pesquisam lá como se fosse no Google. Então, elas procuram como fazer, onde comprar, qual escolher, quem entende do assunto, o que vale a pena. Seu conteúdo precisa aparecer nessa busca. Só te peço uma coisa aqui, se isso fez sentido, se eu fosse colocar tudo aqui que a gente estava organizando, eu ia pedir para você compartilhar esse conteúdo com outra pessoa. Mas como você está aqui na nossa coluna, recomenda esse conteúdo, recomenda a nossa coluna para outra pessoa. E eu vou ficando por aqui. Forte abraço, até semana que vem com muito mais conteúdo para vocês.
0: Muito obrigado, Rafa. Eu adoro a coluna do Rafa, né? Porque eu sou meio que leigo nessas coisas, né? E às vezes eu não tenho noção do poder da rede social, né? Que hoje você... Eu até uso alguma coisa dessa, né? Quando eu quero investigar alguma coisa para comer. Aí eu vou lá, vou nos comentários, ver o que a galera fala sobre a postagem de determinado lanchonete. Mas como o Rafa colocou, hoje é um universo de coisa, né? É quase que um aplicativo de busca, né? Como você tem de pesquisa, né? Como você tem no Google. Muito legal mesmo, Rafa. Gente, olha, o Hospital da Cidade em Maceió ampliou a assistência a pacientes com problemas renais por meio do serviço de hemodiálise. A unidade conta com 22 máquinas, sendo 2 destinadas a pacientes em estado crítico internados na UTI. O tratamento é voltado a pessoas com perda grave ou irreversível da função dos rins e também atende pacientes encaminhados de outros municípios. Além da estrutura para o procedimento, o hospital aposta no acompanhamento próximo e na escuta dos pacientes para avaliar e aprimorar o atendimento. O serviço faz parte da rede municipal de cuidados à doença renal crônica e ajuda a ampliar o acesso ao tratamento pelo SUS. E olha, o horário eleitoral gratuito no rádio e na televisão volta ao ar nessa sexta-feira, dia 9, né, para a campanha do segundo turno. A propaganda segue até o dia 23 de outubro e terá tempo dividido igualmente entre os candidatos que continuam na disputa.
11: A propaganda eleitoral gratuita no rádio e na televisão volta ao ar em 9 de outubro com as campanhas do segundo turno e segue até o dia 23, 2 dias antes da votação. No primeiro turno, o tempo era dividido conforme a representatividade dos partidos. Agora, os 2 candidatos que seguem na disputa têm exatamente o mesmo espaço, tanto para presidente quanto para governador. O horário eleitoral no segundo turno terá duração de 20 minutos, com 2 blocos de 10 minutos. No rádio, a propaganda dos candidatos à presidência vai ao ar às 7 da manhã e ao meio-dia. Em seguida, às 7h10 e ao meio-dia e 10, entram os programas dos candidatos a governador. Na televisão, o horário para presidente é às 1h da tarde e às 8h30 da noite. Os candidatos a governador aparecem 10 minutos depois, às 1h10 da tarde e às 8h40 da noite. Além dos blocos, a legislação prevê inserções de 30 ou 60 segundos ao longo da programação, que somam 25 minutos diários por cada cargo em disputa. O segundo turno das eleições será em 25 de outubro. Da Rádio Nacional em Brasília, Pedro Lacerda.
0: Muito obrigado, Pedro, pela sua participação. Eu confesso que eu não sei o tempo, né, para o segundo turno, porque a gente tem 2 situações aí. A gente tem estados que têm segundo turno para o governo, que não é o caso de Alagoas, é, e estado que tem. Então você vai ter da presidencial e das estaduais. A gente não tem, né? Mas eu vou pesquisar sobre isso e vou dizer. Então a partir da próxima sexta-feira a gente vai ter alteração também na programação do nosso jornal. 7 horas e 47 minutos e os mesários de Alagoas que foram convocados, mas não compareceram para trabalhar no primeiro turno das eleições, têm até hoje para justificar a ausência. Segundo o Tribunal Regional Eleitoral de Alagoas, o pedido deve informar o motivo da falta e ser encaminhado ao juízo da zona eleitoral responsável pela convocação. A justificativa será analisada pelo juiz eleitoral, que poderá solicitar documentos para comprovar o motivo apresentado. Quem não justificar a ausência dentro do prazo

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4: 7h50 e só rapidinho confirmando, eu estava na dúvida do horário, como a gente não tem segundo turno para governador, então serão 10 minutos, viu? Começando no próximo dia 9, das 7 às 7h10 e das 12 até as 12h10, de segunda-feira até o sábado, beleza? Então é esse o horário com 10 minutinhos no programa de rádio divididos em 5 para cada presidenciável. 7h50 e olha só, você já pensou no significado de cuidar da família? 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E agora vamos ficar por dentro das novidades do mundo esportivo com a F Esportes. Bom dia, meninos!
5: Muito bom dia para você ligado na programação da manhã. Eu sou Rafael Medeiros e o F Esportes vem cedinho para te trazer todas as atualizações sobre o esporte que a gente tanto ama, meus amigos. Afinal de contas, voltamos com o Campeonato Brasileiro oficialmente no dia de hoje, tá? A partir das 19h30, teremos Série A da competição nacional acontecendo, teremos Internacional e Corinthians, Red Bull Bragantino e Mirassol, Remo e Grêmio. Todas essas partidas acontecendo às 19h30. Na faixa das 20h, temos Vitória e Chapecoense. 20h30, Botafogo e Vasco da Gama. E às 21h30, fechando o dia de hoje, nós temos Cruzeiro e São Paulo. O jogo importante, de fato, dessa rodada é Santos e Flamengo, porque podemos ter Neymar jogando na Vila Belmiro, acompanhado ali de vários outros jogadores, inclusive ex-Flamengo, né, como o Gabigol, como o próprio Cebolinha. Então, um reencontro interessante aí para essas duas equipes que já protagonizaram, para mim, o melhor jogo do futebol moderno brasileiro, né? Aquele 5x4 com Ronaldinho Gaúcho e Neymar em campo, um jogo avassalador. Tenho certeza que grande parte da nossa audiência aqui na Nova Brasil lembra muito bem desse jogaço. Meu querido Oscar, inclusive, deve ter memórias maravilhosas desse tempo. Afinal de contas, é um momento gigante do futebol e que todo amante do futebol lembra desse grande jogo, né? E teremos um repeteco dessa partida, porque Neymar estará em campo. Vai fazer falta, é claro, o Bruxo, né, que se aposentou, mas que entrou em campo também pelo jogo no amistoso, tá? Recentemente entrou em campo, deu assistência, marcou gol no jogo entre amigos do Ronaldinho e amigos do Alex, num clássico mineiro improvisado, mas que foi maravilhoso, né? O clássico sub-50, e aí Ronaldinho Gaúcho, com toda a sua classe, também pôde entrar em campo mais uma vez.

0: E todas essas atualizações, claro que a gente traz no @fsports.br para você ficar ligadinho em tudo que você precisa para se manter atualizado, tá? E não só atualizado, porque hoje nós teremos transmissão esportiva a partir das 19 horas e 30 minutinhos, estaremos ao vivo para cobrir a equipe do CRB, que recebe aqui em Maceió a equipe do Atlético Goianiense, o CRB, que está a 4 pontos de distância ali do Atlético Goianiense, está buscando essa vaguinha no G6. E lembrando para vocês que a data FIFA acabou, mas a Nations League não. Então teremos aí um tempinho de espera até que a Nations League seja retomada. E aí, claro, com o fim, né, dessa data FIFA, no sábado nós teremos o retorno também da Premier League. Então já teremos todos os craques brasileiros entrando em campo pelo Manchester United, que enfrenta o Tottenham, pela equipe do Chelsea, né, que entra em campo às 11 horas da manhã contra o Bournemouth, o Aston Villa, que entra em campo às 11 horas contra o Brentford. E o Arsenal, atual campeão da Premier League, entra em campo também contra o Leeds às 8 horas da manhã, às 8h30. Então, todas as atualizações desses jogos também você acompanha em @fsports.br. Fechou? A gente aguarda vocês, inclusive na nossa transmissão no YouTube oficial da Rede Francesa FM. Vai lá no YouTube, se inscreve no canal também da Nova Brasil FM. A gente agradece demais. E lembrando para vocês, segue medeiros.jornalista no Instagram e também @fsports.br. Fechou? Muito obrigado e a gente volta amanhã. Tchau!
1: Obrigado, meninos, pela participação de vocês. Agora 7 horas e 55 minutos e o governo federal já pediu o bloqueio de mais de 13.200 sites ilegais de apostas desde o dia 25 de setembro, quando as bets foram proibidas no país. Além dos sites, também foi solicitada a retirada de milhares de páginas, perfis, canais e grupos em redes sociais. Segundo o governo, esses conteúdos alcançavam mais de 17 milhões de usuários. Mesmo com o encerramento das plataformas, cerca de R$1,3 bilhão ainda precisam ser devolvidos a aproximadamente 26 milhões e meio de apostadores. As empresas têm até esta quarta-feira para informar os saldos remanescentes às instituições financeiras, que farão a devolução dos valores entre os dias 9 e 14 de outubro. É, gente, complicado. É um tema extremamente polêmico. Eu acho que nunca deveria ter sido regulamentado, né? Para mim, essa proibição, inclusive, era tardia. Ela chega depois de muitas vidas destruídas, já. Eu sou absolutamente contra essas bets, né? Ah, mas hoje, cara, a gente vivia com muito mais tranquilidade e muito menos problemas antes dela. Aí a gente cria um problema enorme e agora está tentando resolver. Então, por mim, a bet nem existiria, né? Quanto mais ser proibida hoje, né? Muitas, quando eu falo muitas, são muitas vidas mesmo, foram destruídas. Ludopatia, é como se chama essa compulsão que você tem aí por jogar. Tá bom, gente? Vamos embora, Jadir. Gente, olha, remarcando o nosso encontro para amanhã, a partir das 6h30 da manhã, com mais uma edição do Jornal Nova Brasil, Marcelo. Muito obrigado de coração pelo carinho da audiência. Amanhã eu tô de volta, viu? Se eu não voltar é porque eu estarei com Deus. Mas se eu voltar é porque Deus estará comigo. Tchau, gente. Bom dia.
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Nova Brasil, e esse foi o Cidade Negra, o Erê. A gente ouviu também Ana Carolina, Nada Pra Mim. 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Agora a gente segue o Sob Medida com Marisa Monte, Não É Fácil.

0: Nova Brasil, e a gente fecha sob medida com Simone e Zélia Duncan. A Idade do Céu também teve Heróis da Resistência, dublê de corpo.
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0: Lionel Messi encerrou a trajetória de 21 anos pela seleção argentina. A despedida foi na noite de ontem, no estádio Monumental de Núñez, em Buenos Aires, com vitória da Argentina por 3-0 sobre o Benin. E o camisa 10 terminou em grande estilo, marcou um gol de pênalti e deu duas assistências. Messi deixa a seleção com 208 partidas, 126 gols e 70 assistências. Pelo time principal, conquistou duas Copas América, a finalíssima e a Copa do Mundo de 22. A despedida foi marcada pela emoção. Messi chorou antes e durante a partida e recebeu homenagens da torcida argentina. Faltando 4 minutos para as 9. Bom dia para você.
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3: Episódios de tontura nem sempre são simples desidratação ou queda de pressão. A tontura persistente pode indicar labirintite, uma inflamação no ouvido interno que altera o equilíbrio e causa vertigem, a sensação de que tudo está girando. Crises frequentes podem vir acompanhadas de enjoo e zumbido e exigem investigação médica. Durante os sintomas, permaneça em local escuro e foque em ponto fixo. Manter-se hidratado e controlar o estresse ajuda a prevenir novas crises.
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0: Nova Brasil, e a gente ouviu Balara com Jorge Versilo, Algo Me Diz, também teve Daniela Mercury, Sempre Te Quis, são 9h17.
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0: Nova Brasil, e esse foi o Djavan Nenhum Dia. A gente ouviu também LS Jack, Garota Dourada. São 9h37. 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
2: Existe um produto que está dominando o mercado brasileiro e, olha, ele demorou bastante para crescer aqui, porque ele já é um fenômeno nos Estados Unidos e na Europa. São os ETFs. É a sigla para fundos de índice. O que é um fundo de índice? Basicamente, é um fundo listado na Bolsa de Valores. Então, você pode comprar uma carteira de investimentos já pronta e ser negociada na Bolsa. Então, você compra e vende quando quiser. Você já tem uma liquidez muito maior do que outros fundos e também tem um custo de transação muito menor do que os fundos de investimentos tradicionais. Através deles você pode diversificar a sua carteira. Essa é a grande vantagem dos ETFs. Custo baixo de acesso, facilidade para acessar porque está na bolsa e a possibilidade de diversificar porque comprando uma carteira pronta você já diversifica num outro mercado como ações, renda fixa. E nos próximos áudios eu vou explicar um pouco mais sobre os melhores ETFs do Brasil.
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1: Jota Quest, o vento.
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0: com Lança Perfume.
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0: Olha, São Paulo chegou a 41 casos confirmados de sarampo em 2026. Segundo dados divulgados pela Secretaria de Saúde, cerca de 75% dos infectados não tinham registro de vacinação ou estavam com esquema vacinal incompleto. E 61% dos casos ocorreram em crianças menores de 2 anos. Até agora, nenhuma morte foi registrada. A vacina contra o sarampo é oferecida gratuitamente nas unidades básicas de saúde. Nova Brasil, faltando 5 minutos para as 10. Eu, Cláudia Nakazato, estou indo nessa. Quem já está por aqui é a Ana Pellicer. Um beijo para você e uma ótima quarta-feira. Tchau. 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

6 horas, mais um minuto. Bom dia! Quarta-feira, hoje, 7 de outubro de 2026. Tudo bem com você? Que honra! Alegria enorme, viu? Tá aqui com você, saber que você escolheu a Nova Brasil para fazer parte da sua vida, começar o dia ouvindo música brasileira de qualidade, é bom demais, né? A gente agradece você que está aí no seu rádio, para você que ouve a Nova Brasil pelo aplicativo que você baixa gratuitamente aí no seu celular. Se ainda não tem, aproveita agora, já baixa, leva para onde você quiser a Nova Brasil, também pelo nosso site novabrasil.com. Eu sou a Ana Pellicelli, bora, hein? Juntos até as 3 da tarde, começando com o Skank. Acima do sol.

0: Canadá. Teve também Engenheiros do Havaí, Terra de Gigantes, agora 10h16.
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0: Nova Brasil, Rhapsody Camaleão, essa versão com Caetano Veloso e Maria Gadu. Teve também Guilherme Arantes, Coisas do Brasil, agora 10h37. 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

0: Nova Brasil com o Sabiá e a Lua. Felipe Toca fechando essa hora. Teve também Adriana Calcanhoto, Inverno. Nova Brasil, agora faltando 2 minutos para as 11. 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

0: Nova Brasil com som acústico dos Titãs, os Cegos do Castelo. Teve também a Zélia Duncan com Alberto Continentino, Pontes no Ar. Agora 11h20. 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

0: Obrigada. Encontro do Rubel com Ana Vitória. Antes a gente ouviu Na Moral, essa versão com Jota Quest e Seu Jorge. 11h38. 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
2: Você costuma dormir bem? O sono é um dos pilares da saúde. Enquanto descansamos, o organismo recupera as energias, fortalece o sistema imunológico, organiza a memória e equilibra diversos hormônios. Dormir pouco ou dormir mal pode aumentar o risco de hipertensão, diabetes, ansiedade e até obesidade. Para melhorar a qualidade do sono, evite o uso do celular antes de dormir, reduza a cafeína durante a noite e mantenha horários regulares para descansar. Descansar. Dormir bem não é perda de tempo, é um investimento na sua saúde física e emocional.
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0: Flávio Venturini fechando essa hora. Teve também Dani Carlos, Coisas Que Eu Sei.
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0: O francês Henri Kagan e o japonês Kenzo Suai receberam o Prêmio Nobel de Química de 2026 por descobertas que ajudaram a explicar como produzir uma única versão de moléculas que existem em formas de imagem espelhada. O trabalho é importante para a fabricação de medicamentos, já que algumas moléculas podem ter efeitos diferentes em cada uma dessas formas. Segundo a Fundação Nobel, uma versão pode ter efeito terapêutico, enquanto a outra pode provocar efeitos colaterais. Os dois cientistas vão dividir um prêmio de 12 milhões de coroas suecas. Agora, 11h57, depois do intervalo, tem Sob Medida. A gente vai curtir uma hora de músicas direto, sem intervalos. Até já!
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1: Dia mais 2 minutos. Excelente início de tarde de quarta-feira para você, 7 de outubro de 2026. Já estamos aqui no meio da semana, hein? Você tá tudo bem? Obrigada pela companhia, pela sintonia. Nessa edição do Sob Medida, a gente vai curtir o som do Nando Reis, tem Skank, tem também o Marcos Sabino e muito mais. Começando com a nossa rainha, Rita Lee. Alô, alô.

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1: Em Maceió, 12:12.
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1: Fique comigo com as informações sobre política, Alagoas, Brasil. Estamos na efervescência aí. Vamos agora para o segundo turno da eleição nacional, né? Mas vamos primeiro para as notícias locais, que também está ebulição, viu? Mudança de poder. Vamos embora. Posse dos eleitos, governador e vice em janeiro. Parlamentares em fevereiro. JHC e Célia Rocha tomarão posse no governo de Alagoas em 6 de janeiro de 2027. A data é diferente do tradicional 1º de janeiro, por causa da emenda constitucional número 111, que alterou o início dos mandatos do presidente da República, dos governadores e de seus vices. A nova regra passa a valer para os eleitos em 2026. O presidente e o vice-presidente assumirão em 5 de janeiro. No dia seguinte, será a vez dos governadores e vice-governadores em Alagoas. Paulo Dantas permanecerá no comando do estado até a posse de JHC. Já no legislativo, o calendário é outro. Os deputados estaduais de Alagoas tomarão posse em 1º de fevereiro de 2027 na Assembleia Legislativa. A sessão também será destinada à eleição da mesa diretora. Em Brasília, os deputados federais assumirão na mesma data. Os novos senadores serão empossados na reunião preparatória que marca o início da legislatura, prevista a partir de 1º de fevereiro. E Célia Rocha quer atuação ativa no governo e representar o interior, viu? Ontem ela deu entrevista para a Gazeta e chamou muita atenção a entrevista, teve muita repercussão nas redes sociais. A vice-governadora eleita Célia Rocha pretende ter uma participação ativa na gestão JHC. Sua proposta é representar as demandas do Agreste e do Sertão e funcionar como uma ponte entre a população do interior e o governador. Em entrevista à Gazeta, Célia disse que pretende levar a JHC às necessidades dessas regiões e criar espaços para que ele possa ouvir diretamente a população. Ela estará disponível para colaborar em tudo que for possível dentro do estado, com atenção especial à sua base política no interior. Entre as prioridades, Célia destacou a proteção e a autonomia das mulheres. Para ela, delegacias especializadas e estruturas de acolhimento precisam caminhar junto com medidas que permitam às vítimas de violência reconstruir a vida e cuidar dos filhos com independência. Também pretende trabalhar com Marina JHC e com as deputadas eleitas para ampliar a participação feminina nas decisões políticas. Isso é excelente, né? No Agreste, essa atuação passa ainda pela relação com o prefeito de Arapiraca, Luciano Barbosa. Célia revelou que está bloqueada no celular do prefeito, mas espera retomar o diálogo. Ela disse que o afastamento durante a campanha lhe causou sofrimento pela amizade e pelo parentesco entre os dois. Apesar disso, defende uma reaproximação para que a prefeitura e o novo governo possam trabalhar juntos pelo município, muitos projetos em andamento. Já na disputa presidencial, Célia declarou apoio a Flávio Bolsonaro e disse que vai pedir votos para ele em Arapiraca, repetindo a mobilização que fez por JHC. Sobre a escolha do governador eleito, afirmou que os dois ainda não haviam conversado sobre o assunto. No primeiro turno, Flávio liderou em Maceió com 52,36% dos votos válidos, somando 259.789 votos. Seu maior percentual no estado foi em Maragogi, com 57,34%. Na sequência, vieram Matriz de Camaragibe, 54,94%, Porto Calvo, com 53,73%, Japaratinga, com 53,55%, e Marechal Deodoro, com 52,60%. Ao todo, ele foi o mais votado em 16 municípios alagoanos, segundo o levantamento do portal Tabu com dados do TRE. JHC e a formação da maioria na Assembleia para colocar as propostas do novo governo em prática, JHC precisará construir sua base na Assembleia Legislativa. Em análise publicada no Cada Minuto, Ricardo Mota avalia que o resultado das urnas fortalece o governador eleito para negociar com os deputados. Segundo o colunista, embora JHC parta de uma base menor, o histórico de aproximação da Assembleia com o Executivo é histórico, né? Então, é muito provável que essa aproximação aconteça e que venha facilitar a formação de uma maioria. A relação com o presidente da Casa, Marcelo Vitor, será um dos pontos dessa articulação depois dos embates de campanha. Na avaliação de Mota, Ricardo Mota, uma base com cerca de 15 deputados é possível. Essa composição, porém, ainda dependerá das negociações políticas, mas não há de ser difícil assim, não é? Porque, como ele mesmo disse, geralmente há conversas e a situação se acomoda para que o governo possa encaminhar seus projetos e serem aprovados pela Assembleia Legislativa. Vantagem em Maceió garante a JHC um novo caminho no estado. JHC do PSDB chegará ao governo de Alagoas com uma vitória construída na capital e no interior. Ele recebeu 892.484 votos contra 809.796 de Renan Filho. Do MDB, a diferença estadual foi de 82.688 votos cravados em Maceió. JHC obteve 324.632 votos, ou 68,5% dos votos válidos. Renan Filho recebeu 145.217, equivalentes a 30,6%. A vantagem de 179.415 votos na capital compensou a liderança do adversário nos demais municípios. O resultado abriu uma nova etapa na política. A força eleitoral de JHC em Maceió foi central para a vitória, mas a conta estadual também dependeu do que aconteceu fora da capital. Cidades pequenas e sertão reduziram a vantagem do MDB, né, comparado a eleições passadas. Renan Filho venceu no conjunto do interior, mas sua vantagem não repetiu a força que o MDB havia demonstrado em 2022. Segundo análise da estratégia divulgada pelo Cada Minuto, o saldo fora de Maceió caiu de cerca de 183 mil votos para Paulo Dantas em 2022 para 96.727. Ou seja, de 183 mil caiu para 96 mil. Os votos que foram dados para Paulo Dantas, para os votos que foram dados para Renan Filho. JHC superou o percentual do Rodrigo Cunha em 82 dos 101 municípios do interior. Em Iapi, a votação da oposição passou de 17 para 51%. Em Santana do Ipanema, JHC venceu com 51%. A comparação envolve o segundo turno de 2022 e o primeiro de 2026, com candidatos diferentes. A análise aponta que a redução da vantagem do MDB no interior ajudou a transformar a vantagem na capital em vitória estadual. Mapa dos bairros revela o alcance do voto na capital. O levantamento apresentado pela TV Gazeta mostra que os maiores percentuais de JHC em Maceió aparecem em diferentes áreas da cidade. Em Ipioca, ele alcançou 78,1%. Em Pescaria, 77% dos votos e no Vergel do Lago, 75%. Riacho Doce e Xanda Jaqueira também estão entre os destaques. Renan Filho teve seu melhor percentual na Ponta Verde, onde eu achava que ia dar mais JHC. Ele teve 42,6%. Mangabeira, Jatiúca, Pajuçara e Rio Novo completam a lista dos cinco maiores percentuais do MDBista na capital. O recorte reúne votos dos locais de votação de cada bairro. Ele indica a distribuição territorial do resultado, mas não permite atribuir a uma única motivação a todos os eleitores. E Marina reverte na capital a diferença do interior. As duas vagas de Alagoas no Senado ficaram com Arthur Lira, do PP, e Marina JHC, do PSDB. Lira recebeu 948.703 votos. Marina, 926.860. Renan Calheiros, do MDB, terminou em terceiro com 731.045 votos e não conseguiu a reeleição. Marina abriu uma vantagem estadual de 195.815 votos sobre Renan. Segundo a estratégia, fora de Maceió, ele tinha 9.611 votos a mais que ela. Então, a capital, Marina abriu 205.426 votos de frente. Lira foi o senador mais votado em 68 municípios. O mapa mostra que a escolha para o Senado nem sempre acompanhou a do governo. Em 47 das 71 cidades onde Renan Filho venceu, Lira liderou a disputa senatorial. Paulo Dantas oferece colaboração para a transição. Hoje, muita informação na mídia falando que começou as demissões ou está para começar de precarizados e contratados. Enfim, está um clima meio tenso, né, no governo. O governador Paulo Dantas, do MDB, encaminhou um documento à JHC reconhecendo o resultado das urnas e colocando a administração estadual à disposição para a passagem do governo. Segundo o blog de Edivaldo Júnior, na Gazeta Web, Dantas assegurou que o repasse das informações necessárias à futura equipe e defendeu que as divergências políticas fiquem para trás. O governador permanece no cargo até a posse do sucessor. Nas redes sociais, afirmou que continuará trabalhando até o último dia de mandato. A manifestação abre caminho para uma transição entre grupos que estiveram em palanques opostos e parece que essa transição vai acontecer de forma tranquila. O problema agora não tem sido a transição, tem sido as demissões, né? As pessoas ficam preocupadas, tensas, porque, na verdade, além dos contratados, também tem os cargos comissionados. Quando termina o governo, os cargos também, né, terminam, as pessoas são exoneradas para que o próximo governador coloque sua equipe, seus cargos de confiança. Então, muita gente já estava no governo, provavelmente desde a época de Renan Filho, né? O Renan teve dois mandatos, sucedeu com Paulo Dantas. Então, e muita gente. Amanhã a gente traz informações sobre a quantidade de cargos comissionados do governo do estado. E Teca Nelma, do PT, e Leonardo Dias, do PL, deixarão a Câmara Municipal para assumir mandatos de deputados estaduais em fevereiro. A Teca Nelma, sempre um destaque da oposição na Câmara de Vereadores, né? Muito provavelmente a mais aguerrida da oposição de Maceió, né? Teca foi eleita com 44.619 votos e Leonardo Dias com 17.178. Charles Herbert do PCdoB, primeiro suplente da federação, ocupará a vaga de Teca. Ele já exerce o mandato temporariamente durante a licença da vereadora. Caio Bebeto, do PL, assumirá no lugar de Leonardo Dias. A mudança leva para a Assembleia dois parlamentares que se enfrentam nos debates da Câmara. Eles praticamente têm opiniões opostas em muitas situações, né? Foram embates calorosos, levados à mídia, né? As pessoas discutindo os posicionamentos opostos. Na casa de Tavares Bastos, eles encontrarão Cabo Bebeto, do PL, e Ronaldo Medeiros, do PT. Gabi amplia a votação e preserva a base em Rio Largo. Gabi Gonçalves, do MDB, foi reeleita deputada estadual com 52.777 votos, quase 80% a mais que os 29.336 recebidos em 2022. Crescimento grande, né, aqui. Crescimento ocorreu após o rompimento do grupo de seu pai, Gilberto Gonçalves, o GG, com o prefeito de Rio Largo, o atual prefeito Pedro Carlos. Segundo o BR-104, o Gabi também ampliou sua votação no município de 11.694 para 12.844. E voltou a liderar a disputa local para deputado estadual. Gilberto Gonçalves, o GG, concorreu a deputado federal pelo MDB. Foi o mais votado para o cargo em Rio Largo, com 12.298 votos, mas não se elegeu. No resultado estadual, o seu desempenho indica que o grupo preservou uma base relevante sem o apoio da prefeitura. Grupo de Tia Júlia sofre revés na disputa estadual. Júlio César, do PSD, não conquistou uma vaga na Câmara dos Deputados, apesar de ter sido candidato a deputado federal mais votado em Palmeira dos Índios, com 11.198 votos. Prefeito por dois mandatos, Júlio é sobrinho de Tia Júlia, do MDB, eleita prefeita com seu apoio. Grande apoio, inclusive. Para o governo, ele apoiou Renan Filho, do MDB, derrotado por JHC. Outro aliado, Silvio Camelo, do PV, não renovou o mandato de deputado estadual. O PV integra a Federação Brasil da Esperança com PT e PCdoB. A Tribuna do Agreste publicou questionamentos sobre a influência de Júlio na gestão e a autonomia da prefeita. São críticas políticas, não uma conclusão comprovada sobre quem exerce o comando. As urnas mostram um revés estadual, mas também a manutenção de uma base local do ex-prefeito. Fernandinho defende diálogo após a disputa em Murici. O vereador Fernandinho do PP comemorou o resultado dos candidatos que apoiou e defendeu a superação das diferenças políticas em Murici. JHC do PSDB recebeu 4.278 votos no município, reduto histórico da família Calheiros. Segundo o Agora Alagoas, Fernandinho também apoiou Daniel Barbosa do PP para deputado federal. Cibele Moura do MDB para deputada estadual e Arthur Lira do PP e Marina JHC do PSDB para o Senado. Todos foram eleitos. O vereador afirmou que agora é hora de desarmar os palanques e concentrar o trabalho nas necessidades de Murici. A votação mostra a presença da oposição no município, mas não permite medir isoladamente quantos votos foram resultado da atuação do parlamentar. Renan Filho reconhece o resultado e retoma a atuação no Senado. O senador Renan Filho agradeceu os votos recebidos e afirmou aceitar o resultado da eleição com serenidade e humildade. Derrotado na disputa pelo governo, ele obteve 809.796 votos, ou 47,37% dos votos válidos. Na mensagem publicada após a eleição, Renan agradeceu à família e aos eleitores que apoiaram seu projeto, também desejou sabedoria, equilíbrio e responsabilidade aos vencedores. E ele assumiu o cargo ontem, né, de senador, e já discursou, mas isso já é uma outra história, uma história para amanhã. E amanhã a gente está de volta com o Boletim da Nova. Boa tarde para todo mundo.
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1: Zé Cavaleiro envolvidão, fechando essa edição do Sob Medida, que teve também Ana Carolina, Quem de Nós Dois.
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1: Um exame de sangue capaz de buscar sinais associados a mais de 50 tipos de câncer começou a ser oferecido no Brasil. O teste Galleri, como é chamado, analisa alterações no DNA e custa quase R$7.000 apenas na rede particular e com solicitação médica. A tecnologia pode ajudar principalmente na identificação de tumores sem rastreamento de rotina. O exame, porém, não confirma sozinho um diagnóstico e não substitui procedimentos como mamografia e colonoscopia. Agora 12:58.
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1: 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Agora, faltando um minuto para uma da tarde.
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0: Nova Brasil com JP, até outro dia, amor. Teve também Nem Mato Grosso, poema 1h20. 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
1: Nova Brasil, 1:35.

0: Brasil, sempre com o melhor da nossa música. Essa foi Maria Bethânia. Tenha calma, teve também seu Jorge. Deixa isso pra lá. Agora é 1h39. 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

0: Brasileiro, 1h43, tarde de quarta-feira. Hoje eu tô muito honrada, tô muito feliz, mas muito feliz mesmo, porque hoje recebo aqui ao vivo ela que tá sempre nos finais de semana aqui, comandando lindamente o samba novo, o samba com a cara da Nova Brasil. Patrícia Liberato, boa tarde.
1: Honra minha, gente! Aninha, obrigada, viu, pelo convite. Estamos aqui para falar de coisas incríveis da Nova Brasil, falar do nosso samba, da música popular brasileira. Obrigada, viu?
0: E vamos falar de uma coisa muito bacana, que são os tributos Nova Brasil.
1: Lindos, lindos.
0: Que é uma série, para quem não conhece ainda, a gente vai explicar o seguinte, é uma série de shows que a Nova Brasil, junto com a Enel Brasil, ela celebra e homenageia grandes nomes da nossa música por meio de encontros de diferentes gerações de artistas.
1: Uhum.
0: E ó, a gente já fez homenagem a Gonzaguinha.
1: Foi lindo.
0: Aos Seis.
1: Também demais.
0: Elis Regina.
1: Meu Deus do céu.
0: Gal Costa.
1: Imagina.
0: Luiz Gonzaga.
1: Que foi incrível também.
0: Recentemente, Cazuza, nosso eterno exagerado. E agora chegou a vez da gente celebrar e homenagear esse aqui que a gente tá ouvindo de fundo, ó.
1: Ah, que lindo.
0: Genial.
1: Genial.
0: Lindo Cruz.
1: Exatamente. E aí eu tô muito feliz porque eu fui convidada para fazer a curadoria desse evento. O Ayrton, nosso diretor, quando estava negociando, estava falando a respeito dos tributos, aí falou assim, bom, samba tem que ser a Patrícia. Aí eu fiquei lisonjeada, feliz da vida, porque o Arlindo era um amigo querido, eu sou amiga da família, da Babi, do Arlindinho, da Iesca, que é a mãe do Antônio, filho do Arlindinho também, enfim. E aí vai ser um encontro maravilhoso no Bar Brahma da Avenida Paulista também, que é um lugar agora que virou reduto de sambistas aqui de São Paulo. Agradecer a toda a galera do Bar Brahma da Avenida Paulista também, que desde que eu vim pra cá, eu venho falando do Bar Brahma, e a gente sorteia os ingressos aqui no Samba Nova, enfim, aqui na Nova Brasil, e vai ser quarta-feira, Aninha, dia 14, a partir das 7 horas da noite. E aí a gente, como você falou, como é um encontro de novas gerações e artistas tradicionais, a gente fez isso, né? Arlindinho, obviamente, você sabe que o Arlindinho, ele é o Arlindinho do Neto.
0: Porque tem o Arlindão, que é o pai.
1: O Arlindão é o pai, mas o Arlindão, na década de 80 e 90, ele que era o Arlindinho. Aí depois que ele teve o filho e tal, aí pra não ter problema, ficou o Arlindo o pai, né? Arlindo. E o Arlindinho passou a ter até, inclusive, o apelido. Então, o Arlindinho, faz muito tempo que ele faz um trabalho, ele já vinha, antes do Arlindo ficar doente, o Arlindinho já vinha com o pai dele no palco. Inclusive, teve um trabalho uma vez que eu entrevistei eles num outro lugar, que era o Dois Arlindos, o álbum incrível também, onde o Arlindo introduziu o filho dele oficialmente, né, no caminho, mas o Arlindinho já vinha fazendo esse trabalho. Convidei a Babi, também maravilhosa, que veio e ficou muito feliz com o convite. E convidei também o Rodrigo Morelli, que é um

0: Músico aqui de São Paulo, que tem uma comunidade chamada Encontro de Banjeiros Rodrigo Morelli, que é justamente em homenagem ao Arlindo. O Rodrigo, ele é um jornalista, e o TCC dele, ele me procurou para eu poder ajudar a fazer esse encontro dele com o Arlindo Cruz, para poder colocar no TCC de jornalismo. Foi quando ele teve o primeiro contato com o Arlindo, tal, e aí também virou amigo da família, da Babi, etc. Por isso essa ligação. E aí eu sei que o Rodrigo vai fazer a abertura a partir das 19 horas, Rodrigo Morelli. Devem ir alguns banjeiros amigos deles, que toda vez que ele vai em algum lugar, os banjeiros vão e viram uma orquestra de banjos, né, que é o instrumento do Arlindo. Depois o Arlindinho vem, recebe a Babi e a gente vai estar lá como se estivesse fazendo programa ao vivo, né, Aninha?
1: Uma roda de samba.
0: Uma verdadeira roda de samba. Até porque o palco do Bar Brahma é um praticável, uma roda assim no meio do bar. É maravilhoso.
1: Muito legal, vai ser imperdível. Então, nesta quarta-feira agora, dia 14 de outubro.
0: Próxima quarta,
1: porque quarta é hoje, né?
0: Quarta é hoje, próxima quarta. Então, a gente tem encontro marcado lá no Bar Brahma, da Avenida Paulista. E aí, os ingressos já estão à venda. Já garanto o seu, porque tá enchendo a casa. E nesse dia vai ser um dia muito especial. Vai ter prêmios, brindes aqui da Nova Brasil FM. E eu quero entrevistar os ouvintes, gravar conteúdos pra gente pôr no programa aqui, inclusive, viu, Aninha?
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0: Isso aí, totalacesso.com. A gente tem lista VIP ainda no Samba Nova de sábado e domingo, então fiquem ligados no programa também. E eu acho que vai ser uma noite muito emocionante. Você sabe que no Bar Brahma da Avenida Paulista tem uma pintura num acesso lá da entrada do Bar Brahma pra casa, que tem o Arlindo com o banjo, assim, como se fosse o teto da Capela Sistina. Tem o banjo do Arlindo, tem uma camisa do Arlindo, inclusive, enquadrada, tal. Então, a gente...
1: Perfeito.
0: A gente tem um encontro que, com certeza, vai ser memorável.
1: Inesquecível. E com você, ouvinte da Nova Brasil, essa festa vai ficar melhor ainda,
0: pelo amor de Deus, sem você, nada disso faz sentido. Então, total acesso, vai lá, já garanta o seu ingresso, por favor. Se você quiser, entre em contato com a gente nas redes sociais também, no nosso WhatsApp, no Samba Nova, aos sábados e domingos, a partir do meio-dia, que tem lista VIP. A gente quer fazer essa festa ser incrível com você participando dela.
1: E será, estaremos todos lá.
0: Bora, você vai também?
1: Claro que vou.
0: Ah, que maravilha! Toda a rádio, todos os funcionários da Nova Brasil lá, e a gente quer você, ouvinte Nova Brasil. Eu tô esperando por você, porque assim, eu há muitos anos eu faço especiais, rodas de samba com ouvintes das rádios que eu passei, e esse vai ser o meu primeiro especial com a Nova Brasil FM. Eu tô muito animada e muito ansiosa para que isso aconteça.
1: Vai ser lindo. Então, tributos Nova Brasil, Arlindo Cruz, Bar Brahma, Paulista, na próxima quarta-feira, dia 14 de outubro, já garanta seu ingresso em totalacesso.com.
0: Aliás, ó, saiu do trabalho, happy hour, 19 horas, já vai pra lá e já fica com a gente até o final do show, porque você não pode perder tudo que vai acontecer nessa noite. Obrigada, viu, Aninha?
1: Beijo,
0: obrigada. Até.
1: Então, bora de Arlindo Cruz, meu lugar aqui na Nova Brasil.

0: Ana Canhas.
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0: O documentário brasileiro Além da Escuridão, Razões para Ficar, reúne especialistas do Brasil e do exterior para discutir saúde emocional e valorização da vida. Ainda em produção e sem data de lançamento divulgada, o filme já gravou 14 das 15 entrevistas previstas e agora chegou a Harvard para gravar com especialistas da Universidade Norte-Americana. O projeto também mantém atendimento terapêutico gratuito para pessoas de baixa renda e ações destinadas a crianças em situação de vulnerabilidade. Agora faltando um minuto para as duas. 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
0: Episódios de tontura nem sempre são simples desidratação ou queda de pressão. A tontura persistente pode indicar labirintite, uma inflamação no ouvido interno que altera o equilíbrio e causa vertigem, a sensação de que tudo está girando. Crises frequentes podem vir acompanhadas de enjoo e zumbido e exigem investigação médica. Durante os sintomas, permaneça em local escuro e foque em ponto fixo. Manter-se hidratado e controlar o estresse ajuda a prevenir novas crises.
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0: Show, TV também Detonautas, olhos certos, 2h21, ótima tarde pra você.
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0: Brasil, com o som acústico do Jorge Benjor e Vibro Céu. Teve também o Descobridor dos Sete Mares com o Jota Quest e Negra Lee. Agora 2h41. 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
1: Beleza, Raul Seixas, metamorfose ambulante.
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1: E atenção, trabalhadores, hein? As empresas terão de antecipar o pagamento da segunda parcela do 13º salário neste ano. Bom, é o seguinte, como o prazo tradicional, 20 de dezembro, cai em um domingo, o depósito deverá ser feito até sexta-feira, dia 18. A primeira parcela continua com vencimento até 30 de novembro.

0: novembro. E não houve mudança na legislação, não, viu? A antecipação ocorre apenas por causa do calendário. O benefício é garantido aos trabalhadores com vínculo empregatício e pode ser proporcional ao período trabalhado no ano. Agora, faltando 2 minutos para as 3 da tarde, eu sou a Ana Pelicelli, estou indo nessa, sempre agradecendo demais o carinho da sua companhia. Fique bem, cuide-se bem. Uma linda tarde de quarta-feira para você. Volto amanhã a partir das 10 da manhã. E já já você fica na ótima companhia do Júlio César. Um beijo para você e até amanhã.
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1: A você, ótima tarde. Obrigado pela sintonia. Rede Nova Brasil FM 3 de 4. E tem que ir de abelha.

0: Nova Brasil com uma Neva. Regue a sua fé. Agora 3:17.
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2: Mesários de Alagoas que faltaram ao trabalho no primeiro turno têm até esta quarta-feira para justificar a ausência. O pedido deve ser encaminhado ao juízo da zona eleitoral responsável pela convocação.
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1: 3h21, boa tarde. Volta ao som de Ney Matogrosso. 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

0: Nova Brasil, mais que moderna, brasileira, Tim Maia, Pudera, agora 13h35. 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Mais que moderna, brasileira, agora 13h36.
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0: Nova Brasil, Gonzaguinha, o que é o que é. Agora 5 para as 4. Boa tarde.
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1: 4 horas, muito boa tarde. Aqui tem o som da Banda Brilho.

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4h36, ótima tarde. 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Mais que moderna, brasileira, 4h37 agora.

Sabiá, como eu amei. 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Agora 4h53 pra você, ótima tarde. Nova Brasil. 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
1: A Segurança Pública de Alagoas convoca proprietários de celulares recuperados após roubo, furto ou perda. A retirada pode ser feita na sede da Secretaria no centro de Maceió, mediante a apresentação dos documentos necessários.
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1: De volta ao som de Caetano Veloso na Rede Nova Brasil. 2 para as 5, boa tarde para você. Aqui tem Eclipse Oculto, mais que moderna, brasileira.

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0: Nova Brasil, o som de Marisa Monte, feliz, alegre e forte. Agora 5h22, ótima tarde. Já já o Weber Lima com mais uma edição do Nova Brasil em Campo.
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1: 17 horas e 27 minutos. Boa noite, grande abraço para você ligado na Nova Brasil FM. Está começando Nova Brasil em Campo com pão de alhozinho, com pão de alhozinho da jogo. Vamos até às 7 da noite falando do futebol brasileiro, do Campeonato Brasileiro, que está de volta, 29ª rodada do Brasileirão, e você vai curtir tudo aqui na Nova Brasil. Dois jogos com transmissão da Nova Brasil a partir das 19h, tudo de primeiro jogo, Inter e Corinthians no Beira-Rio. São tantos jogos, meu amigo. Inter e Corinthians no Beira-Rio, com a narração do Felipe Camargo, os comentários do Renan Teixeira e as reportagens de Edson Rufino. E na sequência, a partir das 21h, tudo de Cruzeiro e São Paulo, com a narração de Hugo Botelho, os comentários da Fran e as reportagens de Felipe Oliveira. E lógico, a partir de agora até às 19h, o Nova Brasil em Campo, comigo é Everton Lima, Renan Teixeira, Fran, e lógico com os trabalhos técnicos de Clodoaldo Júnior, Lucas Monteiro, na produção de Antônio Lima, na mesa de som Celcinho Roberto, e também com a sua participação no youtube.com/jornalismo Nova Brasil, youtube.com/Nova Brasil em Campo. Deixe seu like, se inscreva no nosso canal, acione o sininho de notificações. Você pode participar também pelo WhatsApp, tá ali na tela, ó. Quem tá no YouTube tá vendo na tela o número do WhatsApp, 11 943 805 100. 11 943 805 100. Vamos às manchetes do programa de hoje, 7 de outubro de 2026, com Felipe Oliveira, Edson Rufino, Lucas Basílio, Felipe Camargo e Antônio Lima.
2: Está chegando a hora do Timão voltar a campo, tentar interromper a sequência de 6 derrotas consecutivas do Campeonato Brasileiro, voltar a encontrar o caminho das vitórias. O jogo contra o Inter promete ser tenso, mas o Timão estará reforçado e o Roberto está de volta. Clube tem patrocínio pontual para o jogo, mas espera por liminar que libere a volta da casa de apostas na camisa corintiana.
3: Dia de Cruzeiro em São Paulo pelo Campeonato Brasileiro no estádio do Mineirão, mas o tricolor paulista vai remendado pro duelo. Danielzinho, Iago, Luciano e o goleiro Rafael são baixas para o técnico Dorival Júnior, que tenta se distanciar da zona do rebaixamento e começar a olhar para a parte de cima da tabela do Campeonato Brasileiro.
4: Jogadores selecionáveis retornam e quarta-feira é de avaliações físicas no elenco do Palmeiras para saber quem vai estar à disposição de Abel Ferreira para o retorno do Brasileirão pro Alviverde nesta quinta feira diante do Bahia.
5: No Santos, Cuca encerra a preparação para o duelo diante do Flamengo nesta quinta-feira na Vila Belmiro. Todos os ingressos foram vendidos, casa cheia para este confronto que vale ao Peixe a tentativa de chegar à sexta vitória seguida no Campeonato Brasileiro. Felipe Coutinho é testado no time titular.
6: Conselho Deliberativo do Vasco aprova a venda da SAF do clube. Presidente Pedrinho se envolve em confusão com o conselheiro e ex-jogador Alejandro Mancuso vende licenças falsas de treinadores.
1: Beleza. Que beleza, quer dizer, os caras foram comprar um curso de 3 anos a jato. Você compra e você já sai com certificado. Que beleza. Bom, mas é o seguinte, a enquete de hoje do nosso programa é: Diniz cai se o Corinthians perder? Na sua opinião, Diniz cai se o Corinthians perder? A sua opinião é sempre muito importante. Aqui no YouTube e também no WhatsApp você manda a sua mensagem. Diniz cai se o Corinthians perder? Sim ou não, mande a sua mensagem, participe conosco, como já fez José Geraldo, palmeirense de Pedra Bela, um abraço para você. O Edson Orrilha de Nagoya, tem um pessoal aqui que sempre acompanha o nosso programa, tá falando que vai cair o Diniz, perder hoje para o Internacional, e você envia a sua mensagem, participa conosco, a gente vai colar daqui a pouquinho, às 7 horas, a nossa transmissão desse jogaço para você. O jogo do medo, o jogo da morte, Internacional e Corinthians. Fantasminha, cadê o Fantasminha antes do boa noite do Renan? Vamos colocar o fantasma aqui nas costas do Renan aqui. Cadê? Abre aí, Lucas, abre aí, cadê o... olha lá, ó. Já tá no estádio certo o fantasma, ó. Já tá no estádio certinho já, ó. Bem nas costas, nas suas costas, Renan. Boa noite, tudo bem, Renan?
7: Boa noite, Weber.
1: Tem medo de fantasma, Renan?
7: Boa noite, não, não tem não.
1: Não?
7: Boa noite, ah, o Felipe Oliveira já, o
1: Felipe Camargo.
7: Felipe Camargo já tá aqui já.
1: Já.
7: Jean, né? Jean, pô, já tá todo mundo aqui.
1: De olho no peixe.
7: De olho no peixe, é isso aí. Tá todo mundo de olho no peixe. E eu acho que cai.
1: Cai.
7: Cai.
1: Por quê?
7: Se perder hoje... Ô, Weber, são 6 derrotas seguidas. Seria a 7ª.
1: É... tirando... Reclamar do Dorival, hein? Lembra? Reclamar do Dorival,
7: não. Mas se juntar a campanha dos dois, não dá, não dá de um time do brasileiro, né?
1: É.
7: Parar pra pensar, né? Porque a campanha do Dorival também era horrível, continua horrível no São Paulo. Mas enfim, eu acho que o Diniz cai. Você olhando pra frente, joga contra o Palmeiras fora de casa, depois, né? Aí você não quer passar o recibo, né? De demitir. Depois do rival, né?
1: Mas que derruba, né? O clássico costuma derrubar. Derruba,
7: mas normalmente o clube não quer isso daí, né? Passar esse recibo, né? O Palmeiras derrubou o treinador do Corinthians, né? Eu acho que cai, Weber. E assim, o que me estranha, mesmo sem concordar, porque o que me estranha é o seguinte: se tivesse que haver uma mudança, é o quê? Você aproveitar o período de data FIFA pra esse, né? Na teoria, esse novo treinador chegar e ter o mínimo de tempo pra trabalhar o time. Já que não fez, agora tem que ir até o fim do ano. Mas eu acho que a pressão vai ficar muito grande. Mesmo tendo o apoio dos jogadores, né? Muitos jogadores ali pediram que permanecesse o Diniz, né? Seguraram na mão dele, mas a gente sabe que no futebol tudo depende do resultado. Tem coisas que, mesmo o jogador querendo, Weber, chega num ponto que fica insustentável, né? E aí a diretoria tem que tomar decisões. Vamos ver o que o Corinthians vai apresentar hoje lá em Porto Alegre.
1: Fran, boa tarde, Fran, na sua opinião, cai ou não se perder hoje lá no Rio Grande do Sul?
8: Boa tarde, Weber, Renan, a todos os ouvintes, o Felipe aqui, o Jean, que estão presentes aqui no nosso estúdio. Bom, primeiro que se cair, eu acho que é um absurdo, por esses motivos que o Renan falou. Porque no meu ponto de vista tinha que ter sido demitido antes. Já está com 6 jogos sem vitórias no Campeonato Brasileiro.
7: 6 derrotas.
8: Derrotas. Mais um da Libertadores, que foi em casa também, a eliminação do jeito que foi. Acho que ali era o momento de mudar a chavinha e mudar uma pessoa. Os jogadores mantiveram o Fernando Diniz no cargo e as pessoas, né, presidente, o Paz, já sabe das possibilidades para o jogo de hoje. Sabe que existe a possibilidade de não conseguir uma vitória. E aí você espera esses 17 dias, 15 dias de data FIFA e na primeira oportunidade que tem, se o resultado não vier, você demitir? Pô, tá tudo errado então. Tá tudo errado do meu ponto de vista. Eu acho que hoje, independente do resultado, um empate, uma derrota, eu acho que ele continua. Mas pode ser a gota d'água se não vencer o clássico contra o Palmeiras. Aí eu acho que não se mantém. E independente dessa mensagem aí que passa, né? Um rival derrubando o técnico. Mas eu acho que se não vencer hoje, não vencer o clássico, não tem condição de continuar. E aí um jogo atrás do outro, Weber, uma sequência pequena, um intervalo pequeno, né, de um jogo para o outro, você mudar o comando, por que que não deu tempo, então, para outra pessoa vir e ter um tempo ali, sabe, para poder treinar os jogadores, preparar a equipe para esses últimos jogos que faltam? Do meu ponto de vista, já que manteve, tem que seguir até o final, independente do resultado que tiver.
1: É, isso daí, o Renan e a Fran já falaram muito bem sobre o assunto, né, o Corinthians perdeu tempo. Se era para ter algo novo, era agora nesse período. Não tem algo novo, agora fica até o final. A história de ontem é do Dorival, né? Que colocou o cargo à disposição nos vestiários na sexta-feira. Fica até o final agora. Agora tem que ficar até o final, seguir com o trabalho. É a mesma coisa do Diniz. É que vai ficar insustentável. Se perder hoje, acho difícil ele continuar. Que a diretoria corintiana dê ainda mais uma possibilidade ao Diniz no domingo. É, e se perder, meu amigo, no domingo, mas ele nem pode, não sai nem, ele já vai embora. Acabou o jogo, nem se despede de ninguém, vai embora. Porque não tem como ficar. Não tem como ficar. E aí o Corinthians vai estar numa situação complicadíssima. Provavelmente, perdendo essas duas partidas, o Corinthians estará atolado na zona do rebaixamento. Mas é que eu quero ouvir.
9: Novo, ah. É que o algo novo, né? Depende também muito da atitude da torcida, né?
1: Ah, não, mas eu acho
9: esse negócio de não vai mandar embora e tal. Depende.
1: Ah, que não dá. Mas acho que
9: torcida.
1: Mas acho que não dá, Renato.
9: Uma pressão da torcida manda embora na hora.
1: Não, então, mas eu acho.
9: A torcida manda embora.
1: Mas nesse caso aí não precisa nem de pressão agora, Renato. Se ele perder hoje.
9: Mas é esse resultado que define. Pô, eu vou dar tempo pro Diniz pra ele trabalhar 3 semanas pra esse jogo. Se não ganhou, não serve? Ou se ganhou, é o melhor treinador do mundo? Não entra na minha cabeça. Se tivesse de haver a mudança, seria antes. Para esse novo treinador chegar e ter essas 3 semanas que o Diniz teve, para ele ter esse tempo de trabalho. Mas eu concordo que fica insustentável, vai ter uma pressão gigantesca da torcida, né? E o próximo jogo contra o maior rival. Tudo isso entra numa conta que fica insustentável pro Diniz. E sem contar o desempenho. Pô, a gente tá vendo aquela luz no fim do túnel. O corintiano não tá vendo o túnel, né? A luz. Ele não tá vendo o túnel, porque o time tá jogando muito mal,
1: Weber. É.
9: Estava jogando até a parada da Copa. Vamos ver como é que ele aproveitou esse tempo de trabalho.
8: Não, e não dá nem pra dizer que não teve tempo, Renan, de trabalho. Por mais que tenha esse tempo agora. Mas já teve outra data FIFA, quando eles voltou muito pior. E por isso que tá nessa...
9: Sim. Teve a Copa.
8: Exato.
9: Teve então, a Copa.
8: O que o Diniz vai conseguir tirar desse elenco nesse momento? Se não conseguiu antes, principalmente agora com 6 derrotas consecutivas. Então, eu acho que foi uma decisão precipitada ali da diretoria do Corinthians, e deve estar rolando algum nome no radar sabendo dessas possibilidades, porque não é possível, vai esperar ter um resultado negativo hoje, aí um no domingo, para pensar numa outra pessoa e os jogos acontecendo. Então, não sei, eu quero ver como que vai ser o jogo de hoje para ver se a equipe consegue pelo menos dar uma resposta de uma reação, uma possível reação.
9: Como rendimento, né? É. O único argumento que pode ter o Diniz é que ele, só por 45 minutos de todo esse tempo que ele tá no Corinthians, ele teve o trio Gin sob seu comando, né? Que é o Yuri, né? O Garro, o Yuri e o Memphis. Por 45 minutos que foi aquele jogo contra a Platense... Que o Corinthians já estava classificado e o Memphis tinha que jogar para ter um pouco de minutagem lá para ir para a Copa do Mundo, para ser convocado. Né? E que o Corinthians perdeu em casa, inclusive, esse jogo. Mas já estava classificado na Libertadores. Foi o único momento que ele teve esse trio que tem a capacidade técnica e de decisão que a gente sabe que eles têm.
1: E a gente vai descobrir daqui a pouquinho, né, se realmente ele vai inventar aquilo lá de puxar o Garro mais para volância, colocar o André aberto. A gente vai descobrir tudo em instantes. E a gente quer ouvir também a sua voz, a sua opinião no WhatsApp 11 943 805 100. Mas antes, as informações do Timão com o nosso Edson Rufino. E aí, Rufino, beleza?
2: E aí, beleza, Weber? Tudo certo? Salve, salve, amigo torcedor. Vamos juntos atualizar detalhes e informações do Timão. Está chegando a hora, 19h30. A bola vai rolar no Beira-Rio. Jogo tenso, hein? Corinthians e Internacional, duas equipes correndo risco de queda, mas o Timão está reforçado. Jogadores que estavam com a seleção participaram da atividade de ontem: Hugo Souza, Mateuzinho e também o Breno Bidon. O Gabriel Paulista está liberado e Yuri Alberto, para a alegria geral da nação, também está relacionado, está à disposição. Vamos ouvir o que disse o Yuri Alberto a respeito desse retorno.
10: Estou com uma ansiedade muito grande de poder tá ajudando a equipe. A gente sabe do momento do clube, do elenco, então essa preparação foi um momento muito especial para nós como grupo, para a gente se unir, que a gente possa fechar esse ciclo de data FIFA com uma grande estreia, fazendo uma grande partida, se Deus quiser, com os 3 pontos que nos ajuda bastante.
2: Muito bem, ouvimos atentamente o que disse Yuri Alberto, galera apostando bastante nesse retorno do Yuri para tirar o Corinthians dessa situação complicada no Campeonato Brasileiro. Última vitória foi diante do Bragantino no mês de agosto. De lá para cá, 6 derrotas consecutivas no Brasileirão contra Flamengo, Chapecoense, Santos, Coritiba, Cruzeiro e também o Fluminense. Um provável Corinthians tem Hugo Souza, Mateuzinho, Gabriel Paulista, Gustavo Henrique e Bidu, o Raniel, o Garro e o Bidon, Caio César, Memphis Depay e Yuri Alberto. No apito estará o mineiro Felipe Fernandes de Lima e no VAR o Paulo Renato Moreira da Silva Coelho. O Corinthians tem um patrocínio pontual para o jogo de hoje, mas aguarda uma liminar que libere a possibilidade do clube ter na camisa o patrocínio da Casa de Apostas. Então é isso, falei do Corinthians, até mais, um abraço, amigo.
1: Antes das mensagens, Fran, Yuri Alberto tá de volta, só que tem essa história de poder atuar só por 65 minutos, não tá 100%, Fran.
8: É, não tá 100%, mas se ele tiver condições de jogar 60, 65 minutos, já vai ser muito importante para a equipe do Corinthians. O Weber é um jogador que não tem no elenco do Corinthians com as características do Yuri Alberto, tanto que a queda de rendimento de Garro, a queda de rendimento de alguns jogadores e do próprio Corinthians foi por causa dessa ausência muito longa do Yuri Alberto. Então, acho que só o fato de ter ele na equipe titular, eu acho que já dá uma esperança para essa equipe do Corinthians conseguir fazer um bom jogo, principalmente no primeiro tempo, que é onde o Yuri vai estar ali, apesar de estar sem ritmo de jogo, mas vai estar com um pouco mais de disposição física e tem que aproveitar esse começo de jogo para tentar se impor e conseguir um resultado já no primeiro tempo, porque depois sabe que vai provavelmente sair, né, do jogo por não ter condições ali de jogar os 90 minutos. Baita de reforço nesse momento importante do Corinthians na temporada.
1: Ô Renan, essa história dos 65 minutos, entraria de início ou durante a partida?
7: Weber, para mim é completamente imprevisível você, dentro de um jogo de futebol, você colocar essa... prever uma minutagem do que o jogador vai poder jogar, né? Ainda mais se tratando de Yuri Alberto, a gente sabe do comprometimento dele, da entrega dele dentro do jogo, né? Eu acho difícil você prever isso, ainda mais num jogo desse tamanho, com a pressão que vai ter, né, para os dois lados, é claro. Mas eu não consigo olhar dessa forma. Eu entraria com o Yuri Alberto de titular. E sem previsão, joga. Dá o seu melhor, o máximo que você puder, o máximo de tempo que você puder. Né? Eu vejo o Yuri Alberto ter a mesma opinião que a Fran. O Yuri, ele faz muita falta. E eu sempre falo isso, né, Weber? Não... Ah, mas você tá falando... não estou falando do Ronaldo Fenômeno. Estou falando do Yuri Alberto, ele mesmo. Só que dentro do elenco do Corinthians não tem um jogador para substituir. E a característica dele potencializa o jogo dos outros jogadores. A característica dele faz com que o Memphis jogue melhor dentro da posição dele, não tentando substituir o Yuri. Faz com que o Garro tenha mais opções de executar o que ele sabe fazer, que é achar o espaço, que é achar aquele passe vertical nas costas, porque o Yuri faz essa movimentação. Quando joga o Pedro Raul, até mesmo o Guinegão, dificulta o trabalho de outros jogadores, né? Então eu colocaria sim o Yuri Alberto para jogar. Se essa prévia aí que o Rufino trouxe pra gente agora se confirmar, é um time bem ofensivo, né? Uhum. Eu e a Fran tava tentando aqui em off, destrinchar como seria a distribuição do time. O Caio pelo lado esquerdo, pelo lado direito, e o Bidon pelo outro lado, só com um volante mesmo de marcação, né? Deixaria o time muito exposto, já que o Memphis não tem comprometimento na parte defensiva. Será que seria um meio de campo espaçado? Se for mesmo esse time, vão estar distribuídos jogadores dentro do campo para ter o mínimo de equilíbrio.
1: O time foi Hugo Souza, Mateuzinho, Gabriel Paulista, Gustavo Henrique, Matheus Bidu, Raniel, Breno Bidon, Garro, Caio César, Depay e Yuri Alberto.
7: Exatamente.
8: Ou o Garro vai fazer dupla de volante com o Raniel, ou vai jogar aberto pro Bidon vir por dentro, que o Bidon não tem jogado por dentro. e deixar Yuri e Memphis como os dois atacantes ali, o Memphis dando um passinho atrás para poder se aproximar como segundo atacante.
9: Principalmente na hora...
1: O Bidon faz o papel de recuar.
9: Mas daí tem que ver, na hora da recomposição, no momento defensivo do jogo do Corinthians, o Caio César, ele faz o lado direito, beleza, quem vai fazer o lado esquerdo?
1: Sim.
9: É o Bidon, mas daí o Garro vai pra dentro fazendo um segundo volante ali do lado do Ranieri, não fica um time muito frágil, com pouca agressividade, sem esquecer que o Eduardo Batista tem como característica jogar num 3-5-2 com variação de 3-4-3, e sempre com muita intensidade. Né, com muita agressividade, com muita força física, com muita imposição física. É isso que o Eduardo Batista gosta. Daí fica aí a preocupação, e ficaria para mim, a preocupação do desequilíbrio no meio de campo.
1: Sim. O Internacional, Matheus Cunha. Rapaz, que time é esse daqui, rapaz? Bruno Gomes, Mercado, Juninho, Aguirre, Bernabé, Vidiagra, Thiago Maia, Alan Patrick, Vitinho e Alejandro.
9: É o que eu falei, do 3-5-2, né? O Bruno Gomes fazendo o zagueiro pelo lado direito, o Juninho zagueiro pelo lado esquerdo, o Mercado na sobra. Lá na ala direita o Aguirre, na ala esquerda o Bernabé. Voltando pra sua posição, né? Porque o Pezzolano tava
1: colocando ele de atacante.
9: Aí você coloca ali o Vidiagra como volante do lado do Thiago Maia e o Alan Patrick de volta, né, como camisa 10, fazendo o que ele mais tem qualidade. O Pezzolano estava jogando muito como atacante. E aí o menino Vitinho, da velocidade, do 1-1, e o Alejandro, que parece que nesse período aí de data FIFA aí perdeu mais de 5 quilos, tá fininho de novo, tá, né, e tá com confiança para esse jogo. Vamos ver, eu estaria preocupado, viu, com essa escalação do Corinthians aí.
8: A escalação do Corinthians se encaixa naquilo que a gente debateu na semana passada, do Garro tá treinando de
1: volta.
8: Então, tá se desenhando para isso acontecer. Vamos ver mais tarde na prática.
1: Fran... André pendurado, olha o número de jogadores, tantos jogadores pendurados do Corinthians para a partida contra o Palmeiras. André, Caio César, eu estou colocando aqui os que jogam, tá? Os outros restantes eu tirei até de fora. André, Caio César, Mateuzinho, Matheus Bidu, Depay, Garro e Yuri Alberto. São 7 jogadores.
9: Vou encontrar o treinador.
1: O treinador também. Mas esse daí, não sei, né? Se eu não precisa nem ficar preocupado, pendurado ou não, porque depende do que acontecer hoje, não vai estar lá mesmo. Então, 7 jogadores do Corinthians que atuam pendurados. Tem mais gente aqui, que é o Lingard, o Matheus Pereira, o Cauê. Então, esses daí não vão jogar, né? Mas, então, são 7 jogadores pendurados no time do Corinthians. A fase, meu amigo, é aquela história, né? Chuva de Xuxa, cai outra coisa no colo do
9: Weber.
1: Não tem jeito, a fase é ruim.
9: Você acha que o Corinthians, hoje, agora, nesse momento, tá desesperado?
1: Quem, o Corinthians?
8: Acho que tá.
1: Lógico que tá.
8: Desesperado? Eu acho que tá.
9: Ou o adversário tá desesperado?
1: Também tá, os dois.
9: O empate hoje pro Corinthians é bom resultado?
8: Eu acho que é.
9: Por quê? Esse time que, se for confirmado, não é um time muito ofensivo, enfrentando um adversário que tá muito mais desesperado do que você. Você me afirmando, Fran, que o empate é um bom resultado? Se você povoasse o meio de campo, Ranieri, Bidon, André e Garro, né? Não seria mais um time mais equilibrado, seguro, mais seguro?
8: Sim.
9: Hoje, o Corinthians não tem obrigação de ganhar, tem obrigação de não perder.
1: Porque esse empata, outra. Segura o Inter lá embaixo.
9: Eu nem acho esse empate um grande resultado. Eu acho o empate um resultado ok.
1: Até porque o Inter e Grêmio se enfrentam no final de semana.
8: Sim.
9: Exato. A gente não pode esquecer.
8: Só que aí tem Corinthians e Palmeiras também.
1: Sim.
9: Então, mas eu acho que para início de jogo é um time muito exposto.
1: Exposto.
9: Eu começaria com um time mais equilibrado, povoando mais o meio de campo e sendo mais competitivo. E aí, diante da necessidade durante o jogo, você poderia variar. Mas, cara, eu tô meio preocupado com o Corinthians aí. Eu não,
1: do
9: corintiano.
1: 5:50. Vamos ouvir aí o pessoal no WhatsApp, no 11 943 80 5100. Vamos lá.
11: Ai, que saudade que eu tava, viu, do Brasileirão, hein? Olha, hoje é mais fácil você ver uma vaca voando do que o Corinthians e o São Paulo ganhar, viu? Seu Aristófeles aqui de Diadema, um abraço aí, pessoas.
1: Valeu!
12: Opa, boa tarde a todos aí da bancada, boa tarde à Nova... Não, o Diniz não cai não, de jeito nenhum. Você é palmeirense, mas ele pode cair não. Abraço a todos aí, Genival Boquinha de Hortolândia.
1: Um abraço.
13: Eber Lima, pessoal da Nova Brasil, é José aqui de Santo Amaro. Mas não cai, não tem quem pôr. O mercado tá ruim de técnico, não tem quem pôr. Um abraço para todo mundo, não cai não.
14: Boa tarde, Weber Lima. Gostaria que você mandasse um abraço através do seu programa para o meu cunhado Ferdinando da Vila Carrão, São Paulino Roxo. Desde que o São Paulo perdeu para o Santos com direito a gol de Luciano, ele sumiu. Um abraço para todos.
15: Boa tarde, Nova Brasil. Acabei não me identificando. Quem fala aqui é o Thomas de Santo André. É, acho que cai sim, né, o técnico, né, do Corinthians, e se ele cair, a minha indicação é a Fran ou a Emily, é isso aí, até mais.
1: Tá de sacanagem.
16: Eber Lima, Ricardo Zona Sul, vamos São Paulo. Eber, eu avisei que o Diniz é igual bateria de carro elétrico, meu, 70% vai bonitinho, depois, meu, a ladeira abaixo, e o São Paulo não cai, o Corinthians cai, um abraço.
17: Fala pessoal, na Brasil em Campo, Giovanni aqui de Campinas. Eu acho que se ele perder, ele cai, tá? Eu acho que a culpa não é dele, mas a culpa é de um total, um conjunto. Diretoria, jogador. Só que isso aí ele vai pagar também com esse negócio de ficar poupando o jogador, né? Pra mim, isso aí é a maior mentira que inventaram, viu? É poupar jogador, mas eu acho que cai se perder.
18: Fala, Weber Lima, Marcos Vinícius também do Campo. Weber, o Diniz só não caiu ainda porque não tem ninguém pra pôr no lugar, tá? E se ele cair, se ele perder hoje aí, fica insustentável. E o Dorival, a mesma coisa, viu? Não caiu porque não tem ninguém, mas se perder também, vai cair.
19: Boa tarde, Weber. Boa tarde, Fran. Boa tarde, Renan. Toda a bancada da Nova Brasil. Eu, Nailson Guilherme aqui. Ô, Weber, hoje cai o Diniz e cai o Corinthians. Bora, peixe.
1: 5 horas e 53 minutos, é o pessoal que participa conosco, manda a sua mensagem aqui no WhatsApp 11 943 805 100, envie sua mensagem, participe conosco. Ó, daqui a pouquinho a gente vai ter a escalação aqui, daqui a pouco, né, daqui a alguns minutos devem sair as escalações, tanto do Internacional como também do Corinthians.

0: dos clubes. Inclusive, né, hoje foi liberada a venda das camisas, né, que tem ali o patrocínio, porque muitos clubes já haviam colocado, né, essa propaganda em suas camisas. E aí ia fazer o que com essas camisas, né? Então, parece não, foi liberado e o pessoal está conseguindo comprar as camisas com valores menores, né? O pessoal está vendendo, porque vai ficar, vai perder o material, né? Vai perder o produto. 5h55, vamos fazer o seguinte, rápido break. Na volta, a gente vem falando do São Paulo, que pega o Cruzeiro, que é um freguês. Esse time do Cruzeiro é freguês do São Paulo, mas hoje, quem sabe, né? Pra você ver que esse Cruzeiro é tão freguês, é o time que o Rogério Ceni mais fez gols na carreira, foi o Cruzeiro. O Fábio, inclusive, foi o goleiro que mais tomou gol do Rogério Ceni. Esse Cruzeiro é freguês do São Paulo, absurdo. Pra vocês terem uma ideia, o Ferreirinha, na primeira vez na vida dele, fez 3 gols numa partida.
1: Ferreirinha fez 4 no ano.
0: Exato, 3 no Cruzeiro, no primeiro turno do Campeonato Brasileiro. Mas a gente vai falar sobre isso aqui no Nova Brasil em Campo. Depois do break, rapidinho, a gente volta com pão de alhozinho. 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

0: horas em São Paulo, voltamos com o Nova Brasil em campo, com pão de alhozinho, com pão de alhozinho da jogo. Vamos com a participação aqui do ouvinte, deixa eu ver aqui, o Rodrigo Ávila, boa tarde, Weber equipe, neste time só tem craque, só tem camisa 10, lá de Bragança Paulista, acompanhando desde o primeiro programa, o programa número 1, já chegamos a 7 meses no ar, hein, que beleza. Rodrigo Ávila, Diniz não cai, acredito que vai até o final do ano, Curica tá brigando pela vaga na segunda divisão. É, o Diniz era para ter saído na eliminação da Copa do Brasil, não dá mais, vai embora. Ivanildo França, é o Ivan lá do Cangaíba. Deixa eu ver quem mais aqui. Valfran Oliveira. Diniz tem que continuar, tá fazendo um bom trabalho. Eu não sei se ele tá de sacanagem.
1: Deve ser Palmeiras, né?
0: Paulino. Valdete, é isso? Valdete de Matos. Inter 2-1. Obrigado, obrigado pelas mensagens, pela audiência, pelo carinho. Vamos lá com o pessoal no WhatsApp, 11 943 805 100.
2: Fala, Weber Lima, é o Ivan do Cangaíba, tudo bem?
0: Aí, ó, falei. Ó,
2: o Diniz já era para ter saído antes da eliminação da Libertadores, tá? Para mim, ó, já deu. Se perder hoje, rua. Um abraço, viu? E fora Diniz, Ivan do Cangaíba.
3: Boa noite, Nova Brasil, boa noite, bancada. Vamos falar da parte de cima da tabela. As próximas duas rodadas, o Varmengo só faz um ponto contra o Fluminense.
0: Esquece
3: e meu
0: isso.
3: Palestra faz os seis. Pau no Bahia e pau no Curica. E reassumimos a ponta. Um abraço a todos aí. Nivaldo de Cajamar.
4: E aí, Weber? O Corinthians não cai. Já tá caído. É o Antônio aqui de Capivari.
5: Fala, pessoal da Nova Brasil. Ricardo de Jundiaí. Fala, Weber Lima. Beleza?
0: Bom.
5: Seguinte, não adianta trocar de técnico. Ah, mas o elenco do Corinthians é blindado. Pode ter problema que o Corinthians joga e esquece. Uma hora a bomba estoura. Tá aí, estourou. Vai trocar o Diniz, vai vir outro e não vai jogar. O problema não é o técnico. Forte abraço.
6: Boa tarde, Nova Brasil em campo. Bruno de Campinas. Eu acho que o Diniz cai, hein? Mas estão de brincadeira de falar que o Roberto tem 8 gols aí em 32 jogos, gente. Vai adiantar nada voltar, não. Esse tio aí não dá liga mais, não.
0: Então vai.
6: Abraço,
0: pro Raul, pô.
7: Fala, pessoal do Nova Brasil em campo, a Azaf aqui de novo, hein?
0: Ô, Azaf.
7: Eu acho que se o Corinthians perder hoje, o Diniz cai, hein? Porque ficou com esse negócio de poupar jogador, mas não é só culpa dele, não, hein? É, perdeu todos os campeonatos, agora tá brigando pra não cair. É, aí é isso, né? Vai, Corinthians.
8: Boa tarde, Weber Lima. É, Diniz cai sim, só perdeu o jogo. E já mandei meu currículo pro Corinthians. Técnico da Várzea, à disposição do time da Várzea. Reginaldo de Santo André.
9: Weber Lima, beleza? Boa noite, que é o Wilson, vindo para São José do Rio Preto. Imagine como vai ser esse jogo, hein? Vai ser um Deus nos acuda. E eu sou corintiano, hein? Que fase!
10: Boa tarde, Weber e equipe. Aqui é o Alan da Vila Mariana Santista Santos, o maior time da terra. Se o Corinthians perder hoje, adeus Diniz. Agora, quem vai ser o novo técnico do Curicá? Vai saber.
11: Boa noite, bancada Nova Brasil, Castilho de Aracaju. Vai bem, o Bahia amanhã vai depenar o periquito aí em São Paulo.
0: Um abraço para você, 18 horas e 4 minutos. Vamos falar das coisas do tricolor com o nosso Felipe Camargo. A gente vai falar, tricão, né? Vamos falar do evento que tivemos ontem, né? O Felipe Oliveira.
1: Você falou Felipe Camargo.
0: Eu falei Felipe Camargo? Felipe Oliveira. O Felipe Camargo está aqui à minha frente, se preparando para o jogo de logo mais, para a narração de Internacional e Corinthians. Nosso Felipe Oliveira, que a gente encontrou ontem lá no evento, né? Do lançamento da candidatura de Marcelo Marcucci Portugal Gouveia. É que o pessoal fica Marcelo Portugal Gouveia, ele é filho do Marcelo Portugal Gouveia, saudoso Marcelo Portugal Gouveia, o Marcelo Marcucci Portugal Gouveia, que lançou ontem a sua candidatura pela oposição para a presidência do Tricolor. Felipe Oliveira, traga as informações do São Paulo, Felipe.
12: Um abraço, Weber Lima. Um abraço, amigos ligados na Nova Brasil em Campo. Todo mundo sintonizado na Nova Brasil FM. Falaremos sobre o São Paulo Futebol Clube, que daqui a pouquinho tem confronto importantíssimo pelo Campeonato Brasileiro. Cruzeiro e São Paulo se enfrentam pelo Campeonato Nacional no Estádio do Mineirão, em Belo Horizonte. O tricolor paulista que chega para esse duelo depois de uma derrota no Clássico contra a equipe do Peixe, em confronto atrasado do Campeonato Nacional. O técnico Dorival Júnior tem dores de cabeça para esse duelo. Além de Lucas, outros nomes que ainda estão no Departamento Médico do São Paulo, caso de Aurélio Guto, Domingos Duarte, o Nicolas também, que está no DM do Tricolor Paulista, o técnico Dorival Júnior não tem quatro nomes que ficaram em São Paulo, nem sequer viajaram com a delegação para Minas Gerais. É o caso de Luciano, com problema no adutor direito, o Iago, lateral esquerdo, também com problema no mesmo músculo que o Luciano, o Danielzinho, que teve um problema no tornozelo esquerdo, e o Rafael, com dores na coluna lombar. Os quatro não viajaram com a delegação São Paulina e são baixas confirmadas para esse duelo. No último jogo contra o Santos, Dorival Júnior falou um pouco sobre essa preocupação com a parte física dos atletas, que ficaram um longo período sem atuar, mas que já no jogo de retorno são baixas para os próximos compromissos da temporada.
13: Foram lesões, uma diferente das outras. O Luciano foi num giro, procurou fazer uma bola para dentro da área, e quando nós perdemos o Luciano foi num momento importantíssimo da partida. Danielzinho foi uma dividida, uma torção muito forte. Ele teve a impressão, inclusive, que tinha tido um problema mais sério. O Iago foi no momento que nós estávamos fazendo as alterações, ele acaba sentindo. Nós tivemos um volume muito grande dentro do jogo. Hoje nós vamos ser avaliados pelo resultado da partida, mas aquilo que a equipe entregou dentro do jogo foi basicamente tudo aquilo que nós planejamos, programamos. Nós encontramos espaço dentro da marcação que o Santos apresentava. Eles tiveram, tenho certeza, dificuldades na nossa contenção, justamente porque nós pontuamos e trabalhamos muito em cima desses espaços para que pudéssemos ter sempre um jogador em condições de poder receber essa bola livre, e foi assim. O primeiro tempo, o volume que nós tivemos, a criação que nós tivemos, voltamos para o segundo tempo com o mesmo ímpeto, buscando gol a todo momento, com a mesma condição. Aconteceram essas situações de lesões, mas de um modo geral assim, é muito difícil você explicar pelo volume que nós tivemos, por aquilo que nós apresentamos e o resultado acontecido.
12: Com isso, a provável escalação do São Paulo conta com uma novidade. Pedro Ferreira, jovem jogador, joia do sub-20 do São Paulo, deve ser titular no confronto desta noite contra a equipe do Cruzeiro. A provável escalação conta com Coronel no gol, uma trinca de zaga de Sabino, Rafael Tolói e Arboleda, dupla de volantes de Pablo Maia e Bobadilha. Aberto na ala direita o Pedro Lima, na ala esquerda o Wendel e o Pedro Ferreira como camisa 10 do São Paulo. Na frente, Arthur e Jonathan Caleri como dupla de ataque. A bola rola às 9h30 da noite e você acompanha tudo aqui na Nova Brasil FM. Volto com vocês aí do estúdio e queria saber, expectativas, confiantes para o jogo do São Paulo de logo mais? Grande abraço.
0: Grande abraço, Felipe Oliveira. A gente já vai falar sobre isso aqui publicamente, né, agradecendo a recepção lá no lançamento, né, da candidatura do Marcelo Marcucci, Portugal Gouveia, da oposição, que é o primeiro, né, candidato. Eu ouvi, né, dizer que a situação está aí com uma indefinição em relação ao seu candidato, a pessoa que vai se apostar na situação. Agradecer, né, a recepção do lançamento da candidatura do Marcelo Marcucci, Portugal Gouveia, e agradecer, né, eu estive com o Renan lá, muitas pessoas ouvindo a Nova Brasil FM, ouvindo o Nova Brasil em Campo. Agradecer o Calef João Francisco, que sempre me recebe muito bem, um grande parceiro. Agradecer também, ontem o rapaz falou, pô, vocês estão bem demais. O Arthur Eliseu da Silva, um abraço para você também, Arthur. Teve um lá que me procurou, falou, parei de ouvir o Nova Brasil em Campo por sua culpa. Falou que eu falei mal da torcida do São Paulo, que eu fico falando, né? Tricas, Nutella, tinderianos e enísticos. É o Guto, um abraço pro Guto. Mas ele falou que já perdoou, já tá ouvindo de novo o Nova Brasil em Campo. E muitas pessoas, o Marco Aurélio Cunha, tinha ontem lá Lugano, mas assim, o pessoal que falou do programa sempre é uma turma que acompanha realmente, que você vê, né? Eles dão, quando ele fala, eles sabem realmente o que está acontecendo no programa. É aquela história que eu sempre digo, né? Teve um rapaz, que não vou lembrar o nome dele agora, rapaz, que agradeceu lá um vídeo que eu gravei falando dos 57 conselheiros do São Paulo que votaram pelo impeachment do Casares. Que pena, eu não vou lembrar aqui agora. Mas é aquilo que eu digo, é o seguinte, vale para tudo. A oposição está tentando acabar, né, tomar o poder da situação que está lá desde 2000 e... Eu não me lembro, rapaz. Desde o Marcelo Portugal, né? É. Que o Marcelo Portugal Gouveia era a oposição. E aí ele entrou. E aí fez, comandou o São Paulo... Por um período que o São Paulo foi campeão da Libertadores, campeão mundial, e aí...
14: 2002, né? Isso. 2002, né? E vai até 2005 e depois assume o Juvenal.
0: Exato. Aí, então, quer dizer, são 24 anos, da situação de hoje do São Paulo. O Marcelo Portugal Gouveia fez uma ótima administração. Mas depois o seu Juvenal veio e com ele outros que arrebentaram o clube. Então, se esse pessoal teve 24 anos e lá no início ganhou os títulos, pessoal, ganhou os títulos lá atrás, depois disso, teve ali o Campeonato Brasileiro 6, 7, 8, mas depois disso, ladeira abaixo, já deu. Qual é a promessa que o cara falou? Ah, nós vamos fazer isso, vamos fazer aquilo. Ué, mas vocês tiveram aí 24 anos, por que vocês não fizeram nada? Então é hora do outro lado. É a hora da oposição, eu só vejo esse caminho para o São Paulo. Agora, Renan, em relação ao time, Fran também, Dorival Júnior, pelo jeito, vai seguir com os três zagueiros. Fran, começando com você, Fran.
15: E que não está dando muito certo, no meu ponto de vista, né? Porque os gols que o São Paulo vem sofrendo, a zaga está completamente exposta. Principalmente ali o Arboleda, né? Ele está sendo o jogador que está saindo muito ali da sua posição e abrindo um buraco no sistema defensivo da equipe do São Paulo. Foi assim também na Sul-Americana, no gol do Boca Juniors, se repetiu no jogo contra o Santos na última semana. Talvez seja um momento de repensar realmente até que ponto vale essa insistência, além de às vezes ter jogadores dessa posição desfalcando, né? Uma rodada assim, outra não, e o Tolói também, que não estava muito bem, né? Não voltou muito bem ali, com alguns erros de posicionamento. Vamos ver. Eu não gosto muito desse meio de campo do São Paulo hoje também, viu, Eber? Acho que está tendo bastante dificuldade com o Pablo Maia ali. Acho que não está vivendo o seu melhor momento, mas a verdade é que eu acho que o grande problema do São Paulo é a eficiência. Porque se pegar o primeiro tempo contra o Santos, até jogou bem, teve volume, teve oportunidades, mas não matou o jogo, né? Teve o gol de pênalti e só. E depois acaba sofrendo ali o empate, sofreu depois a virada. Então é algo que o São Paulo precisa ajustar. Cria oportunidades, não é eficiente e acaba tendo resultados negativos.
0: O Renan, ele tá falando, né, do Pedro, né? Do Pedro Ferreira, o menino, né? Vai entrar em uma bomba, hein, Renan? Porque o Dorival não dá oportunidade pro novo, né? No último jogo, a gente já falou aqui, né? Trocou um zagueiro para colocar Pablo Maia pela direita, né? Na zaga. Depois tirou o Tolói para colocar o Newton. E os zagueiros continuaram lá no banco. E o Osório, inclusive. Então ele não dá oportunidade, né? Pra garotada. Apesar da na coletiva falar outra coisa. Mas ele não dá oportunidade. E hoje vai ser obrigado a dar oportunidade pro Pedro. Porque não tem outro, né, Renan?
14: Ele poderia fazer um meio de campo mais defensivo e colocar o Newton, né, junto com o Pablo Maia, com o Bobadinho.
0: É que o Newton, ele já viu, né, que não dá, né?
14: Então, mas vai ter
0: que dar. Aí ele inventou.
14: Contrato de 5 anos, pô, mas tem que dar.
0: E o Vitor Sá?
14: Também. uma hora vai ter.
0: Virou ala, virou ala.
15: Tentou o Newton de volante, tentou em algum jogo?
0: Tentou, porque tentou.
15: Eu vi, ele jogou mais como um zagueiro. Ele
0: não, tentou logo no início, Fran.
15: Ah, não deu certo.
0: É, não deu certo, aí ele tá procurando outro jeito pra colocar o rapaz pra jogar.
14: Então, mas assim, o Pedro Ferreira, nossa, eu peço tanto esse menino, mais oportunidades pra esse menino no time de São Paulo, porque... Na minha visão, ele é bastante talentoso, inteligente, criativo, jogador de muita qualidade. E como a gente não vê treino, né, Fran?
15: É.
14: Eu não sei se o comprometimento fica faltando ali no treinamento, que faz com que ele não jogue. Porque, como eu falei pro Weber uma vez, eu falei, pô, Weber, se a gente tivesse um meio de campo assim, que você fala, pô, a gente tá cheio de meia bom, né? Ô, Pedro, espera a sua vez, você é menino, você precisa trabalhar. Não é o caso. Meio de campo de São Paulo tem pouquíssimos jogadores de criatividade, tirando ali o Marcos Antônio, e dentro de um contexto coletivo muito bem armado, que assim ele consegue render, o São Paulo não tem esse meio de campo criativo, né? E o menino não tem praticamente oportunidade nenhuma. Vai ter hoje, jogando contra um dos melhores meio-campos do Brasil, né? Na minha visão, que é o do Cruzeiro, com provavelmente Romero, Gerson e o Matheus Pereira. Né? Eu avalio como um dos melhores meio-campos do Brasil, mas sem dúvida nenhuma, né? De muita qualidade. E assim, eu acho que esse time que o Dorival está armando hoje é um time para tentar equilibrar esse meio de campo, para tentar ser um meio de campo competitivo. Eu acho que o Pablo Maia está bem abaixo, eu não jogaria com ele, Weber.
0: Ah, ele tem uma paixão maluca pelo Pablo Maia.
14: Eu não jogaria com ele, poderia tentar inclusive o Newton. Ele tentaria inclusive o Newton nessa posição, como volante mesmo, com o Bobadilha do lado e com o Pedro com uma responsabilidade de armação ali pro Caleri pro Arthur, abrindo o corredor pros alas. O Wendel, que o Wendel é esse jogador, a gente tava falando ali antes sobre o Corinthians, né? Como você fala que o jogador vai ter 60, 65 minutos de jogo? O Wendel é certeza que ele sai do jogo. É impressionante como esse rapaz que eu vejo como bom tecnicamente, ele não consegue manter os 90 minutos no mesmo ritmo, com a mesma intensidade, com a mesma imposição física. Impressionante o que acontece com ele. Mas enfim, é mais ou menos o que tem para hoje, Weber. Não tem muito, muito mais o que fazer, apesar de você ter falado que o Cruzeiro é freguesaço do São Paulo. Hoje eu vejo o Cruzeiro com grandes possibilidades de vencer o São Paulo, um time bem mais qualificado, principalmente jogando lá em Belo Horizonte, no Mineirão. Eu vejo o Cruzeiro hoje muito à frente do São Paulo, e um empate hoje pro São Paulo seria um resultado espetacular. E aproveitando que você falou a respeito lá do lançamento da candidatura do Marcelo, era legal que os candidatos, né, ele por um lado e o que ficar definido da situação, que eles viessem aqui na rádio, né, cara?
0: Ah, a gente tá tentando armar isso daí.
14: Eles viessem aqui, né, respondessem aí as nossas perguntas, né, e eles conseguissem expor, né, o que eles de fato pensam em relação ao clube, o que eles pretendem,
15: as ideias, né?
14: As ideias que eles têm em relação ao clube, principalmente de mudança, que o São Paulo hoje é falar em mudanças, né? Em praticamente todos os departamentos, todos os setores do clube, né? Eu acho que seria legal que eles estivessem aqui, né? E tem outros clubes também que tem eleição no fim do ano.
0: Sim.
14: Seria legal a gente ter esse tipo de... Em épocas de eleição, né? Que essa sabatina, né? Seria legal,
0: sim,
14: né?
0: A gente tá tentando armar. Eu conversei com o Guilherme hoje, né? Conheci ontem no lançamento da candidatura, né? E a gente vai estar tentando organizar aí para que o Marcelo Marcucci, Portugal Gouveia, venha ao Nova Brasil em Campo para a gente ouvir as ideias, né, do candidato à presidência do São Paulo, que eu vejo realmente como o caminho, né? Se você deixou alguém cuidando de um negócio por muito tempo e a coisa não mudou, o que adianta o cara vir falar agora para você que vai mudar? Não mudou em 24 anos. Não mudou, não vai mudar, gente. Esquece isso daí. Pera aí que o Renan, não tô ouvindo o Renan, hein?
14: Tá.
0: Agora sim.
14: O que acontece dentro do São Paulo, não sei se só do São Paulo, falando especificamente do São Paulo, porque isso eu sei, é que a questão de oposição e situação não quer dizer que o cara foi situação a vida inteira. Em algum momento ele pode ter sido oposição. Você não tem a certeza. Por exemplo, o Otenares hoje, ele é oposição. Ele está do lado do Marcelo. Mas até poucos meses atrás, ele era da situação. Então você não tem a definição o que é oposição, o que é situação, o que é bom, o que é ruim para o clube. O que acontece são organizações dos grupos políticos ali dentro para se fortalecerem. E o que eu espero é profissionalização, né? É isso que a gente espera do São Paulo. A profissionalização do departamento de futebol. Não assim, ô Fran, você me apoiou? Então você vai ser a diretora executiva de São Paulo. É. Sem saber se você tem capacidade para isso, se você tem algum curso, alguma formação para isso.
15: Por favor, né?
14: Só pelo simples fato de o seu grupo ser forte e você ter me apoiado na eleição. São Paulo tem que acabar com isso.
0: Com certeza. 18 horas e 20 minutos. Vamos lá com mais mensagens. O pessoal participa pelo WhatsApp 11 943 805 100. Vamos lá.
16: Boa noite, Weber. Boa noite, bancada. Levi Pedro do Zona Norte. Quanto à enquete aí, eu acho que cai, viu? Não vai ter jeito, não. É muita derrota, né? E aí, você sabe o que vai acontecer, né? A Série B tá bem pertinho ali. Um abraço a todos.
17: Boa noite, Nova Brasil. Boa noite, Aberlima. Aberlima, agradecer você, fera. Segunda-feira vai ter um evento ali, você sabe que tem dedo seu pro meio. Te agradeço muito, muito, tá? E daqui a pouco eu ligo o secador ali. Fala pro Gavião, é 3-0 Inter, fora os ameaços. Segura, Gavião.
18: Boa tarde, Weber Lima. Boa tarde, galera da bancada. Fernando aqui de Campinas. Seguinte, hoje cai o Dorival Júnior e o Fernando Diniz. E amanhã um assume o time do outro. É Dorival no Esquece Corinthians isso. E Diniz no São Paulo. Esquece Grande daí. Abraço.
0: Um abraço.
19: Fala, Weber Lima. Gerson aqui de Maceió.
0: Oh.
19: Um abraço a todos aí.
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19: Vai cair o São Paulo e o Corinthians. Vão cair os dois juntos agarradinhos.
20: Esquece. Weber Lima, boa noite a você, rapaziada da Nova Brasil, aqui é o Will de Jundiaí. Ô Weber, pelo amor de Deus, ninguém aguenta mais aquele Pedrinho do Vasco, hein? Aquele, é, o presidente do Vasco. Só fala besteira, irmão. Só fala besteira. Cara despreparado pra estar à frente da presidência de um time grande igual o Vasco.
21: Boa noite, pessoal da bancada. Aqui quem fala é Nado, sou motorista aplicativo aqui de Aracaju. Cara, o Diniz só tem duas coisas certas na vida: é a morte e que o Diniz vai cair esse ano. Vai cair ele e vai cair o Corinthians. Pode não cair hoje, pode não cair próximo domingo, mas até o final do ano ele cai. Isso aí é certo.
0: Vamos aqui, ó. Cadê? Coloca aqui no telão de novo o jogo dos fantasmas. Abre aí, Lucas. Aí, ó. Olha o fantasma aí, ó. Em Itaquera ainda, hein? Coincidência, o fantasma na Série B por Itaquera, hein? Coincidência, hein, Renan? Fica pra lá, fica lá na Zona Leste. 18 horas e 23 minutos, rápido break. 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
27: Maceió. O governo de Alagoas prorrogou por mais 12 meses o contrato para as obras do complexo esportivo do Estádio Rei Pelé. O novo prazo vai até outubro de 2027 e a obra está atualmente paralisada.
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0: 18:27, voltamos com o Nova Brasil em Campo para falar do Palmeiras, também do Santos, falar do giro pelo Brasil, mas já saiu a escalação do Internacional. Internacional vai a campo com Antony, Bruno Gomes, Mercado, Juninho, Aguirre, Vidiagra, Thiago Maia, Alan Patrick, Bernabé, Vitinho e Alejandro. Portanto, aí o Matheus Cunha no banco, né? Chama atenção isso daí, o Matheus Cunha, goleiro que era o titular, né, do Internacional. Dizem que é chama-gol, né, o Matheus Cunha. E o Antony, portanto, mas o time era aquele que a gente trouxe realmente, um 3-5-2. Bom, você participa conosco através do YouTube, deixe seu like, vamos fazer bombar o nosso vídeo aí no YouTube, agradecendo todo mundo que está deixando seu like, se inscrevendo no nosso canal, acionando o sininho de notificações. Muita gente aqui, ó, Regiana Salvador, um beijo para você. Cai, não cai. Pois meu timão... Ah, não cai não, porque meu timão vai ganhar. A Joyce Pinheiro falando parabéns pelo programa, realmente maravilhoso. O pessoal aqui do escritório ama acompanhar. Obrigado, viu? A Joyce falando que a Fran sabe demais sobre futebol. Quem mais aqui conosco? Marcos Almeida, saudações, Tricolor Carioca. Abraço, é o Marcos... Passa 20, Minas Gerais. Também mandar um abraço para Darwin Botelho, irmão de Hugo Botelho, que tava falando aqui, quer ver o que ele falou? Deixa eu ver aqui. Já vem o bombeiro, né, do Hugo. É impressionante. Olha lá, já tá o Hugo lá de bombeiro, cara. Que sacanagem, velho.
1: Esse pastor não vale nada.
0: Vale nada esse pastor, rapaz. Boa tarde, ele falou que vai confirmar a bola de cristal. Lembra que eu escrevi que São Paulo e Atlético são os únicos times que já começam o Brasileiro com 6 pontos? Vai confirmar, São Paulo 3, Cruzeiro 2. Um abraço para você. Pro Darwin Botelho. Mandar um abraço também pro aniversariante do dia, o Gilberto Ciola. Um abraço, Giba. Um grande abraço para você. Muita paz, muita luz na sua caminhada. Tá acompanhando, tá no trânsito, acompanhando o Nova Brasil em Campo. Bom, vamos falar do Palmeiras, não é? O Verdão que enfrenta amanhã o Bahia. O Renan tá sempre falando que vai ser uma baba e tal.
1: Não, é o contrário, rapaz. Ao contrário.
0: Que vai ser uma baba, que tá tudo garantido, que o Rogério Ceni não tá fazendo um bom trabalho lá, né, Renan?
1: Não, ao contrário. Não tem nada disso, não.
0: Nós vamos falar do Palmeiras com o nosso Lucas Basílio. Grande tarde, grande noite, Lucas.
2: Grande tarde, grande noite, enfim, um grande abraço pra você, Weber Lima, abraço especial pra quem curte o futebol Nova Brasil em Campo. Falamos do Palmeiras, que segue a sua preparação para o retorno do Campeonato Brasileiro pro Verdão, né? Após essa paralisação para a data FIFA, o Palmeiras estará em campo nesta quinta-feira com total cobertura do futebol Nova Brasil em Campo para matar a saudade do torcedor alviverde diante do Bahia, partida em casa na noite desta quinta-feira. Para isso, o técnico Abel Ferreira conta com o retorno de seus atletas selecionáveis, né? Desde ontem, os jogadores já retornando de suas respectivas seleções. Começou pelos paraguaios, né? O Ramon Sosso, o Maurício e o Gustavo Gomes já trabalharam normalmente, foram avaliados e são os que têm mais chances de aparecerem no time principal palmeirense no duelo de amanhã, assim como os garotos que também voltaram da seleção sub-20 do Brasil. São eles o Heitor, atacante, e também o meio-campista Eric Belé. Inclusive, eles disputaram 3 amistosos contra Estados Unidos, Dinamarca e México, vitórias respectivas por 2-0, 4-1 e 4-0. O Heitor foi um dos grandes destaques desse período, né? Marcando 3 gols nesses 3 jogos, e é justamente ele, ao lado de Eric Belé, quem vai falar agora no nosso Nova Brasil em Campo sobre esse período de seleção brasileira sub-20 e também do retorno ao Palmeiras para a sequência da temporada. Vamos ver.
3: Feliz de estar sendo convocado, marcar gols. É somente agradecer a Deus, muito feliz de estar vivendo esse momento, com essa parceria aqui, de gols e assistência desde pequeno, se a gente se conhece bem, só agradecer. Foi na Espanha, a gente jogou contra Dinamarca, Estados Unidos e México. De assistência, os 3 jogos eu fiz 3 gols em cada um, E ele participou dos três.
4: É muito importante a gente sempre ser convocado para o Brasil. É uma honra representar o nosso país e dei as três assistências para ele, né? Eu falei para ele que tem que começar a me agradecer pela assistência. E muito feliz por ele ter feito os três gols também. Faz uma saudade eterna aqui do Palmeiras. É, que o dia a dia aqui é muito, muito leve, né? O clima e ver os companheiros de volta é muito bom.
2: Tá então, Eric Belé e Heitor, garotos palmeirenses que devem começar no banco de reservas a partida de amanhã. Falando dos demais selecionáveis que retornam, John Arias disputou amistoso pela seleção colombiana ontem à noite, voltou em voo fretado, chegou na madrugada, foi avaliado nesta quarta-feira, sua presença ainda é considerada como dúvida. A mesma situação vivem Giai e Flaco Lopes, que estavam no tão falado amistoso de despedida de Lionel Messi na seleção argentina, né? Para um pouco, é verdade, foram avaliados, tem alguma chance de jogar também diante do Bahia. A situação mais complicada é com relação aos uruguaios, né? Piquerez e Emiliano Martínez atuaram na Índia, um amistoso ontem, chegaram no Brasil apenas na tarde desta quarta-feira, também já foram direto para o CT, estão sendo avaliados, mas são os que têm menos chance de atuar nesta partida de amanhã, repito, com total cobertura do Futebol Nova Brasil em campo, diante do Bahia pelo Brasileirão.
0: Tá certo, portanto, aí o Lucas Basílio trazendo as informações do Verdão. Ô, Renan, em relação ao time do Palmeiras, né, a gente tem aí alguns jogadores retornando, né, inclusive a Argentina jogou ontem contra a Benin, na despedida do Messi, 3-0, e aí os jogadores estão voltando à academia de futebol e essa do Uruguai, pelo jeito, jogadores que ficaram de fora, mas é aquilo que a gente falou, né? O Arthur tá mandando muito bem já na esquerda, né? Renovou o contrato, tá mandando bem, né?
5: Eu gosto muito dele.
0: Piquerez, eu acho que perdeu um pouco de espaço esse ano, né?
5: O Piquerez é o titular da posição, mas eu gosto muito do menino, eu gosto muito do Arthur. Eu acho ele que, em vários momentos da temporada, ele esteve até melhor do que o Piquerez. Um jogador que subiu profissional e, né, não sentiu a pressão de jogar no Palmeiras, na pressão de títulos que vive o Palmeiras, vai muito bem ofensivamente, também na parte defensiva também não compromete. Eu gosto muito desse jogador, não comprometeria. Eu acho que quem faria mais falta aí desses jogadores todos, Weber, é o Arias, né? O Arias, ele jogou ontem, né? Também, mas não, foi nos Estados Unidos, se eu não me engano, que o Arias jogou. Não lembro onde que a Colômbia jogou.
6: Lembro.
5: Eu não lembro de que a Colômbia jogou, mas o Arias é um jogador que faria falta. Esse sim, acho que não tem ali dentro do elenco substituto à altura, né? O Will Flaco. E o Flaco que jogou pela Argentina ontem também. Então...
6: Giai, né? Foi titular.
5: O Giai foi titular, mas o lateral direito você até consegue compor ali, né? Agora, jogadores de decisão mesmo, aqueles...
0: Jogou nos Estados Unidos, né? Não foi? A Colômbia estava jogando nos Estados Unidos, né? Ganhando então. O Peru 2-0.
5: Exato. Agora, os jogadores de frente ali, de capacidade de decisão, o Flaco e o Arias, que fica mais difícil de substituí-los, né? Os outros você consegue. Os paraguaios voltaram, né? Então é bom, porque o capitão está de volta. É importante ali para o sistema defensivo o Gustavo Gomes, né? Daí tem o Sosa, que pode ser uma alternativa. Maurício. E o Maurício, né? Maurício, brasileiro paraguaio, que pode também aí ter a sua oportunidade. Num jogo que não vai ser fácil, como o Veloso vem falando aqui no nosso programa, Web. O Veloso acha que já são 3 pontos contados, e eu não vejo dessa forma. Eu vejo o jogo contra o Bahia, um jogo bem equilibrado, um jogo bem difícil. O Bahia perdeu o último jogo, que eu não vou lembrar para quem, mas estava 10, 11 partidas invictas, né? É um time muito bem trabalhado pelo Rogério, um time de bons jogadores. Eu não acho que é um jogo tão tranquilo assim. E olhando para o seu adversário direto, também vai ter um jogo muito difícil fora de casa contra o Santos. Esse novo Santos que está embalado, esse novo Santos que está aí com muita confiança sob o comando do Cuca. E o Cuca falou, né? Eu quero buscar o título do segundo turno e passa por ter um grande resultado amanhã contra o Flamengo. Então, nesse embate dos dois líderes aí, um meio de semana aí que os dois vão ter trabalho para conseguir as vitórias, velho.
6: Atlético Paranaense, que o Bahia...
5: Ah, é verdade, Atlético Paranaense até teve um pênalti no finalzinho que o Everaldo... Exato, perdeu. Que o Everaldo perdeu.
0: Ô Fran, em relação ao Palmeiras, né, o Abel teve um bom tempo para mexer na equipe, como teve na Copa do Mundo, na parada, etc. E o Palmeiras voltou muito mal. Ele teve a parada novamente, Fran, mas não tinha os jogadores.
6: Esse é o ponto, né?
0: Não é que eu estou falando que vai ser, o Palmeiras vai jogar mal por causa disso, mas esse pode ser um desafio aí para o Abel, com esse retorno de jogadores que atuaram em partidas fora, vieram de viagem, gente chegando em cima da hora, Fran.
6: Eu acho que esse é o ponto. Ele teve um tempo grande ali para poder preparar a equipe para esse retorno, mas sem a base titular, né? Você pega desfalque na zaga, nas laterais, no ataque, que são jogadores titulares dessa equipe do Palmeiras. E como o Renan bem disse, jogadores decisivos, né? Tanto no ataque com o John Arias, com o Flaco, defensivamente o Gustavo Gomes, né? Que é uma referência no sistema defensivo, muito forte nas bolas defensivas e ofensivas também, fazendo gols. Então o Abel teve tempo, só que não do jeito que ele gostaria, com os atletas que ele gostaria. Então deve ter preparado ali com algumas modificações, mas que não vai ser o melhor Palmeiras que a gente entende ali, que seria a equipe titular enfrentando uma equipe muito forte, no meu ponto de vista. Acho que o Palmeiras é o favorito para poder vencer, mas que não vai ser um jogo fácil, como o Renan falou aí, porque o Bahia vem num momento bom, apesar da derrota aí na última rodada.
0: Boa, Fran! Bom, é o seguinte, ó... 18 horas e 38 minutos, você manda sua mensagem, participa conosco, tanto pelo YouTube como pelo WhatsApp. Deixa eu ver no YouTube como é que tá lá. Diniz cai se o Corinthians perder? Sim, 70% no Nova Brasil em Campo. Mandando um abraço para Márcia Marcinha, que falou, Fran é a melhor. Rogério Paulete falando, Bar do Cemitério em Sorocaba, ligado todos os dias. Um abraço aí pro pessoal do Bar do Cemitério, rapaz. O Bar, Renan... Será que um dia a gente vai lá tomar um Danone? Ah. Fica na frente do caminho que leva, né? Então. Fica na frente. Mas vamos?
5: Se for seu dia, né, cara?
0: Então.
5: Já tá ali do lado, né?
0: Exatamente, rapaz. Deixa eu ver quem mais aqui. Wagner Marinho, Weber e amigos, hoje é final e final Coringão se supera. 3-1. Eu vi aí as decisões do Corinthians, superou na Copa do Brasil contra este time internacional. Se superou contra o Estudiantes em Itaquera, tá superando, né? Tá?
6: Perdeu no primeiro turno em casa por 1-0.
0: Gol
6: foi
0: do Bernabé.
6: Foi a demissão do Dorival Júnior.
0: Será que vão derrubar outro?
5: Não é possível, rapaz.
0: Não é possível, cara.
5: E tem uma outra coincidência pra esse jogo rapidinho, Weber.
6: É o mesmo árbitro, aquele. É o mesmo árbitro.
5: Eu ia falar isso.
0: Olha.
5: 4 jogos entre Inter e Corinthians na temporada, 3 jogos é o mesmo árbitro.
6: É o mesmo árbitro.
5: O mineiro Felipe... Felipe Lima.
0: Ah, é o amigo do Hugo Botelho.
5: Felipe Lima... Pô, cara, eu acho aí desnecessário, né? Ali na distribuição dos árbitros.
0: Felipe,
5: cara,
0: às vezes complica. Às vezes
6: Felipe
0: complica.
6: Fernandes de Lima.
0: É ele mesmo. Ele se complica. Ele gosta
5: de complicar. Ele é meio...
0: Pavão, né?
5: Pavãozão, arrogante, prepotente, apitando. Sei lá, acho estranho isso daí.
0: Poucos escapam disso também, né, Renan? Isso é um fato também, né?
5: Sim.
0: Que os caras já andam tudo com peito de pombo. 18 horas e 40 minutos, vamos lá pro WhatsApp, 11 943 805 100, porque aqui a mensagem não para, vamos lá.
7: Boa tarde, equipe intelectualizada da Nova Brasil, Wesley e companhia, Valdir dos Santos, 69 anos, alto do Ipiranga, corintiano, Timão não tá, Diniz não cai, em São Paulo só existe um bi rebaixado, Palmeiras.
8: Fala, Eber Lima, pessoal da Nova Brasil em Campo, Luciano Rosa de Piracicaba, um grande abraço. Viu, Dorival Júnior deu uma justificativa bonita aí para a derrota do Santos, né? Mas ele não contava que ele tinha um Arboleda e um Tolói no time dele. Um grande abraço.
9: Fala, Eber Lima. Boa noite, Henrique de Suzano. Não vai cair coisa nenhuma. O Corinthians ganha o jogo hoje do Inter. E final de semana a gente vai encrespar para o lado do Palmeiras. E vamos ganhar dentro do Porcódromo lá, de 1-0. E vamos espantar essa crise aí. O Vitor Alberto voltando, Corinthians é outro. Um abraço para todos aí. Adoro esse programa.
0: Valeu, obrigado.
10: Fala, Uber Lima. Eduardo aqui, motorista de aplicativo de Santo André.
0: Boa.
10: Corinthians não perde hoje, não. Porque os jogadores não compraram a briga do Diniz. Então vai ter que jogar bola hoje, cara. Se eles compraram o Diniz aí no cargo, então vai ter que jogar a bola hoje. E eu acho que é o que vai acontecer. Vai, Corinthians!
11: Fala, Eber Lima, boa noite, tudo bem? Tudo bem, bancada? Ó, hoje o Coringão começa a busca pela Libertadores. 2-1 no Inter hoje é e 2-0 no Palmeirinha no domingo.
6: Foi igual a temporada passada.
11: Um abraço
6: passada,
11: aqui do Emerson Guilherme.
0: É, tem.
12: 4, né?
6: 24,
0: é.
6: Isso.
0: É, 24. Foi. Foi mesmo. 18 horas e 42 minutos. Rápido break na volta. O Felipe Camargo ao vivo aqui nos estúdios para falar do peixe, o giro pelo Brasil. 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
4: E 46 minutos. 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Para você que está no YouTube, já está vendo Felipe Camargo aqui ao meu lado, que vai falar do peixe. Felipe, primeira vez ao vivo, Felipe?
5: Não,
4: no programa?
5: Já tive aqui,
4: no
5: já,
4: programa ao vivo?
5: Já tive, na estreia.
4: Ah, é verdade. É que
5: eu vejo de forma muito pontual.
4: Meses.
5: A mulher da recepção lá embaixo, ela olhou pra minha cara e falou, você trabalha aqui, não?
4: É verdade.
5: Que eu vejo de forma mais pontual.
4: É, o Felipe que faz uma cobertura espetacular lá em Santos, né? E também com um trabalho, né, paralelo, no De Olho no Peixe, tem outro trabalho também, né, Felipe?
5: Temos alguns jornalistas que precisam, né?
4: Não, mas lá em Santos você também trabalha num...
5: Na TV Santa Cecília, com Domingo Esportivo, é sempre domingo à noite.
4: Domingo Esportivo é aqui em São Paulo... Além da Nova Brasil.
5: BR em TV,
4: lá com a Fran, o Anderson Chênio, Luiz Ademar, né, o timaço da Nova Brasil também lá. 18 horas e 47 minutos, vamos falar do peixe, né? O Santos tem partida importante amanhã, é a briga pela liderança do segundo turno, né, Felipe?
5: Por incrível que pareça, o torcedor do Santos que tava borocochô, né, depois da pausa para a Copa do Mundo, teve uma derrota das mais estranhas para o Botafogo na volta, né? E aí o Santos consegue, a partir do momento que vence o Vasco em São Januário, o Santos dá uma estilingada dentro do Campeonato Brasileiro. O Peixe, até o jogo do Vasco, não tinha vencido uma partida como visitante no Campeonato Brasileiro. Já são 5 vitórias seguidas como visitante, atingiu a marca da época do Pelé. O Santos quebrou um recorde na rodada anterior, a do São Paulo, em 1984, quando tinha conseguido vencer 4 vezes seguidas como visitante. O Santos atingiu 5 vitórias seguidas como visitante na vitória do Clássico contra o São Paulo. O Cuca mudou o horário do treino de hoje, o treino estava marcado para tarde, antecipou para de manhã. O Santos encerrou já a preparação para esse confronto diante do Flamengo e o Santos há pouco soltou a lista de relacionados e confirmando o que nós já trazíamos aqui nos últimos dias do Nova Brasil em Campo, que Neymar está relacionado. É uma das grandes, ou se não a grande novidade do Santos para o confronto diante do Flamengo. Tá aí para quem tá acompanhando a gente pelo YouTube, tá na tela a lista de relacionados do Santos, que traz também Luan Pérez, que volta de suspensão, Miguelito retorna após também servir a seleção boliviana, o Brasil que teve o Gabriel Bontempo, ele está de volta, então são algumas novidades na lista de relacionados do Cuca para essa partida diante do Flamengo. Lembrando que o Santos não terá o Everton Cebolinha por uma questão contratual, o Cebolinha não é mais jogador do Flamengo, só que para o Flamengo liberar o Cebolinha naquele momento que o Santos precisava, pediu para que colocasse uma cláusula de que ele não jogasse contra o Flamengo, ou pagasse uma multa de R$2 milhões. Essa multa não será paga, o Cebolinha que fez 2 jogos até aqui, não estará à disposição contra a equipe do Flamengo. Agora, a outra novidade, Weber, é o time titular. O Bontempo retorna da seleção, estará no time titular, pelo que nós temos de apuração, e o Felipe Coutinho, que jogou o segundo tempo todo diante do São Paulo no Morumbis e participou diretamente do gol da virada, ele estará entre os titulares. Pelo que eu tenho de apuração, o Neymar é banco e o Coutinho será titular. Quer a prévia? Quer o provável?
4: Vamos lá, vamos lá.
5: Diógenes no gol, que foi o grande destaque na partida contra o São Paulo. Na lateral direita, o Rodinei. A dupla de zaga está mantida, com o Lucas Veríssimo e o Willian Arão. O Luan Pérez fica no banco. E o Escobar fecha o setor defensivo pela esquerda. O meio de campo com dois volantes. Sem o Arthur, que fica fora aí de 4 a 5 semanas por causa de uma lesão muscular, Gustavinho entra no time, ao lado do Christian Oliva. São dois volantes. Depois a trinca de armadores, com bom tempo pela direita. Por dentro, o Felipe Coutinho e o Barreal jogando pela esquerda. E o Gabigol, artilheiro da temporada do Santos, com 23 gols, o centroavante. Esse é o Santos que pega o Flamengo. Esse é o provável Santos para pegar o Flamengo neste jogo de quinta-feira, 19h30, numa vila que está passando por reformas. Sim. É o retrofit, mas pelo que nós temos de imagem, a Vila Belmiro já pronta. Tá aí, ó, imagens que o De Olho no Peixe fez. Tá na, para quem tá no YouTube, tá vendo. O Santos colocou um tapume atrás do gol à esquerda das cabines de transmissão, né? Duas escadas provisórias. Aí, do outro lado, a gente tem ainda o final de uma reforma, mostrando ali que agora é o retrofit da vila. O Santos não terá a sua nova arena. O Santos está tendo um aumento, uma reforma da Vila Belmiro. E aquela arquibancada à esquerda das cabines, que é onde ficam as organizadas, Weber, ela vai descer até o chão. Então nós vamos ter um aumento assim que as obras terminarem, que isso só vai ser para coisa pro ano que vem. Vai ter camarote na parte de cima da arquibancada atrás dos dois gols e tudo mais. Vai para 25 mil a capacidade da Vila Belmiro.
4: Mas ali vai até embaixo? Vai até então embaixo. Quer dizer, o cara vai ficar na linha do campo?
5: O cara vai ficar uns 2 metros atrás do gol, mais ou menos. 2, 3 metros atrás do gol. O Santos conversou também com a empresa que, por causa da publicidade, que aquela placa de publicidade vai ter um recuo da placa de 1 metro aproximadamente, mas a Vila Belmiro, passando por essas reformas, tem autorização da Polícia Militar, autorização do Corpo de Bombeiros, não há nenhum risco de problema. A arquibancada atrás do gol terá ela a capacidade completa. O Santos poderá ter os seus 14 a 15 mil torcedores, que é de praxe, mesmo com essas reformas que estão em andamento.
6: Pra como gente... dos lados do campo, né? Da vila, ó, o torcedor fica no nível do campo, né?
4: É.
6: Dos lados, né?
7: É. Mas é torcida organizada agora. É,
5: a primeira reforma que vai ser aparente, talvez não, né? O que se espera para Bahia ou Palmeiras, que são os dois próximos jogos que o Santos tem como mandante, atrás do gol à esquerda, nós teremos a arquibancada já até o chão. Tá. Essa é a expectativa, né? Então nós vamos ter as obras ali.
4: Porque lá na lateral é cadeira, não é, Felipe? Ali, ó, é cadeira, não é?
5: Do outro lado, você repara que do outro lado, aqui não sei se tem como pausar, do lado oposto às cabines de transmissão, você tem 3 patamares.
4: Sim.
5: O segundo patamar e o terceiro...
4: Não tem cadeira.
5: Tem cadeira, mas aquilo vai descer também até o chão. A ideia é fazer o que vai ser feito atrás do gol, onde ficam as organizadas. Então você tem 3 patamares. O primeiro será mantido e depois você vai descer uma arquibancada até o solo. Atrás da arquibancada, o Santos pretende fazer shopping, lounge, restaurantes, enfim. É o Santos que vai estar tentando modernizar a Vila Belmiro, já que, segundo os dirigentes do Santos, eu conversei com o Júnior Bozella, que é o assessor especial da presidência, recentemente no De Olho no Peixe, ele afirmou que a W Token deu para trás e o Santos entendeu também que, nesse momento, o melhor custo-benefício é o Santos fazer esse retrofit. Nós vamos ter aí 25 mil torcedores na vila e esse investidor que está ajudando o Santos nessas reformas poderá ter o retorno da grana dele de 24 a 36 meses a partir do momento que os dois camarotes em cima das arquibancadas estiverem prontos.
4: Tá certo, maravilha. Felipe Camargo vai se preparar agora, que vem narrar daqui a pouquinho, instantes, Internacional e Corinthians no futebol da Nova Brasil. Um grande abraço, Felipe. Até daqui
5: abraço,
4: a pouco.
5: Até daqui a pouco.
4: Bom, é o seguinte, vamos lá com o Giro pelo Brasil com Antônio Lima.
8: Fala, Weber Lima. Um grande abraço a você e a todos que acompanham o Nova Brasil em campo. Nesta quarta-feira daremos um Giro pelo Brasil, trazendo as últimas informações dos clubes brasileiros. O Conselho Deliberativo do Vasco aprovou a proposta da Almirante Participações para aquisição da SAF do clube. Na reta final da sessão, no entanto, houve momentos de tensão entre conselheiros. O conselheiro Pedro Sampaio acusou o presidente Pedrinho de ter ganhado dinheiro com a venda da SAF e o mandatário vascaíno prontamente respondeu.
9: Ei, você vai provar em juízo. Você vai provar em juízo. Cris, pega o nome dele, por favor.
10: Não,
9: Você vai provar em juízo o que você falou. Não, não foi você não, Pedro. Ele. Peraí. Você vai provar em juízo. Você falou. Peraí, cara. É falta de respeito isso. Peraí, gente. Chega, pô! Vamos votar, acabou! Vamos votar, pô! Acabaram os debates, vamos votar, tá aberta a votação!
8: E o presidente Pedrinho não parou por aí. Após o fim da sessão e entrevista, a

0: A ação ainda depende da aprovação dos sócios em Assembleia Geral para ser concretizada. E o Vasco entra em campo hoje às 8h30 da noite no Clássico Carioca contra o Botafogo no Nilton Santos pela 29ª rodada do Campeonato Brasileiro. Jogadores e ex-jogadores como Thiago Silva, Petkovic, Roberto Carlos e Felipe Melo adquiriram certificados de treinador atribuídos à Associação dos Técnicos do Futebol Argentino por meio de esquema operado por Alejandro Mancuso, argentino com passagens por Flamengo e Palmeiras. Os jogadores pagavam cerca de R$100 mil para receber 4 licenças de treinador nas categorias C, B, A e Pro, entregues pelo Correio em poucos dias. A ATFA nega ter participado e autorizado de qualquer procedimento deste tipo e afirma que os certificados distribuídos por Mancuso são falsos, Weber Lima.
1: Tá certo. Portanto, aí o nosso Antônio Lima trazendo, está aqui, zona no Vasco, hein, ô Fran?
2: Rapaz, fiquei aqui assustada com o barraco, eu não tinha visto não, é. Vai falar do Santos, o Santos tá uma maravilha.
3: Que é louco. Quem comanda ali é o menino Ney, Ney é o cara.
1: É o dirigente.
3: Ele não deixa essa bagunça acontecer no Santos então, não, rapaz.
2: Olha aí, tá doido.
1: Gostou da nova ideia lá das arquibancadas, Fran?
2: É interessante, só que assim, quando o momento for ruim, da equipe segura a pressão ali da organizada. Quando o momento estiver bom, maravilha, você sente o calor da torcida, todo mundo apoiando, né? Vamos torcer para que o Santos fique nesse momento aí por algum tempo, porque o torcedor santista também precisa dar uma respirada, porque vem sofrendo aí nos últimos anos.
3: E pode fazer da Vila ainda muito mais positivo e relevante para os resultados do Santos. A Vila é o pior estádio que eu joguei na minha vida. A Vila Belmiro, do ponto de vista da pressão, assim, né?
2: Todo mundo fala.
3: Só que era um Santos também completamente diferente, né? Você pegar o Santos ali de 2004, 2005, 2006, era um Santos completamente diferente, que ganhava muito. E o fator casa pro Santos sempre foi muito decisivo, né? Os últimos anos mudou um pouco, mas com essa nova reforma aí, e um Santos vitorioso, de um Santos brigando por títulos, a Vila vai ser um diferencial. O Felipe tá aqui ainda. O São Paulo vai jogar contra o Corinthians na Vila, certo?
1: É.
3: Ou não, Felipe?
1: É isso, né? Que tava. Não, ainda não. Tava marcado, né? Ah, não tá confirmado ainda, não.
3: Ah, não tá confirmado.
1: É, aí... mas no Morumbi não dá.
3: Não, no Morumbi não dá, mas daí pode colocar no Brinco de Ouro, alguma coisa, se não for na Vila.
2: Essa Paulista, né? Jogou alguns jogos lá também, né?
1: É. Ah, é, não tem, é verdade. Não, é. Precisa, o Felipe tá falando aqui que precisa do sistema semiautomático, que aí
3: vai,
1: é num time da Série A mesmo.
3: Vai pra Bragança, não, porque seria legal, né, o São Paulo num clássico contra o Corinthians já no estádio com essa oportunidade aí, seria bom,
1: tá bom
3: pro São Paulo.
1: Tá bom. 18 horas e 58 minutos. A gente vai encerrando o nosso programa. A Fran volta daqui a pouco em Cruzeiro e São Paulo. E o nosso Renan Teixeira já permanece aqui para as emoções de Corinthians e Internacional. Internacional e Corinthians, a gente vai para o rápido break. E só passando aqui, a enquete como terminou, deixa eu ver aqui. Sim, 85% do jornalismo Nova Brasil. O Corinthians, o Diniz cai se perder. E no Nova Brasil em campo, 70% acreditando que sim. Agora a gente vai para as transmissões no YouTube também de Internacional e Corinthians. Rápido break e voltamos já já com pão de alhozinho. 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
3: 19 horas e 3 minutos. Boa noite. Grande abraço para você ligado na Nova Brasil FM. Está começando Nova Jogada, 29ª rodada do Campeonato Brasileiro. A partir de agora, para você, no futebol da Nova Brasil, você vai curtir Internacional e Corinthians direto do Beira-Rio.
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3: O futebol da Nova Brasil com pão de alhozinho, com pão de alhozinho da jogo, você vai curtir este jogaço, jogo de vida ou morte para as duas equipes que fogem da zona do rebaixamento, com a narração de Felipe Camargo, os comentários de Renan Teixeira, as reportagens de Edson Rufino, humor, a descontração do nosso Gavião, e comigo Weber Lima na abertura, intervalo e no pós-jogo, no 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Futebol da Nova Brasil, com os trabalhos técnicos de Clodoaldo Júnior, Lucas Monteiro. Na mesa de som, Celcinho Roberto. Na produção de Antônio Lima. Vamos juntos até a meia-noite, porque na sequência você vai curtir direto do Mineirão, Cruzeiro e São Paulo, com a narração de Hugo Botelho, os comentários da Fran e as reportagens de Felipe Oliveira. Vamos direto aos destaques, começando com o time da casa, o Colorado. O Internacional, Edson Rufino, boa noite.
4: Boa noite, Weber. Grande abraço a você, aos amigos ligados conosco em mais uma transmissão aqui na Nova Brasil FM. O Internacional tem como principal novidade a estreia do Eduardo Batista, comandando a equipe do Inter, o time que está na 18ª posição, tem apenas 28 pontos e vive sério risco de queda.
3: Tá certo, portanto aí o nosso Edson Rufino trazendo destaque do Campeonato Brasileiro do Internacional, que tem jogo daqui a pouco, às 7h30, tem Bragantino e Mirassol. Também no Mangueirão, também às 7h30, Remo e Grêmio. E o destaque do Timão, Rufino.
4: As 6 derrotas consecutivas, o técnico Fernando Diniz ameaçado no cargo, mas terá novidades, time reforçado. Entre as novidades, Gabriel Paulista na zaga e principalmente Yuri Alberto, promessa de gols para o Timão.
3: 19 horas e 5 minutos no futebol da Nova Brasil, além dos jogos que começam às 7h30, no Barradão às 8h, tem Vitória e Chapecoense, também no Engenhão, Botafogo e Vasco às 8h30, Nova Brasil, como eu já disse, no Mineirão, transmite Cruzeiro e São Paulo a partir das 9h30, amanhã às 7h30 tem Santos e Flamengo na Vila Belmiro, também transmissão da Nova Brasil. Na Arena da Baixada, às 8, Atlético Paranaense e Atlético Mineiro, Fluminense e Curitiba no Maracanã, às 9h30, fechando a rodada, também com transmissão do futebol da Nova Brasil, tem Palmeiras e Bahia, a partir das 9h30, opinião, a análise é com Renan Teixeira. Renan, você já viu os times, já estão escalados e temos aí mudanças de um lado e do outro para essa estreia de Eduardo Batista à frente do Colorado. Renan, boa noite.
5: Boa noite Weber, boa noite Felipe, boa noite Rufino, Gaviva, todos que nos acompanham aqui no Nova Brasil. bastante mudança, principalmente no time da casa, principalmente no Inter, com o novo treinador, com o Eduardo Batista, que traz aí, dentro da sua característica como treinador, um 3-5-2, um time de imposição. Volta o Bernabé para sua posição de origem, que é a ala esquerda. Volta o Alan Patrick para onde ele pode mais render, que é armando, que é construindo as jogadas do Inter, né, Weber? A gente espera um jogo bem nervoso hoje, né, Weber? Os dois times muito, muito pressionados, principalmente o Inter, que está na zona de rebaixamento, o Corinthians também, que vive um momento ruim, são 6 derrotas consecutivas, pressão em cima do treinador, mas com a esperança da volta de Yuri Alberto. Yuri Alberto, que está há 69 dias, mais de 2 meses aí fora do time, e que coincide com a queda de rendimento de todo o elenco corintiano e impacta diretamente nos resultados. Portanto, esperança de um lado, esperança do outro, os dois precisam da vitória, Weber.
3: Acerto o nosso Renan Teixeira no futebol da Nova Brasil. Olha, classificação do Campeonato Brasileiro está assim: Flamengo líder 60, Palmeiras 57, Atlético Paranaense 49, Fluminense 48, Bahia o quinto com 46, Cruzeiro 45, Atlético Mineiro 43, Santos 41 pontos, Coritiba é o nono com 38 pontos, com 36 São Paulo, Bragantino, o Botafogo tem 35, Vitória 13º com 33, Corinthians, Mirassol 32, o Vasco primeiro fora da zona do rebaixamento 31, e na parte de baixo, Grêmio 29, Internacional 28, Remo 23 e Chapecoense 18 pontos. Quem vai trazer a emoção no futebol da Nova Brasil é o nosso Felipe Camargo. Felipe, boa noite novamente. O que você espera, né, desse jogo que pode valer o emprego de Fernando Diniz e, por outro lado, a estreia de Eduardo Batista, Felipe?
1: Boa noite, Weber Lima. Um abraço aos amigos ligados aqui no Nova Brasil em Campo, na Rádio Nova Brasil FM. Expectativa de um jogo acirrado, de dois times desesperados dentro do Campeonato Brasileiro. O Corinthians só está a 4 pontos do Internacional, que está na zona do rebaixamento. O Internacional, que mesmo que vença hoje, ainda não sai do Z4 do Campeonato Brasileiro. O Corinthians vem de uma sequência negativa enorme, precisa do resultado. Então a expectativa é de um jogo acirrado e, claro, pressão para o lado do Internacional. Nos bastidores já se falava muito sobre o fato da torcida organizada, ou as torcidas organizadas do Inter, não poderem levar os seus instrumentos. Conseguiram horas antes da bola rolar uma autorização parcial da Brigada da Polícia Militar de levar instrumentos para fazer ali a sua festa e apoiar o time dentro de campo. A torcida do Corinthians terá essa possibilidade, as organizadas. Então, assim, o time do Inter entra em campo com a expectativa de fazer o seu jogo, até pelo técnico novo, de botar uma pressão para cima do adversário. Mas é claro, o Corinthians também sabe, por outro lado, que se a coisa não caminhar pro Inter, o Beira-Rio vai se tornar ali um caldeirão, uma pressão contra a equipe colorada, Weber Lima.
3: Tá certo, 19 horas e 10 minutos no futebol da Nova Brasil. Viva, que vai trazer a sua participação, a interação com o ouvinte no 11 994 33 21 21. Gaviva, boa noite. Gaviva, como é que faz pro pessoal participar e trocar uma ideia com você, Gaviva?
6: Boa noite, Weber Lima, Felipe Camargo, Renan Teixeira, Rufino, garoto menino, a galera da produção, do áudio, do vídeo, nossa audiência, cola com a gente no YouTube, hein? youtube.com Nova Brasil em Campo. No YouTube você vai lá, Nova Brasil em Campo, ou então Jornalismo Nova Brasil. Vai ver todos esses rostinhos bonitos da galera da Nova Brasil trabalhando. Você pode participar do chat com os outros ouvintes também, mandar pergunta, interagir, pedir abraço, que a gente vai anotando. E o WhatsApp da bola rolando é 11 994 33 21 21, 11 994 33 21 21. Manda mensagem de texto ou mensagem de áudio. Manda mensagem de áudio bem bonitinha, de uns 20 segundos, fala teu nome, o lugar onde você curte o futebol Nova Brasil. Eu vou falar mais uma vez devagarzinho: 11 994 33 21 21. 3321-2121. E é, na dica cultural, no rodapé, né, do Confira Comigo no Replay, a dica cultural, eu vou falar de uma cidade onde o Rufino passou uma vez as férias e disse que é muito bonito lá no interior da Bahia. Vou falar sobre a cidade de Pintadas. Tá certo, Weber Lima?
3: Maravilha. Então, como é que é a dica cultural aí, Gaviva? Como é que é?
6: É a cidade onde o Rufino uma vez disse que passou as férias, que é um lugar muito... Foi embora de lá chorando. Chama Pintadas. Fica a 258 quilômetros de Salvador.
7: Só conheço Salvador, pô.
3: É, rapaz.
6: Tem imagens.
3: Boa, boa. Tem imagens de tudo, Gaviva?
6: Com imagens. É. Pintadas com imagens.
3: Maravilha. 19 horas e 12 minutos no futebol da Nova Brasil. Vamos com mais informações do time do Corinthians agora, Rufino. Mais informações do Timão.
7: Ah, vamos sim com detalhes e informações do Corinthians, vivendo essa expectativa de recuperação dentro do Campeonato Brasileiro. Teve essa pausa de data FIFA, técnico Fernando Diniz ameaçado no cargo, só não foi demitido ainda, porque os principais jogadores do Corinthians pediram a permanência do treinador, mas no caso de um tropeço hoje, uma derrota para o Inter, a tendência é que ele realmente seja demitido, pelo menos essa é a apuração que tivemos nos últimos dias em relação à permanência ou não do técnico corintiano. A principal novidade, a volta do Yuri Alberto. Yuri Alberto está de volta, recuperado de lesão, a expectativa que possa marcar e teria aquela lei do ex. Vamos ouvir o Yuri Alberto falando a respeito desse tema.
8: A expectativa é grande, né? A gente sabe que essa lei do ex, os companheiros até brincam que comigo ela nunca falha, mas eu vou me esforçar bastante, estou num retorno, creio que vai ser um jogo muito importante para nós, que a gente precisa dos três pontos, então me entregando dentro de campo e se eu puder ter a oportunidade de cumprir essa lei, eu creio que eu vou estar muito preparado ali para poder balançar as redes.
7: Beleza, esse é o Yuri Alberto, além dele o Gabriel Paulista também é recuperado de lesão, está de volta, confirmado na equipe titular. E aqueles que participaram da seleção brasileira, Hugo Souza, Matheusinho Bidon, também reforçando o timão. Já o Carrídio, ainda atuando pela seleção peruana, não chegou a tempo de ficar à disposição. É desfalque certo para o jogo de hoje. O Corinthians já no papel, viu, Weber? Hugo Souza, Matheusinho, Gustavo Henrique, Gabriel Paulista e também o Bidu, Raniele, Bidon e Garro, o Caio César, Memphis Depay e Yuri Alberto. Esse é o Corinthians para tentar parar com essa sequência negativa de derrotas do Campeonato Brasileiro. Weber.
3: Maravilha, 19 horas e 14 minutos no futebol da Nova Brasil. E aí, gostou desse time do Corinthians? Tá parecido muito com o time que jogava antes, ou não, Renan?
5: Eu tô achando esse time, Weber. Eu sei que o momento é ruim, o Corinthians precisa da vitória, mas o adversário de hoje precisa muito mais. A obrigação do Corinthians hoje, jogando fora de casa, é não perder mais do que ganhar. Uma coisa diferente da outra, e eu acho que o torcedor corintiano consciente está entendendo muito bem o que eu estou querendo dizer, olhando para o outro lado, olhando para o adversário, para o Inter. E para início de jogo, eu acho o time um pouco exposto, Weber, um pouco desequilibrado. Só com o Raniele ali como o volante, o marcador. O Bidon é um segundo volante meia, o Garro a gente sabe muito bem que é um meia armador, um camisa 10. E ali com três atacantes, com o Memphis e Yuri e o Caio César jogando pelo lado do campo, jogador do um para um. Eu não entraria com essa formação para início de jogo, eu deixaria o meio de campo mais povoado, mais competitivo, com mais poder de agressividade. E aí sim, diante da necessidade no jogo, eu mudaria, eu tentaria alguma variação, mas para início eu acho um time um pouco exposto, um pouco desequilibrado. Vai ter que ser um time muito competitivo, porque é muito característica do treinador adversário, dos times do treinador adversário. É que ele ultimamente tem trabalhado na Série B e muita gente pode não estar observando muito o trabalho do Eduardo, né? Que foi Novo Horizontino e o último é o Criciúma. Mas é um treinador que normalmente joga nessa formação que ele entrou, um 3-5-2 com variação para o 3-4-3, mas sempre de uma forma muito competitiva, muito intensa, com muita força física. E é isso que a gente espera desse Inter hoje. Pensando assim, eu entraria com o meio de campo mais forte, com o André, por exemplo, o André dentro do campo, O André ali equilibrando o meio de campo do Corinthians. Vamos ver como é que vai ser a disposição e mais do que isso, né, a postura, a atitude do time corintiano.
3: Tá certo. E o Internacional, o Rufino?
7: Ah, o Internacional é 28º colocado, aliás, 28 pontos, 18º colocado na classificação. Time correndo sério risco de rebaixamento, trocou o seu comando técnico, Pezzolano foi demitido e o Eduardo Batista vai fazer a estreia daqui a pouquinho. Aliás, Eduardo Batista é o nosso convidado, vamos ouvi-lo, o que diz o técnico do Internacional a respeito do que ele já descobriu, do que ele já viu de errado no time. Vamos ouvi-lo.
9: Algumas coisas que eu detectei no pouco tempo que eu estou aqui, né, e que a gente acompanhou. Né, nós temos alguns ajustes a fazer na fase defensiva e também na fase ofensiva. Então a gente buscar esses ajustes e não quer dizer que vai ser ofensivo ou uma equipe que propõe o jogo. Mas na hora de marcar, uma marcação muito forte, a gente tirar o espaço do adversário, né? E na hora de jogar, né, você ter o jogo, nós temos muita qualidade ali, principalmente no seu meio campo, nós temos alas e pontas ali, atacantes, né, que têm o poder ofensivo. Eu acredito muito que as coisas dão uma resposta muito rápida e fique visível aos olhos do torcedor.
7: Muito bem, esse é o técnico do Inter fazendo a estreia daqui a pouquinho. Eduardo Batista já tem o time definido, ele não pode contar com o Félix Torres, viu, o Weber Lima? Porque ele pertence ainda ao Corinthians, teria que pagar uma multa para tê-lo em campo, mas não é desfalque para o Inter, sim, realmente o Corinthians lamenta.
10: Para o Inter é um reforço, né?
7: O Corinthians poderia liberar essa multa, não poderia, não?
3: É, porque entrega, hein? Entrega, esse gosta de entregar.
7: Inter no papel, Antony, o Bruno Gomes, o Mercado, o Juninho e Aguirre, o Vidiagra, o Thiago Maia e o Alan Patrick, o Bernabé, Vitinho e Alejandro. Esse é o Inter para pegar o Corinthians daqui a pouco.
3: Maravilha, Renan, em relação ao time do Internacional, chamou atenção a saída do Matheus Cunha, né? Pelo jeito, o Eduardo Batista já chega com a ideia de outro goleiro para ser o seu de confiança no time do Internacional, Renan.
5: É, provavelmente ele estava assistindo muito os jogos do Inter, né, Weber, e viu que o Matheus Cunha não estava passando, de fato, segurança nenhuma pro gol do Inter, e tenta essa mudança aí, colocando o Antony. Só que eu acho que hoje a vitória do Inter, né, o jogo do Inter passa muito mais pela formação e pela postura que ele vai colocar dentro desse jogo no time do Inter, né? E principalmente colocando o principal jogador desse Inter no lugar que ele mais rende, né, que é o Alan Patrick. É um dos poucos meias clássicos, camisa 10, que sobraram no futebol nacional e que tem a capacidade da criação, da criatividade, de controlar o jogo, na aceleração, na cadência. Um jogador de muita qualidade que vai voltar a jogar na posição que ele mais rende. Com o Pezzolano ele jogava como atacante. Agora ele vai armar o jogo para os seus companheiros ali de ataque, o Vitinho e hoje o Alejandro, que tinha pouca oportunidade com o Pezzolano e hoje, já no primeiro jogo, no jogo de estreia do Eduardo, coloca aí o Alejandro como titular. Dizem lá no Sul que ele está melhor preparado, perdeu alguns quilos aí, tá mais em forma e mais preparado para suportar o jogo e ser um jogador decisivo, coisa que ele foi no Brasileiro do ano passado. E é isso que espera o Eduardo para o jogo de hoje.
3: Tá certo, Renan. 19 horas e 20 minutos no futebol da Nova Brasil. Gaviva, vamos lá com as primeiras participações. O pessoal que manda mensagem no WhatsApp no 11 994 33 21 21. O pessoal também no YouTube, youtube.com/NovaBrasilEmCampo. Tem lá a enquete. Quem vence o jogo, Internacional, Corinthians ou dá empate? 67% falando que vai dar Internacional no jornalismo Nova Brasil. Vamos lá, 50-50, tá empatado. O Erenildo dos Anjos, o pessoal tá começando a participar, deixe o seu like, se inscreva no nosso canal, acione o sininho de notificações no futebol da Nova Brasil, Gavião.
11: É o Yuri de Araçatuba, sou corintiano, mas é muito pouco pro elenco milionário do Corinthians, só lutar para não cair no Brasileirão. Decepção. O Heitor, na Bela Vista, espero que o seu Memphis Depay comece a produzir pelo tanto que ele ganha de salário. Tem mensagem de áudio da galera. Vamos lá, Celcinho, o áudio do WhatsApp.
12: Boa tarde, aqui sou o Céu de Mauá. Vai ser 2-1 pro Inter.
13: Boa noite, Uberlima, Gavião e toda a equipe esportiva da Nova Brasil. Hélio Ribeiro de Suzano. Para o bem do Vasco hoje, Internacional 1, Corinthians 1-1 e os dois vão descendo. Cruzeiro 3, São Paulo 1 e o São Paulo vai se afundando. Um abraço, Hélio Ribeiro, Suzano, São Paulo, Brasil.
14: Boa noite, Nova Brasil em Campo. Boa noite a todos aí da melhor transmissão esportiva. Ô Gaviva, as minas que apresentam o Samba Nova dá vários prêmios, né, mano? As dá ingresso pra show, Alexa, iPhone, bicicleta, filhote de cachorro, né, mano? O Eber Lima podia também dar uns prêmios pra nós, né? Tipo, umas camisas de time, PlayStation, uns vale corote aí no bar, né, mano? Abraço aí pra todos, Orlando de Mogi das Cruzes, ótima transmissão.
11: Aí o Orlando, o
15: Orlando de Mogi da...
11: prêmio, pô.
15: É, Orlando de Mogi das Cruzes. A gente tá dando demos Alexa, camisa da seleção brasileira. Né? Não tá acompanhando, então. Não tá acompanhando.
16: Aquela história de sem calças, não, né?
15: Sem calças?
16: É.
15: Não, tá louco. 19 horas e 23 minutos. Pessoal, participa conosco, manda sua mensagem no 11 994 33 21 21. 994 33 21 21. Vamos trazer as escalações, Rufino, começando com o time da casa, o Internacional.
16: Ah, o Internacional de Antony, o Bruno Gomes, Mercado, o Juninho Aguirre, o Vidiagra, o Thiago Maia, o Alan Patrick, Bernabé, Vitinho e Alejandro. Esse é o Colorado Gaúcho no papel, Weber Lima.
15: E o Timão?
16: Hugo Souza, Mateuzinho, Gustavo Henrique, Gabriel Paulista e Matheus Bidu, o Ranielli, o Bidon e o Garro, Caio César, Memphis e Yuri Alberto. Timão também definido.
15: 19 horas e 23 minutos. 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
1: Microfones abertos, estádio Beira Rio, times perfilados. A bola vai rolar daqui a pouco. Pouco mais de 5 minutos para a bola rolar no Beira Rio. O estádio não está completamente lotado. E aí eu conversava aqui com o Renan Teixeira, né? É o horário que é complicado. 7h30 da noite, muita gente gosta, mas para aqueles que estão trabalhando, para sair do trabalho e chegar ao estádio, é sempre muito complicado. Mas a expectativa é que o torcedor colorado possa aumentar esse público durante o primeiro tempo para apoiar o Internacional, que tenta a sua primeira vitória na estreia de Eduardo Batista. E o do outro lado, o Fernando Diniz pressionado para conquistar também uma vitória. Vamos escalar os times, a começar como time da casa. Vem aí o Internacional na voz de Edson Rufino. Boa noite, Rufino.
16: Boa noite, Felipe Camargo. Internacional oficialmente escalado. Anote aí comigo, torcedor em todo o Brasil. Antony é o goleiro, camisa 12, Bruno Gomes 15, o Mercado 25, Juninho 18 e Aguirre camisa 35, o Vidiagra 5, Thiago Maia 29, Alan Patrick, capitão da equipe, é o craque do time, camisa 10, Bernabé 26, Vitinho 28 e Alejandro, camisa 9, tem como principal destaque o Inter, a estreia do técnico Eduardo Batista.
1: Internacional que vem com seu uniforme tradicional, camisa vermelha, calção branco, meião branco, Antony, Bruno Gomes, Mercado, Juninho, Aguirre, Bernabé nas alas, Vidiagra, Thiago Maia, os homens de marcação, Alan Patrick, Vitinho, Alejandro, os homens de ataque do Internacional. E o Corinthians, como vem o Timão em Porto Alegre?
16: Ah, também oficialmente escalado, anote aí comigo, torcedor em todo o Brasil. Hugo Souza é o goleiro, camisa número 1, os laterais pela direita, o Mateuzinho 2, pela esquerda, o Bidu, camisa número 21, os dois zagueiros, o Gustavo Henrique 13, Gabriel Paulista, camisa 3, Gabriel Paulista, liberado pelo departamento médico, está de volta. O meio campo, Daniele 14, Bidon 7, Garro número 8, parte ofensiva tem o Caio César, 37, o Memphis Depay, camisa 10, e Yuri Alberto, camisa 9, o time comandado pelo ameaçadíssimo técnico Fernando Diniz, Timão no papel.
1: Corinthians que vem com seu uniforme de camisa branca, calção preto, meião preto. Hugo Souza, Mateuzinho, Gabriel Paulista, Gustavo Henrique, Bidu, Ranieri. Tem também o Bidon, o Garro, Depay, Caio César e Yuri Alberto. Times oficialmente escalados do Beira-Rio. E a arbitragem, quem apita duelo de gaúchos e paulistas da 29ª rodada do Campeonato Brasileiro?
16: No apito, o técnico, aliás, o árbitro, será Felipe Fernandes Lima, árbitro. Árbitro mineiro, quarto árbitro Leonardo Vilhes Lorenzato, auxiliar número 1 Guilherme Dias Camilo, 2 Alessandro Álvaro Rocha de Matos e no VAR Paulo Renato Moreira da Silva Coelho. Esse é carioca, tudo nos mínimos detalhes, tudo certinho anotadinho aí, né, Felipe?
1: Tudo certinho anotadinho, uniforme da arbitragem, aquele verde marca-texto, amarelo marca-texto, calção preto, meião verde marca-texto. Ao meu lado, Renan Teixeira, que vai trazer toda a análise deste confronto, que praticamente abre a 29ª rodada do Campeonato Brasileiro. Renan, prazer ter você ao meu lado mais uma vez, boa noite. Jogo muito acirrado, é dessa maneira que você imagina que Inter e Corinthians vão se comportar? Seja bem-vindo.
5: Acho que sim, Felipe, boa noite, prazer estar aqui com você. Acho que sim, o que impõe esse jogo do ponto de vista emocional e de pressão, acho que as duas equipes vão procurar errar o menos possível no jogo de hoje, né? Principalmente no começo do jogo. A gente sabe que o Inter tem que correr um pouco mais de risco, porque necessita muito mais da vitória do que o Corinthians, mas principalmente início de jogo, o ideal, como sempre, é errar o menos possível e conseguir levando o jogo. Como eu falei anteriormente, eu achei o time do Corinthians um pouco exposto. Eu tô curioso para ver como que o Diniz armou, como que o Diniz distribuiu esses jogadores escalados dentro do campo para ver como que vai conseguir equilibrar esse jogo contra o Internacional.
1: Felipe Fernandes de Lima, o árbitro mineiro, está ali no centro do gramado. O Internacional vai dar a saída. Jogadores do Inter à esquerda das cabines de transmissão, do Corinthians à direita. A bola vai rolar no Beira-Rio. É a 29ª rodada do Campeonato Brasileiro que você começa a curtir a partir de agora aqui no Dial, aqui no YouTube da Nova Brasil FM. É a Nova Brasil em campo trazendo para você as emoções do Campeonato Brasileiro. Weber Lima de olho em tudo que acontece nessa rodada. Já, já, logo depois de Internacional e Corinthians, tem Cruzeiro e São Paulo perigoso, vem aí, logo na sequência de Internacional e Corinthians. A bola vai rolar, o árbitro Felipe Fernandes de Lima acerta os últimos detalhes. No meu aqui são 7 da noite, 29 minutos, mas autoriza o árbitro, a bola já tá rolando no Beira-Rio.
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1: São as emoções do Campeonato Brasileiro a partir de agora, e o time do Internacional já sai na base do lançamento tentando armar a jogada com o Aguirre pelo lado direito. A bola é muito forte, ela vai embora pela linha de fundo, é tiro de meta que vai cobrar o goleiro Hugo Souza, que está de volta após servir a seleção brasileira. Bico para frente, bola no campo de ataque, o Internacional de cabeça no meio do caminho domina. Alan Patrick recebe essa bola pela meia esquerda, passe feito, chega o Inter dentro do gol, pro gol, pro gol, pro gol, pro gol!
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1: Vitinho! Gol! Rápida, rapidamente, menos de um minuto, na saída do tiro de meta, bola pro meio de campo no chute do goleiro Hugo Souza, no meio do caminho a cabeçada, que solta essa bola no pé do Alan Patrick, e o passe esperto pelo lado esquerdo da entrada da grande área, pra chegada do Vitinho, que acabou chegando primeiro, o zagueiro do Corinthians veio puxando, parecia um bonde, lento, Gustavo Henrique, chegou batendo forte de pé esquerdo, Vitinho na saída do goleiro, Hugo Souza aberto, placar no Beira-Rio, comemoração efusiva do estreante Eduardo Batista, aberto o placar no Beira-Rio, 1 para o Internacional, 0 para o Corinthians, o detalhe do gol é seu, Edson Rufino.
16: Na segunda tentativa de ataque do Inter, na primeira não deu certo, mas na segunda o Vitinho aproveitou bem a assistência que teve e finalizou com perfeição, bola no fundo do barbante, Vitinho é o dono do gol, motivo da alegria do Inter em todo o Brasil, o placar mostra, a galera faz festa, Inter 1, Corinthians 0.
1: E o time do Corinthians tenta dar a resposta, Memphis Depay domina essa bola pela meia direita, tentou o passe, o corte feito lá atrás pelo Juninho, o time do Corinthians briga pela bola, Memphis Depay chega nela, primeiro vem também o Alan Patrick na dividida, a bola sobra pelo lado esquerdo com o Bernabé, o time do Internacional tenta partir para o campo de ataque, bateu carteira lá do lado direito, a equipe corintiana, mas a arbitragem vê falta, tem falta o time do Inter em cima de Alan Patrick, é próxima linha que divide o campo, Edson Rufino.
16: Exatamente, bola favorecendo a equipe do Inter, um detalhe importante, o árbitro Felipe Fernandes de Lima, nos últimos 4 jogos envolvendo Inter e Corinthians, Corinthians e Inter, ele apitou 3 partidas.
1: Bruno Gomes recebe essa bola pelo lado direito, campo de defesa, o Internacional sai para o jogo com Aguirre, ele volta na contramão com Bruno Gomes, o time do Corinthians fica com bloco intermediário para alto, tenta abafar ali a saída de bola, o Corinthians vai para cima, mas o Internacional sai na base do lançamento, bola enfiada pelo lado direito, bandeira levantada, Guilherme Dias Camilo aponta o impedimento do ataque do Inter, que chega de novo, Rufino.
16: Chega de novo, já mostra o que realmente vai fazer durante o jogo, pressionando, tentando ampliar o placar, tem a vantagem do placar de 1 a 0, mas continua buscando mais gols o Inter, Corinthians perdidinho em campo, né, Felipe?
1: Bidu tenta fazer o lançamento da defesa pro ataque, a bola bate no meio do caminho, volta de novo pro lateral esquerdo do Corinthians, briga pela bola, Aguirre bate por último no jogador corintiano, a bola vai embora pela linha lateral, tem arremesso o Internacional pelo lado direito, são 3 minutos passados deste primeiro tempo, Vitinho já foi pra rede, o Internacional vai vencendo o Corinthians 1 a 0 no Beira-Rio, lançamento é feito, campo de ataque, o Corinthians se fecha, o Internacional trabalha essa bola, lado direito tem Bidu na marcação, volta na contramão, trabalha Vitinho para fazer o cruzamento, deixou mais atrás com Aguirre, o passe da direita pro meio, corredor central, trabalha com Alan Patrick, tem Thiago Maia pedindo bola, recebeu Bernabé, volta no, na contramão, o Internacional fica com a posse de bola, volta pro campo de defesa, lançamento, sai da defesa pro ataque buscando Aguirre, Bidu faz o corte no meio do caminho, a bola vai embora pela linha lateral, tem arremesso o time do Internacional, campo de ataque, 4 minutos passados deste primeiro tempo, 1 a 0 vai vencendo o Internacional para cima do Corinthians, o time do Internacional tem movimentação ali pelo lado direito, Aguirre vem pra cobrança de lateral, os jogadores do Corinthians tentam se organizar no setor de defesa, o Gussons orienta os seus jogadores dentro da grande área, Aguirre toma a distância, vai jogar essa bola no lateral dentro da grande área, o Internacional em busca do segundo gol, lançamento é feito dentro da grande área, no meio do caminho, o corte foi feito, ela vai sobrar ali pelo lado esquerdo do campo de defesa, o Corinthians tenta se livrar da bola, com dificuldades no bate e rebate, volta ali Memphis Depay pra ajudar na marcação, ela vai sobrar pelo lado esquerdo com Bidon, não consegue fazer o domínio, insiste o Internacional, lado direito vai pintar cruzamento, a bola vem dentro da pequena área, mas saiu. Fez a curva, me pareceu que a bola saiu pela linha de fundo, é tiro de meta, Rufino.
16: Exatamente, tiro de meta, Hugo Souza estava esperto, fez a defesa, tiro de meta batido, Corinthians tem pressa, perde o jogo 1 a 0.
1: Tem posse de bola o time do Corinthians, o setor de defesa fica com bloco intermediário, Internacional tentando esperar primeiro o time corintiano que sai pro jogo aqui pelo lado esquerdo com Bidu. Bidu rompe a linha, incrível do campo, carrega essa bola, empurra pra Depay, Depay volta na contramão, domina Ranieri ali pelo lado esquerdo, tem o Garro, dominando essa bola, volta mais atrás agora com Gustavo Henrique, tem Gabriel Paulista pedindo bola, ele toca essa bola pelo lado direito para a chegada do Mateuzinho, o Corinthians fica com a posse de bola no setor de defesa, se movimenta Depay, o holandês tenta fugir da marcação, ela sobra para Garro, insiste o Corinthians de novo, tenta passar ali pela meia direita, vem a marcação, vem por baixo, recupera Alan Patrick, vai sair para o jogo, carrega essa bola pelo lado esquerdo, é puxado pelo Rodrigo Garro, e pareceu falta, a arbitragem marca, o jogo está paralisado, Rufino.
16: Paralisado, Alan Patrick na tentativa da jogada individual, pede apoio da galera, o Garro foi forte, empurrou o jogador, tive impressão de falta realmente, porque ele foi visivelmente empurrado, falta marcada.
1: Atenção torcedor, aqui na Rádio Nova Brasil FM, você confere o tempo e o placar do jogo. Campeonato Brasileiro, 29ª rodada, passamos dos 6 minutos, é primeiro tempo no Beira-Rio. Vitinho foi pra rede, Internacional 1, Corinthians 0, já já veio o Weber Lima, porque desce o Internacional, bola pelo lado direito, cruzamento, passa por todo mundo dentro da grande área, vai sobrar lado esquerdo, vem o Inter de novo, cruzamento é feito, estica a perna, Gustavo Henrique, a bola ganha altura, tá viva dentro da pequena área, o desvio, sai o Gussouza pra fazer a defesa! Pede impedimento a defesa do Corinthians, mas me pareceu tudo normal, Edson Rufino.
16: É, tudo normal, jogadores do Corinthians ficaram ali, sem saber o que fazer, reclamando de um possível impedimento, e o Inter aproveitando, num cruzamento de um lado pro outro, e quase, quase marcando o segundo gol.
1: 6 minutos passados, é primeiro tempo, eu confirmo, Beira Rio, Vitinho foi pra rede, Internacional 1, Corinthians 0, Weber Lima.
3: Felipe Camargo, 6 minutos em Bragança Paulista, Bragantino e Mirassol, 0-0. 6 minutos também no Mangueirão, Remo e Grêmio, 0-0.
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1: O time do Internacional tenta de novo buscar o campo de ataque, o corte feito ali no meio do caminho pelo camisa 14 do Corinthians, o Ranieri, a bola bateu por último no jogador do Inter, o Corinthians tem de novo a posse de bola no setor de defesa. Já passamos a marca dos 7, Renan Teixeira, não deu tempo nem do Corinthians se aprumar em campo, já tomou 1-0. Sua análise dos primeiros minutos do Beira-Rio.
5: O Corinthians completamente perdido dentro do campo, né, Felipe? E com menos de um minuto já ficou claro que a gente temia aqui pela escalação do Diniz, um meio de campo espaçado. O Garro fazendo ali uma espécie de segundo volante, o que não é característica dele. E num tiro de meta do Corinthians, numa segunda bola, numa disputa de segunda bola, nesse setor do campo, o Inter consegue ganhar essa bola. E o Alan Patrick, né, na sua posição, onde ele pode mais render, faz um passe espetacular na movimentação do Vitinho. 1-0 e o Inter muito melhor no campo, muito melhor distribuído e organizado nesse jogo até aqui, Felipe.
1: O time do Corinthians briga pela bola, tenta chegar no campo de ataque ali pelo lado direito, Caio César, a reclamação de falta, e agora o jogo está paralisado e o Garro orientando o time no setor ofensivo, é falta Corinthians lado direito, é isso, Rufino?
16: Exato, a falta aconteceu para cima do Caio César e o Garro, que é o capitão corintiano, tentando ali passar detalhes para os companheiros, para uma melhora dentro de campo.
1: Falta já cobrado, o Corinthians já perdeu, o Internacional parte para o campo de ataque, bate carteiro, Corinthians recupera a bola, lado esquerdo, ataque que Yuri Alberto entrou na área, o corte providencial, bola pela linha de fundo, tem escanteio, Corinthians, Rufino.
16: Apareceu o Bedon, lançado ali pela esquerda, esteve dentro da área, mas não conseguiu dar sequência à jogada, bola pela linha de fundo, escanteio.
1: Tem escanteio, Corinthians, vem Memphis Depay na cobrança, lado esquerdo, vem bola chuveirada para dentro da área do goleiro Anthony, o Corinthians em busca do empate, cruzamento vem por baixo, fechado, corte feito, voltou de novo pro holandês, cruzamento, bola no segundo pau, saiu Anthony para fazer a defesa com segurança, Rufino.
16: A impressão que a referência dentro da área era o Bidon, né, que estava no segundo pau, mas na antecipação Anthony fez a defesa e coloca a bola para rolar.
1: Bota pro campo de ataque, o time do Corinthians faz ali a proteção, a arbitragem vai marcar falta de ataque, falta do Aguirre, tem posse de bola o Corinthians no setor de defesa. Por um instante o VAR teve um problema, ficou fora do ar, mas já está recuperado, parece que o VAR já se recuperou, o VAR já está funcionando e está normalmente sob os cuidados do Paulo Renato Coelho, é árbitro carioca. Trabalha o time do Corinthians no campo de defesa, pressiona o Internacional na saída de bola, Depay bate em carteira dele, recupera o Internacional, escorregou o Yuri Alberto ali na tentativa de dar bloqueio, o Internacional volta na contramão, o último toque acabou sendo do Yuri Alberto, a bola vai embora pela linha lateral, tem arremesso o Inter no campo de defesa. Atenção, torcedor, aqui na Nova Brasil FM você confere o tempo e o placar do jogo. Campeonato Brasileiro, 29ª rodada, já passamos a marca dos 10 minutos, primeiro tempo no Beira-Rio. Vitinho foi para a rede, Internacional 1, Corinthians 0, Weber Lima.
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1: E o time do Internacional perdeu o arremesso lateral, estourou o tempo. Reversão, né, Rufino?
16: Exatamente, abriu a contagem e realmente o Inter marcou bobeira, né?
1: E o time do Corinthians parte para o campo de ataque, lançamento é feito, espanou o taco do Juninho, a bola fica viva ali pelo lado direito, o campo de ataque vai ficar com arremesso lateral, o time do Corinthians. Thiago Maia orienta os seus jogadores do campo de defesa numa falha de saída ali da equipe colorada. Tem lateral Corinthians já cobrado, Mateuzinho solta essa bola mais atrás, o Corinthians trabalha, volta na contramão, para a chegada do Gabriel Paulista. O Corinthians põe todos os jogadores no campo de ataque. Vem agora na contramão para deixar com Gustavo Henrique. Baixa o bloco de marcação Internacional. O Corinthians sai aqui pelo lado esquerdo, tenta sair com o Bidu, bater o carteira dele. E vem contra-golpe colorado na velocidade pelo lado direito. São 3 contra 2. Lado direito, passe feito dentro da grande área. O corte feito de forma providencial. Na sequência, o Bidu fez o desarme na bola, de acordo com a arbitragem, reclama os jogadores do Internacional. Mas tudo normal, de acordo com o Felipe Fernandes de Lima, Rufino.
7: Ele estava pertinho do lance, mandou seguir. Se ele mandou seguir, segue o jogo, Felipe.
19: Felipe,
1: diga.
19: Deixa eu mandar um abraço aqui pro Cláudio, motorista de aplicativo, que está com o nosso Hugo Botelho no trânsito da 9 de julho. Mas como o Hugo é novo, né, em rádio, né, Felipe? Ele mandou o nome do rapaz Cláudio, não tem sobrenome, né? Então é que o Hugo tá começando, a gente sabe, né, como é que é.
1: É o perigoso, que vem daqui a pouquinho para trazer as emoções de Cruzeiro e São Paulo. E você participa com a gente também pelo WhatsApp, tá? No 99433-2121-011, tá? Você registra aí no seu celular, se você não tem, chama no WhatsApp, manda sua mensagem, sua participação, porque o Gavião tá atento a tudo o que acontece. Torcedor do Corinthians já chateado, né, Gavião?
20: Mande Aldo.
11: É isso mesmo, Felipe. O pessoal já chateado. O Moacir, que é São Paulino, secador ligado, ele é de Poá, ele é fã dos comentários do Renan. Fala que o Renan é bom demais. Ele fala, força Inter. O Gerson, corintiano, ele fala que absurdo. O Corinthians ficou 2 semanas parado e volta com esse lixo de futebol. Os caras estão nervosos. Vem pro YouTube com a gente, galera. Dá aquela força no YouTube pra gente. 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E Jornalismo Nova Brasil também. Jornalismo Nova Brasil. Duas opções no YouTube pra galera colar com a gente. Felipe Camargo.
1: E vem o time do Corinthians com o Yuri Alberto. Finalização, o desvio. Essa bola vai embora pela linha de fundo. Tem escanteio. Time do Corinthians, Rufino.
7: Ajeitou do pé direito para o esquerdo, mas teve ali a bola batendo no adversário, indo pela linha de fundo. E teve um empurrãozinho ali do Bidu na jogada. Escanteio favorecendo o Timão ali pela direita, Felipe.
1: 13 minutos passados, 13 passados, é primeiro tempo. O Corinthians vai perdendo no Beira-Rio. O Corinthians em busca do empate. Tem escanteio, vai chover a perigo. Bola pelo alto, na entrada da pequena área. Subiu de cabeça por ali o Bernabé para fazer o corte. A bola tá viva na entrada da grande área. Caio César tentou o toque de cabeça. O Internacional faz o desarme, parte pro campo de ataque. Volta na contramão. O Ranieri tentou o domínio, fez o domínio, mas o jogo paralisou. O jogo foi paralisado porque o árbitro marcou uma falta, Rufino.
7: Ah, levou a pancada na cabeça. O Mercado, você já ficou bravo com o Mercado, Felipe?
1: Só quando vou fazer compras.
11: No caixa.
7: É, apenas a falta marcada, Mercado já está recuperado e a bola rolando.
1: Tem posse de bola o time do Internacional pelo lado direito. Aguirre volta na contramão. Vai começar tudo de novo com Bruno Gomes. Bola recuada para o goleiro Anthony, que está todo de amarelo. Dá um bico para frente. Repõe a bola em jogo. Bola para o campo de ataque. Ranieri subiu de cabeça. A bola fica viva. E o Bandeirinha já anotou um impedimento do ataque do Internacional. 14 passados. Renan Teixeira. O Corinthians já se situou em campo depois de tomar um gol tão rápido.
21: É, tem uma leve melhora no controle de bola, mas fica muito claro também. Também, não só o posicionamento, que é muito melhor dos jogadores do Inter, como a postura também, a agressividade, a atitude na hora de marcar, na hora de diminuir o espaço. A gente está vendo isso muito claramente, né? O Corinthians ainda é um pouco perdido, tem sim uma melhora, mas é claro que o Inter jogando em casa com o placar à frente, fazendo um gol com menos de um minuto, se tranquiliza no jogo e daí traz ainda mais confiança. Você consegue, Felipe, trazer o torcedor desde o começo para o seu lado, né? O torcedor que está em litígio, em briga com o time, dessa vez no jogo em casa, logo no comecinho do jogo, já traz o torcedor para o seu lado, fazendo o gol cedo e tendo uma postura muito boa nesse jogo.
1: O Yuri Alberto está reclamando que foi empurrado pelo Mercado numa bola alçada dentro da grande área, hein, Rufino?
7: É, tinha o Mercado, tinha o Aguirre também, ele ficou reclamando, ficou gesticulando, mas escanteio marcado.
1: Vem Garro, cobrança feita, bola dentro da grande área, de novo, outro jogador ali caído, vem bola, rebote, fora da área, o Corinthians tenta chegar de novo, a finalização, a bola sobra nas mãos do Anthony. Atenção, torcedor, aqui na Nova Brasil FM, você confere o tempo e o placar do jogo. Campeonato Brasileiro, 29ª rodada, já passamos dos 15 minutos deste primeiro tempo do Beira-Rio. Vitinho foi para a rede. Internacional 1, Corinthians 0, Weber Lima.
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1: Time do Corinthians desce pelo lado direito do campo de ataque. Mateuzinho domina, foge da marcação, soltou para Garro, corredor central, ele protege, volta de novo com o Mateuzinho, lado direito, vai pintar cruzamento, a bola vem por baixo, desvia no meio do caminho, sobrou no corredor central. Bidon tentou o toque de letra, recupera o Internacional, que vai tentar jogar em transição agora, para tentar puxar o contragolpe, bola por elevação, ficou no chão o jogador do Inter, mas recupera o time do Corinthians no setor de defesa. O jogo está paralisado, a arbitragem vai marcar a falta, é isso, Rufino?
7: Exato, na origem da jogada, a falta marcada. Bola favorecendo para a equipe do Inter.
1: O Internacional tem a falta no campo de defesa. Com pão de alhozinho, dá jogo.
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1: 16 passados. Torcedor do Internacional canta. Aos poucos também vai chegando e vai melhorando o público no Beira-Rio. O horário das 7h30 da noite é muito complicado. As principais vias de acesso ali na Avenida Borges de Medeiros para chegar ao estádio do Internacional acabam ficando bem congestionadas. Horário de saída de trabalho do pessoal. E por isso a dificuldade do torcedor colorado em chegar ao estádio. O Internacional tem uma falta próxima à linha que divide o campo. A falta do Bidon em cima do Bruno Gomes. O Internacional tem a posse de bola no setor de defesa. Bola para mercado, corredor central, lançamento é feito tentando a chegada lá do Alejandro, a bola é muito forte e vai sobrar pro Hugo Souza. É cinza essa cor, não é não, Rufino?
7: Cinza, camisa utilizada pelo Hugo Souza, e lembrando que tanto Corinthians como Inter na próxima rodada, muita rivalidade em campo, hein? O Corinthians enfrentando o Palmeiras e o Inter o Grêmio.
1: Clássicos da próxima rodada que vão marcar o final de semana do Campeonato Brasileiro. O time do Corinthians tenta partir de novo para o campo de ataque, fica no meio do caminho o Bidu, falta marcada, arbitragem dá falta para o Corinthians ali próxima linha que vive no campo, cobrança rápida, deixa com Garro, inverte jogo, sai da esquerda, vai para a direita, mata no peito, o Corinthians tentando o empate. Mateuzinho foi para a seleção brasileira, voltou e tenta ajudar o Corinthians, bola pelo lado direito, caiu, César fugiu da marcação, mas foi puxado, é falta. Tem falta o Corinthians lado direito de ataque, Rufino.
7: Caio César foi derrubado na disputa de bola, foi seguro, Caio César e a falta aconteceu, Felipe.
1: Caio César caiu, né?
7: Ah, combina bastante, né?
1: Você que tá dizendo, tem falta o time do Corinthians em busca do empate. Garro e Memphis, os dois próximos à bola, Anthony colocando apenas um homem na barreira. O time do Corinthians tem a chance de chover a perigo na área do goleiro do Internacional. Aquela fila indiana de jogadores de vermelho e branco na entrada da grande área. Jogadores do Corinthians chegando por ali também. Tem Gabriel Paulista, Gustavo Henrique e Yuri Alberto. É uma falta próxima à lateral pelo lado direito. Cruzamento, vem bola na entrada da pequena área. Subiu de cabeça Juninho, faz o corte. Tira essa bola, volta de novo com Memphis Depay. Matou no peito, tenta fugir ali da marcação. Não consegue porque Bernabé rouba a bola. Sai pro jogo Internacional. Lançamento é feito, lado esquerdo buscando Alejandro. Vem na contramão, recupera o time do Corinthians. Volta essa bola, Ranieri recua pro goleiro Hugo Souza, que sai jogando errado, veio o Internacional, bola no corredor central, a tabela feita, esticou a perna, Gabriel Paulista recupera o time do Corinthians, o Internacional bate, carteira de novo, vem pro jogo, lado esquerdo, tenta o Internacional, segundo gol, na canhota para a bola, Thiago Maia pediu, tem Vidiagra por dentro, trabalha Alan Patrick, tem ali a posse de bola, o time do Internacional, se fecha o Corinthians, volta na contramão com o Juninho deixa no corredor central com o mercado, põe todos os jogadores do campo de ataque, o Internacional, lançamento é feito, lado direito, o toque do Aguirre de cabeça, ela vai sobrar nas mãos do goleiro Hugo Souza. Para fazer a defesa, tranquilo, goleiro do Corinthians com pão de alhozinho, dá jogo.
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1: Vamos já chegar à marca dos 20 minutos deste primeiro tempo. A bandinha. O pessoal do Internacional brigou bastante para que as organizadas pudessem ter aí os seus instrumentos para poderem fazer a sua festa. O torcedor do Inter tenta empurrar o time com um gol com menos de um minuto. Vai vencendo o duelo com o Corinthians. Trabalha o time do Corinthians ali pelo lado direito com o Mateuzinho. Volta pelo lado direito ainda, meia direita com o Matheus Bidon. Volta na contramão. Trabalha essa bola com o Gabriel Paulista. O Corinthians troca passes, aparece Garro. Volta pelo lado direito com o Mateuzinho. O Corinthians troca passes, tenta envolver o Internacional. Boa tabela! A bola sobra para Yuri Alberto, entrada na grande área, entrou, botou o corpo na frente Bruno Gomes, consegue fazer ali o corte, vai ficar com o tiro de meta, é isso, Rufino?
16: Exato, a troca de passes funcionando, mas o Bruno Gomes venceu na velocidade, fez a proteção, evitou a finalização do Yuri Alberto, segue Internacional 1, Corinthians 0, agora praticamente com o público definitivo no Beira-Rio.
1: É, o torcedor chegando um pouco mais tarde, mas já ocupando boa parte, que não vai estar completamente lotado, é verdade, não está completamente lotado, é verdade, o Beira-Rio, mas já tem um ótimo público do tamanho de Internacional e Corinthians. 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Campeonato Brasileiro, 29ª rodada, já passamos dos 21 minutos deste primeiro tempo do Beira-Rio. Vitinho marcou com menos de um minuto. Um para o Internacional, zero para o Corinthians, Weber Lima.
19: Felipe Camargo, 20 minutos em Bragança Paulista. Bragantino e Mirassol, 0 a 0. 0 a 0 também no Mangueirão, 21 minutos, Remo e Grêmio.
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1: O Internacional trabalha a bola pelo lado direito, domina essa aí com o Aguirre, soltou agora com o Vidiagra, Vidiagra por elevação, tentou o passe para a descida ali do Bruno Gomes. A bola é muito forte, essa bola vai embora pela linha de fundo. Felipe. É tiro de meta que vai cobrar o goleiro Hugo Souza. Chamou, falou.
11: Você sabe que você estava falando da bandinha que está aí no estádio, né, do Beira-Rio. Nosso Rufino, na escola, tempos de colégio, ele tocava na fanfarra da escola, trompete de vara.
1: Tocava muito pro pessoal, é isso? É isso, Rufino?
16: Não, não, tá mal informado, hein, ô Gaviva? Agora há pouco, Felipe, você falou Viagra por elevação.
1: Viagra. Vem o Corinthians, lado direito, cruzamento, bola dentro da grande área, faz o corte Bruno Gomes. O Corinthians tenta pressionar o Internacional, posse de bola, campo de ataque, já passamos a marca dos 22 minutos deste primeiro tempo. 1 a 0 Internacional, o Corinthians com essa derrota é a sétima seguida, é isso, Rufino?
16: Exato, oitava seguida, mas sétima do Campeonato Brasileiro.
1: Perde bola o Corinthians, vem o Internacional, arrancada pelo lado direito, dentro da grande área, finalização. Hugo Souza de manchete faz a defesa, a bola vai pela linha de fundo. Escanteio pro Internacional, quase entregou a paçoca o setor defensivo do Corinthians.
16: E agora com o Ranieri, né? O erro individual do Ranieri atrapalhando, não conseguiu evitar a finalização. Aí apareceu o Hugo Souza jogando a bola, a defesa parcial, bola pela linha de fundo, escanteio.
1: Vitinho de novo, escanteio Internacional, lado direito, 23 minutos passados. Vem Alan Patrick na cobrança, sobem os zagueiros do Internacional, Mercado, Juninho, Bruno Gomes dentro da grande área, Alejandro por ali também, escanteio cobrado, a bola na entrada da pequena área, o desvio de cabeça do Gustavo Henrique, a bola chutada de fora da área no meio do caminho, Ranieri faz o corte, o time do Internacional de novo domina, lado esquerdo, campo de ataque, bola alçada na grande área, Hugo Souza ameaçou sair, ficou no meio do caminho, o Bidu dominou, girou para cima da marcação, último toque foi do jogador do Inter, a bola foi embora pela linha de fundo, é tiro de meta que o Hugo Souza vai cobrar. 23 passados. Renan Teixeira, o Corinthians tá melhor no jogo ou o Internacional segue com a sua superioridade na partida?
21: Bom, o Corinthians tem mais a posse de bola. Nesse momento, volta de 65% da posse de bola. Mas uma posse de bola improdutiva. De pouca participação desse cara que tá com a bola nesse momento, o Memphis Depay, e que ele é um jogador importante nesse sentido, na criação das jogadas e, claro, sendo decisivo, e tá sendo pouco participativo até aqui. É uma posse de bola improdutiva.
1: Mateuzinho, cruzamento, bola dentro da grande área, subiu o Mercado de cabeça, faz o corte, a bola vai embora pela linha lateral, tem arremesso Internacional, lado esquerdo, campo de ataque, tem arremesso Corinthians, melhor dizendo, tem arremesso lateral para vir, Bidu da movimentação, bola para Garro, foge da marcação, Corinthians luta pela bola, lado esquerdo de ataque, Garro, bola para Bidu, bola muito espetada, a bola foi embora pela linha de fundo. Tiro de meta que vai cobrar o goleiro Anthony, meu caro Rufino.
16: Exato, toque ali para o Bidu, não alcançou, a bola foi pela linha de fundo, mas um erro no Corinthians, tiro de meta, Inter 1, Corinthians 0, goleirão Anthony, não tem pressa.
1: Jogo rolando, pão de alhozinho da jogo.
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1: 25 minutos passados já deste primeiro tempo, Corinthians briga pela bola, Memphis Depay solta mais atrás com o Bidon, pegaram ele, a falta marcada. Tem falta o Corinthians, tem pressa para cobrança, os jogadores do Inter dão aquela catimbada ali na frente, o Corinthians consegue a cobrança lado esquerdo, Bidon volta na contramão com o Matheus Bidu, ele deixa de lado agora com o Ranieri fazendo ali a saída de três, lado esquerdo, tem por dentro agora o Gustavo Henrique, que faz o lançamento campo.

0: pro solo, o jogador do Inter pede pênalti, a arbitragem disse que não foi nada, é isso, Rufino?
1: E mais uma vez pertinho do lance, né? A arbitragem mandou seguir, segue o jogo, e caso o Corinthians seja derrotado, o técnico Fernando Diniz possivelmente será demitido. Ramon Dias, Emiliano Dias já se manifestaram que aceitariam.
0: Memphis Depay faz boa jogada, entrada da grande área, finalização, defesaça do Antony! A jogada pelo lado esquerdo, Matheus Bidu serviu Memphis Depay, na entrada da grande área o holandês usou sua habilidade para achar o espaço e buscar a finalização. Grande defesa do goleiro do Inter, Rufino!
1: Melhor momento do Corinthians da partida com Memphis Depay, fez a jogada individual, chutou, finalizou e exigiu uma grande defesa do Antony, tem escanteio.
0: Escanteio lado esquerdo, na canhota, o Corinthians em busca do empate, 27 minutos passados deste primeiro tempo, vem Memphis Depay para cobrança, pé direito na entrada da pequena área, de cabeça faz o corte ajudando por ali o Alan Patrick, a bola foi embora pela linha lateral, tem arremesso ainda o Corinthians, 27 passados, o Corinthians faz a sua movimentação, vem para cobrança o Matheus Bidu, vem o Bidu ali pelo lado esquerdo, cobrança já feita, bola para Garro, próximo ao bico esquerdo da grande área, vem no carrinho por baixo na dividida, a arbitragem vai marcar uma falta de ataque do Corinthians, é isso, Rufino?
1: Exatamente. Vai dar cartão amarelo possivelmente ali para o Bidon, né? Pela jogada, o Bidon. Olha lá, cartão confirmado, cartão amarelo para Bidon, camisa número 7. E só confirmando, no caso de demissão do Fernando Diniz, Ramon Dias, Emiliano Dias aceitariam um contrato curto para voltar ao Corinthians.
2: Ô Felipe, diga. Eu fiz agora há pouco uma crítica pro Memphis Depay, mas o que se espera dele é isso, é o que ele fez no último lance. É ser participativo, é aparecer pro lance, é aparecer pro jogo a todo momento, é receber, é partir para cima, é fazer tabela, como ele fez nesse momento e criou uma grande chance de gol pro Corinthians. Agora, Felipe, você imagina o Grenal do fim de semana. Lá eles colocam o número, né? Grenal 400 não sei quanto. Você imagina os dois times na zona de rebaixamento, não seria o maior Grenal da história, cara?
0: Olha, eu acho que o maior Grenal é quando o time tá brigando por título,
2: né? Ah, tá,
0: né?
2: Disputando o título.
0: Mas lá embaixo eu não tenho dúvida que vai ser um Grenal.
2: Pra você pisar na cabeça do rival,
0: com certeza.
1: Já pensou um subir e outro não? Acho que o peso também, né? Os dois caindo pra Série B, disputando a Série B, e um subindo e outro não.
0: Olha o Internacional chegando, finalização de fora da área, Hugo Souza, grande defesa, o Internacional insiste dentro da grande área, foi pro solo, reclama de pênalti, na sequência tira Matheus Bidu, a bola estoura no jogador colorado, vai embora a bola pela linha de fundo, tem tiro de meta o Corinthians, mas agora o Alejandro tá no ouvido ali do árbitro Felipe Fernandes de Lima, o Alejandro dentro da grande área, quase soltou essa bola ali na entrada da grande área, na finalização do Vidiagra, do Thiago Maia finalizou. Uma grande defesa do Hugo Souza. Quase o Internacional amplia, Rufino.
1: E mais um erro individual, né? O Bidu estava na jogada, perdeu a posse de bola. Aliás, a bola foi uma assistência praticamente do Bidu para o adversário e quase marcando o segundo gol.
0: E agora um lance que gera polêmica, cobrança ali dos jogadores do Internacional para o VAR anotar um pênalti do Bidu no Alan Patrick. E vai ter expulsão. Vamos ver para quem
1: alguém do
0: sobrou
1: banco
0: o vermelho ali, hein?
1: Daqui a pouco a gente confirma.
0: Alguém do banco do Internacional foi expulso. Será que foi o Eduardo Batista?
1: Não, acho que não.
0: O jogo agora...
2: Algum outro membro da equipe técnica.
1: É um dos auxiliares, daqui a pouco a gente confirma.
0: O VAR não foi acionado, o jogo já volta. E o Corinthians tem a posse de bola no campo de defesa, pegaram o Depay, mas a arbitragem dá vantagem. Desce o Corinthians, bola no corredor central, abertura de jogada lado direito, Mateuzinho. Cruzamento, passa na cara do gol essa bola e vai embora. Caio César fechou no carrinho dentro da pequena área, quase o Corinthians empata, Rufino.
1: O Mateuzinho fez o que realmente deveria fazer, né? Ele foi na velocidade, chute cruzado, só que o Caio César chega atrasado e perde a possibilidade do gol de empate.
0: Time do Corinthians briga pela bola, recupera com o Matheus Bidu, deixa essa bola no corredor central, agora com Garro, no círculo central ele domina, fica ali com a posse de bola, solta pelo lado esquerdo, agora com Bidon, Fernando Diniz na beira do gramado, pede pro time avançar, pro time subir, pro time se compactar, o Corinthians tentando dar uma pressão pra cima do Internacional, Ranieri domina, campo de ataque, volta na contramão para Gustavo Henrique. 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Campeonato Brasileiro, 29ª rodada, já passamos dos 31 minutos.

0: minutos deste primeiro tempo no Beira-Rio. Vitinho foi para a rede, Internacional 1, Corinthians 0, Weber Lima.
1: Felipe Camargo, tudo pronto no Barradão, a bola vai rolar para Vitória e Chapecoense.
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0: 31 minutos passados, é primeiro tempo, você participa pelo WhatsApp no 11 994832121. O Internacional tenta chegar lá do direito, sai Hugo Souza no limite da grande área, pelo lado esquerdo, salvo o Corinthians de novo, Rufino.
3: De forma providencial, né, o Bidu, ele não conseguiu evitar essa descida rápida do Inter e quase se complica o timão.
0: Que tenta vir para o campo de ataque, Mateuzinho, o lançamento é feito, corte no meio do caminho do Juninho, na sequência briga pela bola, o Yuri Alberto, a arbitragem dá o último toque do jogador corintiano, tem arremesso lateral, a equipe do Internacional, campo de defesa, você participa pelo WhatsApp no 11 994332121 e manda sua mensagem pro Gavião, que já fala com a gente, porque vem de novo o Corinthians pelo lado direito. Mateuzinho ameaçou cruzamento, soltou essa bola, lado direito, insiste o Corinthians de novo, a bola fica no meio do caminho, Juninho faz o corte em dois tempos, bota essa bola pro campo de ataque, o último homem é Gustavo Henrique de cabeça, ele evita que essa bola chegue perto da grande área. Que linda jogada do Alan Patrick. Chapelou a marcação, botou no solo e sai pro jogo pro Internacional. No corredor central ele abre jogada lado direito com o Aguirre. Desce o Internacional, lado direito, voltou o corredor central. É o maestro do time do Internacional, camisa 10, Alan Patrick, é menino da Vila, cria do Santos. Trabalha no meio de campo do Internacional, é o capitão do time. O Internacional coordena a jogada, sai de um lado, vai pro outro, trabalha lado direito. Thiago Maia domina, vai soltar com o Vidiaga. Volta mais atrás com o mercado, põe todos os jogadores do campo de ataque. 33 minutos passados, é primeiro tempo, 1-0 Internacional sobre o Corinthians. O Internacional vai de novo na base do lançamento, a bola é muito forte, faz a proteção por ali o Gustavo Henrique, a Felipe, bola vai embora. Diga.
3: O cartão vermelho foi para o Pablo Fernandes, auxiliar técnico do Inter, ele estava no banco de reservas, recebe o cartão vermelho. Com quantas notas o Pablo vai para casa?
0: Uma nota.
3: Um cartão, né?
0: Um cartão. Ô Gavião, pessoal aí tá participando com a gente pelo WhatsApp, o corintiano tá preocupado, hein, Gavião?
4: Preocupado, tem o Enio de Campinas, diz que gosta do trabalho de Eduardo Batista, Gil de Itaquera, dizendo que o Garro precisa jogar, voltar a jogar bem. O Amilcar no Itaim Paulista, vamos ganhar Inter. E tem também o WhatsApp de áudio, áudio, Celcinho, solta o áudio aí, meu filho.
5: Boa noite, Gavião e equipe. Olha, o Corinthians está perdidinho dentro de campo. Perdidinho. Se perder esse jogo, o técnico pode contar as horas, pegar boa na cabeça e embora. Vai embora, porque não dá mais. Ivan Carlos de Mauá. Um abraço a todos.
6: Salve, salve, Nova Brasil. Aqui é o Gabriel de Mauá. Vamos virar, Coringão, eu acredito. Vai ganhar pra cima do Inter aí, como sempre. Segundo tempo, né, faz dois gols. Valeu, Nova Brasil.
7: 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Cara,
4: Felipe.
0: Gavião acompanhando tudo que fala o torcedor, acompanhando a transmissão aqui da Nova Brasil FM. O Internacional tenta partir para o campo de ataque, vem por baixo, Gabriel Paulista faz o corte, a bola vai embora pela linha lateral, tem arremesso, o Internacional tem arremesso, lado esquerdo, o Bernabé faz a movimentação, próxima linha que divide o campo. 34 minutos passados deste primeiro tempo, lançamento é feito, corte mal feito do Corinthians, sobrou lado direito, Aguirre bateu para o gol, a defesa do Hugo Souza, Rufino.
3: Mais uma vez com liberdade, ali pela meia direita Aguirre, chutando forte, Hugo aparecendo, fazendo a defesa. Corinthians tem pressa, a bola rolando.
0: Trabalha o time do Corinthians ali, lado direito, campo de defesa. Volta na contramão com Gabriel Paulista, que vai sair pro jogo. Jogo rolando, pão de alhozinho da jogo.
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0: O time do Corinthians tenta se articular no corredor central, bateu carteira, recupera o Internacional, vem de novo o Internacional para trabalhar essa bola, intermediária ofensiva, Aguirre domina, protege, tenta fugir da marcação, vem Bidu, volta na contramão, trabalha o Internacional no campo de ataque, Aguirre de novo, insiste, soltou por dentro para Alan Patrick, finalização, ela passa direito e vai embora pela linha de fundo, tiro de meta, Rufino.
3: Ah, agora o chute saiu fraquinho, né, mas novamente com facilidade a troca de passes, mas a finalização passando no canto baixo, pelo lado direito do goleiro Hugo Souza. Segue Inter na frente, Felipe, 1-0.
0: 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Campeonato Brasileiro, 29ª rodada, vamos chegar à marca dos 36 minutos deste primeiro tempo no Beira-Rio. Vitinho foi para a rede. 1 para o Internacional, 0 para o Corinthians. Já já fala o Weber Lima, porque vem o Corinthians. Matheus Bidu bateu para o gol. Ela passa muito perto e vai embora. Num chute de fora da área, o Fernando Diniz achou que essa bola ia na gaveta. Quase, quase o Corinthians empata o jogo, Rufino.
3: Passou perto, hein? Chegou a tocar na rede, só que do lado de fora. E na posição que estava ali o técnico Fernando Diniz, chegou a ameaçar uma comemoração, mas na verdade ficou só na lamentação.
0: 36 passados, 1 Inter, 0 Corinthians, Weber Lima.
1: Felipe Camargo, amanhã a Nova Brasil transmite a partir das 7 da noite na Vila Belmiro, Santos e Flamengo.
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0: 37 minutos passados, já já eu vou ouvir o Renan Teixeira porque vai vir mais Corinthians, lado direito, Mateuzinho, pede movimentação do Caio César, volta na contramão com Gabriel Paulista, é a vez do Corinthians botar todos os seus jogadores no campo de ataque, Gustavo Henrique domina corredor central, abre jogada, lado esquerdo com Ranieri, tem o Bidu do seu lado, empurra a bola para ele, volta na contramão de novo com Garro, tá fechadinho o Internacional, o Corinthians vem de novo na contramão até chegar essa bola no Hugo Souza, 37 passados, Renan Teixeira. Já merece o gol de empate o Corinthians, Renan?
8: Felipe, o Corinthians melhorou bem no jogo, melhorou bastante, ainda cometendo alguns erros na saída de bola, e desses dois geraram situações de oportunidade de gol ali pro time do Inter, que só consegue também quando a bola cai no pé do Alan Patrick, né? O menino da Vila, como você falou, tem muita qualidade, só que o Corinthians melhorou muito no jogo. Agora o Corinthians tem tido uma posse de bola produtiva, criando alguma chance de gol. Foi agora com o Bidu, foi antes com o Memphis, então o Corinthians melhora um pouco no jogo, pouco ainda para buscar o empate, mas tá melhorando no jogo Corinthians.
0: E vem o Internacional, Alan Patrick domina essa bola, campo de defesa, rompe a linha que divide o campo, carrega o Inter pela meia esquerda, campo de ataque, Bernabé dominou, volta de novo, a marcação corintiana se recompõe, vem na contramão, o Internacional tem de novo a posse de bola, ela sobra com o Juninho deixa com o Mercado sai do corredor central, abre lado direito para a descida agora do Bruno Gomes, que recebe aqui pelo lado direito, tem o Bidon fazendo pressão, vem na contramão, camisa 15 do Inter, gira pra cima dele, faz o passe, passe errado, recupera o Corinthians, Memphis Depay ia dar o passe pro Yuri Alberto, mas estava impedido, voltou na contramão, pra Garro, lançamento, Caio César, dominou, já fugiu da marcação, girou pra cima dele, lado direito, fez a finta, soltou pra Yuri Alberto, entrada da grande área, Mateuzinho passou, finalização na trave, estoura no poste esquerdo do goleiro Antony, quase, quase o Corinthians empata, Rufino.
3: Quase, quase o Corinthians empata. O Yuri Alberto estava de costas para o gol, aí serviu o Mateuzinho, chutou forte, bola batendo no poste esquerdo do goleiro Antony. Segue 1-0 Inter, Corinthians continua no ataque.
0: Corinthians pressiona o Internacional, vai sentindo um bom momento, vai em busca do empate, a bola vem na contramão para a descida do Gabriel Paulista, o passe feito por dentro, vem de novo, Garro empurrou para Memphis Depay, para Yuri Alberto, Depay passou, Yuri Alberto vai bater para o gol, na trave de novo! O goleiro Antony desta vez esticou o braço direito, desviou, o toque foi providencial, Rufino, se o Antony não toca na bola, o Corinthians empatava o jogo.
3: Empatava sim, tinha o Memphis passando dentro da área base, Yuri Alberto chutou forte, defesa parcial do Antony, a bola batendo no poste, saindo do outro lado, escanteio favorecendo o Timão.
0: A bola agora está ali para o lado de fora, o jogo está paralisado, tem jogador do Inter sentindo, Rufino.
3: Exato, tem um jogador do Inter, mas não será necessário o departamento médico para acompanhá-lo.
0: E pintou o cartão amarelo. Pintou
3: o cartão amarelo para o Caio César. Caio César recebendo cartão amarelo, deixa eu ver, o Caio César pendurado, hein? Recebe o terceiro, portanto não enfrenta o Palmeiras no final de semana.
0: O jogo está paralisado, o Internacional tem a posse de bola no campo de defesa. 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Campeonato Brasileiro, 29ª rodada, já passamos dos 40 minutos, primeiro tempo no Beira-Rio. Vitinho foi para a rede, 1 para o Internacional, 0 para o Corinthians, o Weber Lima.
1: Felipe Camargo, 40 minutos no Mangueirão, Remo e Grêmio 0-0, segue 0-0 também, Bragança Paulista, 39 minutos, Bragantino e Mirassol.
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0: E vai mais Corinthians pro campo de ataque, trabalha essa bola lá do direito, recebeu o Depay, foge da marcação pela meia direita na base do tromba, tromba, ganha a bola, sobra do lado direito com o Mateuzinho, domina Mateuzinho, mas a arbitragem já marca o impedimento do lateral direito do Corinthians. 41 minutos passados, é primeiro tempo, jogo rolando, pão de alhozinho da jogo.
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0: Renan Teixeira, há pouco você falava que o Corinthians tinha melhorado, mas da sequência duas bolas na trave, não tá merecendo empate, Renan?
8: Mudou minha opinião. Depois de duas bolas na trave, como foram, duas defesas importantes do Antony, né? Ele que foi escolhido aí na mudança do Eduardo Batista no lugar do Matheus Cunha. Duas belas defesas, né? Chute do Mateuzinho e depois do Yuri Alberto.
0: E vem de novo o Internacional no chute de fora da área, na tentativa da chegada ali pelo lado direito. Vinha o Bruno Gomes, a bola foi embora, era o Aguirre. Tiro de meta, Rufino.
3: Arriscando mais um chute de longa distância, errando o alvo, bola pela linha de fundo. Tiro de meta, finalzinho do primeiro tempo. O Corinthians tentando buscar ainda o empate, mas segue o Inter na frente 1-0.
0: 42 minutos. O Gavião, torcedor, participa com você pelo WhatsApp no 11 994332121. Torcedor corintiano já está com uma esperança melhor aí, né? Dá para acreditar no empate.
9: Mande Aldo.
4: Já começou a crariar, né? Mas começou a crariar a mente do corintiano. Emiliano, tô no trampo aqui na Paulista, torcendo pro Timão. Marcelo em Santo André, tomando uma gelada, torcendo pro Corinthians. Antônio Vaqueiro, de Cesário Lange, tá ligadão na Nova Brasil. Solta o áudio, Vaqueiro aí. Solta o áudio, Celzinho.
10: Gaviva, Gaviva, o meu secador quase explodiu agora, bicho. Nunca funcionou tão rápido assim. Edson do Grajaú.
11: Boa noite, Nova Brasil. Tira uma dúvida. Se o Corinthians já queria contratar o Ramon Dias, por que deu 14 dias para o Fernando Diniz? O time voltou pior que estava antes. É o Moretti de Sumaré.
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0: Desce o Corinthians, lado direito, Caio César, grande jogada, saída direita para esquerda, cruzamento, desvio feito, corte lá atrás do Juninho, quase chega o Corinthians de novo, tem escanteio, Gufino.
3: Mais um escanteio para o Timão na busca do gol de empate, Garro posicionado para a cobrança.
0: Grande jogada do Caio César, abriu espaço lado direito, inverteu jogada, quase chega o Corinthians. Agora o escanteio é pelo lado direito, 43 minutos passados, aquele pega dentro da grande área. O árbitro Felipe Fernandes de Lima.
3: Que susto.
0: Você está acostumado com pega-pega, Rufino? Acontece, Rufino. Escanteio. Dentro da área, escanteio, vem pelo alto, corte do goleiro, desvio, vem o Corinthians, insiste o corte lá atrás, tira o mercado. O time do Internacional tenta puxar contra-golpe, o Corinthians faz bloqueio, insiste de novo, tira agora de novo o Bruno Gomes, de perto da grande área. Volta na contramão o time do Corinthians, 44 passados deste primeiro tempo, o Corinthians aperta o Internacional em busca do empate, bola aqui pelo lado esquerdo com o Matheus Bidu, próximo ao bico da grande área, sobrou pra Bidon, dominou, chuveirou dentro da grande área, tentou chegar no Depay, corte feito, vem de novo Bidu, cruzamento, bola forte dentro da grande área, mercado tirou, sobra do lado direito, o Corinthians pressiona o Internacional no beira-rio, aluga meio campo, trabalha Gabriel Paulista, solta de lado com o Ranieri, deixou com o Mateuzinho, tá exprimido o Internacional, o Corinthians vai no lançamento, bola na entrada da grande área, Bruno Gomes de cabeça faz o corte. Bola pela linha lateral, é arremesso, Corinthians ataque, só dá Corinthians agora, o Rufino.
3: Só dá Corinthians, dá pressão, buscando aí a marcação do gol de empate ainda nessa primeira etapa.
0: Trabalha o time do Corinthians, sai do campo de defesa pro ataque, Ranieri, jogada pelo lado direito com o Mateuzinho, Caio César se movimenta, pediu bola, preferiu voltar na contramão, vem Garro, busca jogo na linha que divide o campo, Internacional baixo, bloco de marcação,
3: subiu,
0: sobe a placa, quanto?
3: Mais 4, vamos até 49.
0: Trabalha o Corinthians, 4 minutos para tentar achar o gol de empate no beira-rio, trabalha, boa jogada, Depay abriu as pernas, sobrou para Yuri Alberto, entrada da grande área, falta pro Corinthians. Caio César na movimentação dá um grande trabalho para a defesa do Inter, falta em cima dele, Rufino.
3: Falta mais uma para cima do Caio César, foi atropelado, chegando ali o camisa número 5, Vidiagra, faz a falta e é perigosíssima, favorecendo o Timão.
0: Chegou forte o Vidiagra, falta marcada, é frontal, 3 passos da meia lua da grande área. O goleiro Anthony está preocupado. Sai do gol, vai ali conversar com os jogadores. A barreira fica dois passos para dentro da grande área. Jogadores do Corinthians conversam. Tem Thiago Maia ali como homem base da barreira. Quatro homens a princípio. Vai chegando o quinto homem, vai ter alguém deitado atrás da barreira. Garro de pé esquerdo, Memphis Depay de pé direito. 46 minutos passados, é primeiro tempo no Beira-Rio. O Corinthians pressiona o Inter em busca do empate. Pode ser agora, para fazer a tampa da panela subir no Beira-Rio. Autoriza o árbitro, Memphis Depay bateu pro gol. Ela passa por cima e vai embora, Rufino.
3: Ah, foi para a cobrança, o Memphis Depay erra o alvo, ele não passou pertinho não, passou até distante, linha de fundo, desperdiça a oportunidade, 1-0 Inter.
0: Tiro de meta que vai cobrar o goleiro Anthony. Vamos a 49, foram 4 minutos de acréscimos. O time do Corinthians domina a bola no campo de defesa, sai jogando no corredor central com a chegada ali do Gustavo Henrique, deu um tapa na bola, todo desajeitado, quase entregou a paçoca. Vem o Internacional de novo, lançamento da defesa pro ataque, Bruno Gomes tenta articular o time, buscando Alejandro, recupera o time do Corinthians, jogada feita aqui pelo lado esquerdo, tentou a ultrapassagem o Yuri Alberto, a bola bateu por último do Aguirre, a bola foi embora. 47 minutos passados, menos de 2 minutos para terminar o primeiro tempo. Já já vem o Weber Lima comandando o intervalo aqui da Nova Brasil FM. Dois jogadores do Corinthians atingidos. Pelo lado esquerdo, Bidon reclama com a arbitragem querendo falta e cartão amarelo, meu caro Rufino.
3: Exato, chegou forte por ali, derrubando o Bidon. O árbitro mandou seguir.
0: Trabalha o Corinthians, sai da esquerda, vem para a direita. Caio César pediu, recebeu, estica a perna por ali, Bernabé, para fazer o corte. Thiago Maia ajudando na marcação. A bola vai embora pela linha lateral. Tem pressa o Corinthians, lateral já cobrado. A bola segue ali pelo lado direito de ataque. O Corinthians põe todos os seus jogadores do campo de ataque. Vem Garro buscar a bola no corredor central. Abre jogada com Gustavo Henrique, lado esquerdo de pé direito. Passe de primeira para chegada do Bidu. Se movimenta Bidon, tenta o passe por dentro. Buscava o Memphis Depay, corte providencial, mas não deu certo. O Internacional perde a bola. Memphis Depay domina a meia esquerda, gira o jogo de pé direito. Abre lado direito com o Mateuzinho. Tem dificuldades para o domínio, botou essa bola no chão. Solta de lado com o Gabriel Paulista. O time do Corinthians está todo no campo de ataque em busca do empate. 48. Menos de um minuto, é o último giro do ponteiro para terminar o primeiro tempo. O Corinthians vai tentar uma última estocada. Lado esquerdo, Bidu dominou, fez a finta, voltou na contramão. Bola para chegada agora do Garro. Insiste Garro, carregou, levou linha de fundo, deixou a Aguirre para trás, cruzamento, bola na pequena área, estica a perna para fazer o corte, Juninho. A bola vai embora pela linha lateral. Tem arremesso o Corinthians, próxima bandeirinha de escanteio. O Corinthians pressiona o Internacional nesses últimos segundos do primeiro tempo. Matheus Bidu vem na movimentação. Vamos a 49. Vai vencendo o Internacional 1-0. Gol no início da partida com menos de um minuto. Vitinho foi pra rede. O Corinthians foi evoluindo dentro do jogo. E agora pressiona o Internacional. O árbitro olha pro relógio. Vai terminar o primeiro tempo. O Corinthians tem a posse de bola. Domina Gustavo Henrique, campo de ataque. Bola pra Ranieri, corredor central. Dá um bico pra frente, Ranieri. Tenta armar alguma coisa. Prende bola, solta por dentro com o Bidon. Bidon abre jogada, lado direito com o Mateuzinho. Se fecha o Internacional 49. Vai terminar o primeiro tempo. Faz o corte, a defesa do Inter. A arbitragem vai dar falta ou vai terminar o primeiro tempo, Rufino?
3: É, o Mateuzinho foi empurrado, permanece caído por ali e a impressão é que teremos aí a falta, deve apontar um minuto mais, né?
0: É, o árbitro já viu o relógio ali e tava com o tempo estourado. Bernabé fez
3: amarelo,
0: a falta.
3: E amarelou para o Bernabé, cartão amarelo para o Bernabé, jogador do Inter.
0: Já imaginou se o Corinthians consegue agora o empate, a confusão que o senhor Felipe Fernandes de Lima vai arranjar, que ele deu 4 de acréscimos. E aí, quando bateu 49, veio a falta. Cartão confirmado, como disse o Rufino, ao Bernabé. Tem falta o time do Corinthians, pode ser a última estocada deste primeiro tempo. Vai chuveirar perigo na área do goleiro Anthony. Torcedor corintiano faz figa para que quem sabe o Corinthians ache o gol de empate ainda no primeiro tempo. Vamos chegando a 50. É falta para o Corinthians. Mateuzinho vem para cobrança. Garro, bola alçada dentro da grande área. Sai o goleiro Anthony para fazer a defesa com tranquilidade. Já bateu 50. O Internacional vai tentar agora uma última busca para o ataque. Arbitragem marca falta, não. Apenas arremesso lateral. Vai terminar o primeiro tempo no Beira-Rio. Apita o árbitro. Mas tem confusão também, Rufino.
3: Até porque o Caio César chega para reclamar, o Alan Patrick também reclama. Enfim, jogadores ali na bronca com o árbitro do jogo, Felipe Fernandes de Lima.
0: É, o árbitro colocou ali o apito para terminar o primeiro tempo e aí começou uma discussão. O árbitro não terminou não, Rufino. Ele não sabe o que faz o árbitro. Tá perdidinho. O que ele vai fazer? Vai terminar o primeiro tempo? Terminou o primeiro tempo. Mas é confuso o senhor Felipe Fernandes de Lima. Muito, fim do muito. Primeiro tempo no Beira-Rio. Um para o Internacional, zero para o Corinthians. Vem aí o intervalo aqui da Rádio Nova Brasil FM. Vem aí o Weber Lima. Já já eu volto com o segundo tempo de Corinthians Internacional.
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1: Olha, essa arbitragem é vergonhosa. O Breno Bidon matou um contra-ataque. Era para cartão amarelo. Só o que acontece? O Breno Bidon já tem. Breno Bidon já tem o amarelo. O Corinthians voltaria do intervalo com um a menos. E ele não teve coragem de dar o cartão amarelo. Matou a jogada do Breno Bidon. Uma vergonha, cara. Essa arbitragem, eu cantei aqui que esse Felipe é amigo de Hugo Botelho, rapaz. Ele apronta nos jogos. Ele apronta, e aprontou agora. E o Alan Patrick foi reclamar com ele, com correção. É, porque realmente era para expulsar o Breno Bidon. Já tinha cartão amarelo, matou o contra-ataque, outro amarelo, era expulsão. Mas isso não aconteceu. Antes do destaque do nosso Edson Rufino, uma notícia que não é muito boa para o Corinthians. Kahneman abre o placar lá no Mangueirão. Agora Remo 0, Grêmio 1. Outra notícia que não é muito boa também para o Corinthians. Eric abre o placar para o Vitória. Vitória 1 no Barradão, Chapecoense 0. E em instantes começa Vasco e Botafogo. O fato é que agora o Corinthians já fica ali muito, mas muito próximo da zona da degola com essa derrota para o Internacional, Rufino.
3: Ai, depois de duas más notícias para o Corinthians, eu tenho a terceira. Vai perdendo pelo placar de 1-0 para o Inter e realmente deixando o torcedor mais do que nunca preocupado. Tem mais uma. Próximo jogo contra o Palmeiras na sequência do Campeonato Brasileiro. Três cartões mostrados por aqui para o Bidon, para o Caio César. O do Caio César é o terceiro, não enfrenta o Palmeiras e teve para o Bernabei também, o jogador do Internacional. No banco, Weber, o Corinthians tem o Cauê, o Vitinho, Pedro Raul, Pedro Milans, Matheus Pereira, Angeleri, o Alan, o Charles, o André, o Iago Machado, o Gui Negão e também o Lingard, as opções que tem o técnico Fernando Diniz. Fernando Diniz pode ser demitido depois do jogo, mas pode ficar fora também contra o Palmeiras, caso receba cartão amarelo, também está pendurado. Intervalo de jogo, de volta a você, o Weber Lima.
1: Maravilha, Edson Rufino, Renan Teixeira. Você concorda, Renan? Breno Bidon para ter sido expulso ali no lance, hein?
9: É, a jogada que ele matou contra-ataque em cima do Bruno Gomes, foi ali que estava na disputa de bola, né? Ele dá o tapa na frente e o Bidon vai só no corpo dele. Concordo com você, Weber. Ali o juiz poderia ter dado a falta e, consequentemente, o amarelo seria o segundo do Bidon e a expulsão. O Rufino foi trazendo notícias ruins aí a respeito do Corinthians, e uma notícia ruim é a ausência do Caio César no próximo jogo, né?
1: Também.
9: Caio César que...
1: Já seriam dois, hein? Breno Bidon e Caio César.
9: O Breno Bidon também tá suspenso?
1: Não, não. Ah, sim, se tivesse sido expulso, era o segundo tempo com perfeito. Um a menos e fora do jogo do próximo rodada.
9: Perfeito. O Caio César que depois dos 30 minutos de jogo, na melhora do Corinthians, passa muito pelos pés dele, né? Ele saindo lá do lado direito, vindo pela zona central do campo, com jogadas individuais, tentando, aproximando, né? O Corinthians que melhorou bastante. Aí é uma notícia boa pro torcedor corintiano, que o Corinthians melhorou muito da metade do primeiro tempo para frente. Teve muito mais a posse de bola, uma posse de bola produtiva, com a participação dos seus principais jogadores, criando chances claras de gol, dois chutes na trave, né, com defesas importantes do Antony ali, que fez um bom primeiro tempo. A gente espera um segundo tempo ainda mais nervoso, Weber, mas o Corinthians saindo, querendo sair um pouco mais pro jogo, porque precisa de um empate. Eu olhei a classificação aqui, Weber, com essa vitória parcial do Grêmio é preocupante, né? Porque daqui a pouco o Vasco entra em campo contra o Botafogo, né? E o Corinthians vai indo cada vez mais próximo. A diferença para a zona do rebaixamento vai só diminuindo, né?
1: É, nesse momento é apenas um ponto. Um ponto da zona do rebaixamento tem o time do Corinthians. Bom, para vocês terem uma ideia, neste momento, o Mirassol terminou o intervalo lá em Bragança Paulista. Bragantino 0, Mirassol 0. O Inter vai derrotando o Corinthians por 1-0. No Mangueirão, vitória parcial do Grêmio, gol do Kahneman, 1-0. E no Barradão, vitória está jogando, chegando a 23 minutos e vai batendo a Chapecoense. O que acontece com isso? O Vitória está indo a 36 pontos. O Vitória indo a 36 pontos. Botafogo, 35. Mirassol, 33. Corinthians, 32. Grêmio, 32. O Grêmio é o primeiro fora da zona da degola. E vai lembrar que o Vasco está dentro da zona do rebaixamento com 31, mas tem um jogo a menos com a Chapecoense lá na Arena Condá.
9: É nesse momento dois, né, Weber? Nesse momento, dois jogos.
1: Ah, dois jogos, é verdade. Vai jogar com o Botafogo em instantes, mas tem esse jogo aí com a Chapecoense, que é um jogo que, né, o time, a gente imagina que vá derrotar a Chapecoense. Né? 31 pontos, Internacional 31. O Remo tá indo para o espaço 23, Chapecoense já foi 18. Mas realmente, dependendo do que acontecer, inclusive nesse segundo tempo, a gente não sabe o que vai acontecer entre Grêmio e Remo e nem entre Corinthians e Internacional, a diferença agora é no saldo, Renan. Apenas 3 gols tem o Grêmio a menos que o Corinthians no saldo. Menos 4 o Corinthians, menos 7 o Grêmio. É isso que está deixando o Corinthians acima do tricolor gaúcho, Renan.
9: É que o Grêmio sofreu muito mais gols do que o Corinthians, né? Até fez mais, só que sofreu mais gols, né? E acho que essa briga, Weber, ela vai percorrer até o final do campeonato aí, pelo que vem jogando os times, né? E o Grêmio tem o, como você gosta de chamar, do fato novo, né? O seu ídolo, né? O Renato Portaluppi, o Renato Gaúcho, que tá de volta no Grêmio e pode fazer disso, né, um diferencial, um ponto positivo pro time gremista, né? Cara, essa ali do Vitória para baixo, Vitória ganhando vai para 36, do Botafogo para baixo, que entra em campo daqui a pouco contra o Vasco, vai ser uma briga acirrada até o final aí contra o rebaixamento. E o Remo perdendo de fato hoje pode colocar aí já na conta mais um na segunda divisão junto da Chapecoense.
1: É, e a sorte ainda do Corinthians na próxima rodada, apesar de enfrentar o Palmeiras, é que Grêmio e Internacional se enfrentam, né? Então, o Corinthians, dependendo do que acontecer hoje, né? Se o Corinthians perder, realmente, aí vai entrar na zona da degola. Aí, dependendo do resultado lá de Grêmio e Inter, aí entra sim, porque alguém vai pontuar. Se o Corinthians perder do Palmeiras, aí entra. E, lógico, dependendo do Vasco, o que vai acontecer com o Vasco e Botafogo em instantes. Bom, é isso daí. 8 horas e 28 minutos. Temos os números do jogo antes do nosso Gaviva. E o Renan vai analisar também. Posse de bola. Rapaz, será só isso mesmo? 28% de posse de bola só no Internacional.
9: Foi isso mesmo.
1: 72 do Corinthians, 8 finalizações para cada lado, 10 faltas do Colorado, 7 do Corinthians, 2 impedimentos para o time do Eduardo Batista, 1 da equipe do Fernando Diniz, 5 escanteios para o Timão e 1 para o Colorado. O Renan já vai comentar essa superioridade numérica em posse de bola do Corinthians, que chama atenção. Mas antes, Gaviva, o pessoal que manda mensagem no 11 994 33 21 21. Gaviva.
4: O Erenildo dos Anjos tá bravo, ele quer que o Depay saia do time. O Wagner Marinho, hoje é o clássico dos garotos enxaqueca. Um técnico mais estressado que o outro. Tem o Luiz Fernando Pereira, tem o Gilson de Interlagos. Se perder hoje, nem os jogadores seguram o Diniz. Renato da Crimação, trabalhando nas entregas tal e sofrendo com o Coringão. Celcinho, hora do áudio. Vamos soltar o áudio da galera no WhatsApp.
12: Boa noite, Eder Lima. E aí, Gavião, beleza? Aqui é o corintiano Alexandre da Vila Brasilândia. Tô aqui perto do bar do Cabeção, vou tomar um corote aqui na conta do Gavião. Mano, é o seguinte, o Corinthians tinha que cair, velho. Eu sou corintiano a vida toda, mas eu acho que o Corinthians tinha que cair pra começar tudo de novo. Uma reforma naquela administração e no elenco. Salário alto pra caramba de jogador de futebol baixo, pequenininho. Abraço.
13: Gavião, Nova Brasil. Ah, eu gosto tanto dessas letras. Escuta, Gavião, tá tudo bem com você aí? Tudo bem com o pessoal? Eu espero que sim. Eu sou a Isabel, estou no Campo Limpo, torcendo muito para o Inter. Eu acho que o Inter merece ganhar. O Inter é um time muito grande, não merece ir para a segunda divisão. Mas torcer é torcer e o que depende é dos jogadores. Sabe que toda vez que troca o técnico, o negócio muda, né? Enfim, Nova Brasil. Um beijo a todos, meus queridos. Saúde e paz.
4: Vai lá, Weber.
1: Maravilha, Gaviva. Bom, daqui a pouquinho as perguntas para o Renan. Os números do jogo, Renan. Uma superioridade absurda do Corinthians de posse de bola, Renan.
9: É, que essa superioridade na posse de bola, Weber, ela só foi refletida de fato depois da metade do primeiro tempo, né? Que daí o Corinthians fez dessa posse de bola chance clara, chance real de gol. É, com a aproximação dos jogadores, o Caio César saindo lá da ponta direita, se aproximando ali no meio do Garro e do Memphis, né, para fazer tabelas e também jogadas individuais. E aí sim o Corinthians foi muito mais efetivo, muito mais produtivo, criando as chances reais de gol e mereceu, até se a gente parar para analisar o que foi esse jogo, mereceu sim até o empate, né, no final do primeiro tempo. O Corinthians que mesmo tendo essa posse de bola ali no início, entregou na saída de bola duas oportunidades, uma com o Hugo e a outra, o Hugo Souza, o goleiro, e a outra com o Bidu, se eu não me engano, saindo ali por dentro, errando na intermediária defensiva e dando a chance para o Inter, que é um time que está disputando muito, que está duelando, que está sendo um time competitivo, que está sendo um time agressivo na marcação, mas que é um time também, Weber, limitado. Se a bola não cai no pé do Alan Patrick, que é o ponto de lucidez e criatividade desse time, é um time que é muito limitado. Fica dependendo de chutão para frente, a velocidade do Vitinho, que também tem lá a sua limitação. O Alejandro participou muito pouco do jogo. Então, é de um Corinthians que foi melhor da metade do primeiro tempo para frente, criando chances de gol, mas dentro daquela preocupação que a gente tinha na análise pré-jogo, né, de um meio de campo espaçado, num rebote ali com menos de um minuto de jogo, isso ficou muito claro. Bola no pé do Alan Patrick, facão, movimento do Vitinho, saiu na cara do gol e faz 1-0. Corinthians agora vai ter que remar para pelo menos conseguir um empate, Weber.
1: Tá certo, 8 horas e 33 minutos no futebol da Nova Brasil. Vamos lá com a participação do ouvinte, com o nosso Gaviva, mandando um abraço para o Luiz Fernando Pereira. Daqui a pouquinho, Hugo Botelho narrando Cruzeiro e São Paulo. É, rapaz, quem mais aqui? O pessoal que participa, manda mensagem. O Internacional está na frente, 1-0 no nosso intervalo da Nova Brasil, com pão de alhozinho. Com pão de alhozinho da jogo, Gaviva. Vamos lá com o pessoal que participa, Gaviva.
4: Você parei três perguntas aqui para o Renan Teixeira, hein? O Jânio de Fortaleza. Renan, o Diniz mostrou que é um técnico limitado mais uma vez?
9: Bom, Jânio, né? Jânio de Fortaleza, um grande abraço, querido. Isto. Obrigado pela pergunta.
1: Lá em Fortaleza, o Renan, é no 106,5.
9: 106,5, lá de Fortaleza, Nova Brasil. Ô, Gaviva, ele quis arriscar quando não era necessário. O Diniz, ele tem muito dessa característica, né? Esse trabalho bem autoral, ele gosta disso, gosta de correr riscos, mas nesse momento não era o ideal, né? Quando quem precisava de fato, quem tinha a obrigação da vitória, era muito mais o Inter. Quem tem, né, a obrigação da vitória é muito mais o Inter. O Corinthians hoje, para mim, tinha como obrigação não perder o jogo. Se viesse a vitória, excelente, mas não perder o jogo já seria fundamental pro Corinthians. E quando ele entra com o meio de campo espaçado, desequilibrado, só com um volante, isso ficou muito claro ali com menos de um minuto de jogo, quando num tiro de meta pro Corinthians, num rebote ali na intermediária, onde deveria ter um meio de campo mais povoado, sobra pro Alan Patrick, ele faz a jogada do gol. Eu vejo o Diniz, ele é criativo, não acho ele limitado, mas ele arrisca demais, né?
4: É, tem aqui o Milton de Barueri. Renan, quem que você acha que vai cair? Inter ou Grêmio?
9: Talvez os dois, né? Mas nesse momento eu vejo uma limitação maior, Gaviva, no time do Inter. Quando não tem o Alan Patrick com a bola no pé, é um time completamente sem criatividade, completamente sem ideias de jogo, sabe? O Alan Patrick, quando pega a bola, tem a chance, a oportunidade de criar alguma coisa. E o resto foi criado em cima de erros do Corinthians, não em jogadas geradas a partir de jogadas do Inter, né? Então vejo o Inter, nesse momento, com um pouco mais de limitação do que o seu rival lá de Porto Alegre, o Grêmio.
4: E o Ramon de Arthur Alvim, Zona Leste, ouvindo 89.7 Nova Brasil em São Paulo. Renan, você não acha que um time que só fica dependendo de Yuri Alberto vai mal das pernas?
9: Não que o Corinthians dependa só do Yuri Alberto, mas é muito claro que pro contexto coletivo, né, no contexto coletivo do Corinthians, o Yuri Alberto ele é fundamental, né, pelo seu comprometimento, pelas suas movimentações. Isso tudo faz com que potencialize o jogo de outros jogadores, a qualidade de outros jogadores, do Garro, do Memphis, jogando como segundo atacante, com liberdade de movimentação. Não que o Corinthians seja dependente do Yuri Alberto. Claro, não tem jogador para substituí-lo, mas que fica muito claro que ele potencializa o jogo de outros jogadores também, Gaviva.
4: Você, Weber.
1: Maravilha. Adivinha quem não volta pro segundo tempo? Adivinha.
9: Quem
1: você acha que não voltou pro segundo tempo?
9: Quem?
1: Ia tá pendurado, o tal do Felipe já sabia que qualquer falta do Bidon, ele ia ter que expulsar então. O Bidon. Essa arbitragem é fraca. E esse Felipe, ele é fraquíssimo. Esse Felipe é amigo de Hugo Botelho. Você fica agora no Futebol da Nova Brasil com Corinthians Internacional e Corinthians, com Gavião, Edson Rufino, Renan Teixeira e a emoção de Felipe Camargo.
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0: A bola vai rolar no segundo tempo no Gigante da Beira Rio. Os dois times mudaram no intervalo. Já o Rufino vai trazer informação. É a vez do Corinthians da saída. Apita o árbitro. Bola rolando no segundo tempo do Beira-Rio.
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0: Time do Corinthians parte para o campo de ataque, lançamento é feito. Gabriel Paulista tenta achar Mateuzinho, que está em impedimento, o jogo está paralisado. Tem posse de bola o Inter no setor defensivo. Muda o Corinthians, muda o Inter, é isso, Rufino?
3: Exato, o Bedon foi substituído para substituí-lo, André, camisa 49. Novidade também no Internacional, Paulinho 27 no lugar do Aguirre.
0: Duas mudanças, uma de cada lado. O time do Corinthians tem a posse de bola no setor de defesa. Vem na contramão, Gabriel Paulista, que recua mal feito. Quase entrega a paçoca, se esticou o goleiro Hugo Souza para evitar o escanteio. Vem o Internacional de novo, a bola sobrou, campo de ataque. Sai da esquerda para a direita, o corte feito. Tira dali o Matheus Bidu. O time do Corinthians tenta partir para o campo de ataque. E a falta feita em cima do camisa 10, o Memphis Depay. Tomou cartão amarelo, me pareceu camisa 5 do Inter, Rufino.
3: Exatamente, o Vidiagra, camisa número 5, puxou a camisa do Memphis Depay, recebe cartão amarelo, primeiro cartão desse segundo tempo.
0: E desce o Corinthians pelo lado direito, Caio César vai pra cima da marcação do Bernabé, ganhou do Bernabé, cruzamento, bola dentro da grande área, o desvio no meio do caminho, sai Antony no alto pra fazer a defesa. 1 minuto e meio do segundo tempo, o Corinthians chega com perigo, Rufino.
3: Ah, chegou com um perigo ali, antecipação providencial do Antony, faz a defesa, já coloca a bola para rolar, que começa lá e cá.
0: O time do Internacional fica com a posse de bola no setor de defesa. Meu caro Renan Teixeira, nesse segundo tempo, vamos chegar à marca dos 2 minutos, os dois times com mudanças. Sua expectativa para a entrada do André e do Paulinho, um do lado do Corinthians, outro do lado do Internacional.
9: Vamos lá, o André, muito claro, né, o Bidon estava com risco muito grande ali de ser expulso, né, já tinha um cartão amarelo e entra ali um jogador que é muito forte, fisicamente, com a capacidade de chegada também no ataque, né? Um segundo volante que faz muito bem isso daí. E pelo lado do Internacional, sai o Aguirre, que eu acho que não fez um bom primeiro tempo, errou bastante tecnicamente. Entra o Paulinho fortalecendo o meio de campo e colocando lá na direita o Vitinho, né? O Vitinho que vai fazer a ala direita no lugar do Aguirre, né? E o Paulinho povoando ainda mais o meio de campo, dando mais consistência ao meio de campo do Internacional, Felipe.
0: Time do Internacional que está no campo de ataque, lateral já cobrado, próximo ali, entrada da grande área, faz a jogada pelo lado direito, tenta fazer o cruzamento, agora o corte, vem por baixo o Matheus Bidu, bota essa bola pela linha lateral, tem arremesso a equipe do Internacional. Juninho vem para movimentação, soltou essa bola ali para fazer a movimentação, o time do Internacional trabalha, lado direito de ataque, próxima bandeirinha de escanteio, vem cruzamento, bola vem por baixo, desvio, o corte feito, não, a arbitragem diz que o último toque não foi do Gustavo Henrique, é tiro de meta, Rufino.
16: Exato, o cruzamento fechado ali no primeiro pau, tentou a finalização o Vitinho, bola pela linha de fundo, tiro de meta, segue o jogo.
0: Sai para o jogo o time do Corinthians, troca passes do campo de defesa, 3 minutos e meio deste segundo tempo, 1-0, o Internacional vai vencendo com um gol com menos de um minuto. Mateuzinho recebe, lado direito, campo de defesa, volta na contramão com Gabriel Paulista, deixa por dentro com Ranieri vem buscar jogo, está ali na meia lua, no meio círculo, do círculo da meia lua da grande área, trabalha o time do Corinthians, campo de defesa, vem pelo lado direito com o Mateuzinho, ele tenta o passe mais à frente, Memphis Depay foge da marcação, foi calçado pelo mercado, é falta, o holandês foi derrubado ali no campo de defesa, tem falta o time do Corinthians, no campo defensivo vamos chegando à marca dos 4 minutos deste segundo tempo, o Internacional vai vencendo por 1-0, os dois técnicos à beira do gramado, o Fernando Diniz, obviamente mais agitado do que o técnico do Internacional, Eduardo Batista, diga Rufino,
16: deu pra fazer a leitura labial do Fernando Diniz, hein?
0: É, o que ele falou?
16: Joga
0: o quê? Ele falou uma outra palavra, ele complementou, eu vi.
16: Baralho.
0: Desce o time do Corinthians, lançamento é feito, lado esquerdo, bola esticada, evita a saída, o Corinthians segue no ataque. Não evitou a saída não, o Bidu se esforçou, mas a bola foi embora pela linha de fundo, tem tiro de meta, inversão de jogada da direita para a esquerda, bola muito forte. E o Bidu se esforçou, Rufino, mas não conseguiu.
16: Se esforçou, mas não conseguiu.
9: Saiu,
16: né?
9: Não, hein?
16: Saiu sim.
9: Saiu.
0: O time do Corinthians tenta agora partir para o ataque, o Internacional. E a bola fica viva ali no campo de defesa do time do Corinthians. Sai para o jogo o Matheus Bidu. E tem posse de bola o Corinthians no setor de defesa. 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Campeonato Brasileiro, 29ª rodada. Já passamos a marca dos 5 minutos deste segundo tempo no Beira-Rio. Vitinho foi para a rede, Internacional 1, Corinthians 0. Já fala o Weber Lima porque desce o Internacional. Lado direito vai pintar cruzamento, estica a perna, Matheus Bidu. Essa bola vai embora pela linha lateral, tem arremesso o Internacional. Vai dando Internacional no Beira-Rio, Weber Lima.
1: Começou também o segundo tempo lá em Bragança Paulista, 3 minutos, Bragantino e Mirassol 0-0. Já estamos com 6 no Mangueirão, Remo 0, Grêmio 1.
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0: E agora o jogo está paralisado, tem falta o Internacional, é isso? É sempre confuso o árbitro Felipe Fernandes de Lima. Me pareceu uma falta próximo à entrada da lateral direita da grande área, Rufino.
16: O André chegando por ali, fazendo a falta, e é uma falta perigosa a favor do Internacional.
0: E é uma falta perigosa, tá? Ela tá aí a um palmo da entrada da grande área. Lado direito, próximo à linha de fundo. Tem falta o Internacional. 6 minutos passados. O goleiro Hugo Souza tá encostado no poste esquerdo, arrumando a barreira. O Internacional no início do segundo tempo, tentando pressionar o Corinthians em busca do segundo gol. Autoriza o árbitro Alan Patrick, jogou essa bola dentro da grande área. Desvia de cabeça, a bola sobrou. Rebote! No chute do Bernabéu, a bola vai embora pela linha de fundo. Tiro de meta para o Hugo Souza, quase chega o Inter, meu caro Rufino.
16: Ah, quase chega o Inter, ampliando o placar, vence pelo placar de 1-0, bola direto pela linha de fundo. E o Corinthians, que está negociando o Neymar Watts com a Caixa, tem aí 27 milhões, vai pegar esse dinheiro da Caixa Econômica, fazer pagamento de salário, um mês de atraso e também um mês de direito de imagem, pagamentos que serão feitos a partir de amanhã.
0: time do Corinthians tenta partir para o campo de ataque. Caio César carrega essa bola pelo lado direito, foi embora com bola e tudo pela linha lateral. Tem arremesso Internacional no campo de defesa com pão de alhozinho da jogo. Você participa pelo WhatsApp no 11 994832121. O Gavião está atento à sua participação, é a participação do ouvinte, e o corintiano volta feliz, esperançoso, como está o torcedor acompanhando essa derrota por enquanto para o Internacional, Gavião?
4: É, ainda não tão esperançoso assim não. 994-33-21-21. O Fernandão, o Samuca, o Avelino, o professor, o Pedro, Moisés e o Silvão. Galera na freguesia do Ó torcendo pro Inter. Vamos desligar o secador, é cambada de secador, viu, mano? O Aurélio em São Bernardo, o Diniz não tá conseguindo acertar esse time faz tempo. E o Rodrigo de Carvalho. Corinthians vai virar 3-1. 2 gols do Yuri Alberto.
13: Mandialdo.
0: 8 minutos passados. Isso, o Gavião tá de olho no WhatsApp, você participa com a gente. 8 minutos passados deste segundo tempo. Começou o segundo tempo, meu caro Renan Teixeira, com o Internacional, acho que criando mais desses primeiros minutos, como foi no início do jogo, Renan.
9: Exatamente, Felipe. Subindo o bloco, né, com a alteração, passou a ser um 3-6-1, né? Mas dando uma adiantadinha no Alan Patrick, ele sobe um pouquinho e se aproxima do Alejandro, já que o outro atacante que era no primeiro tempo, ele passou a ser o ala, né, com o meio de campo mais povoado ali, com três volantes, né, segundos volantes. O Vidiagra é o primeiro volante, mas o Thiago Maia é um segundo volante, junto ali com o Paulinho, eles tendo a responsabilidade de tirar a bola de trás e fazer com que ela chegue, como foi agora, nos pés do Alan Patrick, né? Então, com esse meio de campo gerando superioridade contra o Corinthians, faz com que o bloco do Internacional naturalmente suba e mantenha mais a posse de bola. Né?
0: O time do Corinthians tentou avançar ali com o Garro pelo lado direito, a bola bateu na mão do Alan Patrick. Falta pro Corinthians, já cobrado. Eu não sei se o árbitro deu cartão amarelo, mas com o braço que o Alan Patrick esticou ali, era pra cartão. Desce o Corinthians. Memphis Depay domina a bola, meia direita, fugiu da marcação, soltou pra Caio César, cruzamento, ela vai desviar no meio do caminho e vai embora pela linha de fundo. Bateu no Bernabé e escanteio pro Corinthians, Rufino.
3: É, o Memphis servindo o Caio César pela direita, tentou o cruzamento, no meio do caminho apareceu o Bernabé, evitando ou jogando a bola pela linha de fundo, e novidade na cobrança do escanteio. Mateuzinho na bola.
0: Lado direito, vamos chegar à marca dos 10 minutos deste segundo tempo. Corinthians vai em busca do empate. Mateuzinho, cruzamento, bola dentro da grande área, subiu de cabeça Mercado para fazer o corte, fica com rebote o time do Corinthians, sai do corredor central, vem pelo lado direito. Mateuzinho tentou o passe, veio por baixo, o corte do Alejandro. O time do Corinthians segue com a posse de bola, ficou esperando a arbitragem ali. O Garro achou que o árbitro ia dar a falta, não deu nada. Segue o Corinthians, trabalha a bola, volta mais atrás, já trabalha o Corinthians de novo, lado direito, passe para Caio César, voltou com o Mateuzinho, se movimenta o Corinthians, tem André por dentro. O time do Corinthians troca passes, o Internacional fechadinho, tenta segurar o resultado. Uma vitória parcial que foi construída no primeiro minuto de jogo, por enquanto 1-0 Internacional. O Corinthians está perdendo, sétima derrota seguida, é isso?
3: No Campeonato Brasileiro, mas vem, tem mais uma aí que foi eliminação na Libertadores.
0: Muito tempo sem vencer e tá sob risco o técnico, o Weber Lima. Eu olhei pro Weber Lima e falei que ia ser o técnico.
9: Esse não cai nunca.
0: Esse nunca cai. Agora o Fernando Diniz pode cair, né, meu caro Rufino?
3: Ah, com certeza. Mais uma derrota. Ramon Dias, Emiliano Dias, família Dias preparada ali para assumir o Corinthians.
0: E vem o Corinthians, Memphis Depay recebeu o lado esquerdo, passe feito para Yuri Alberto, finalização, ela bate no mercado e vai embora. Pela linha de fundo, tem escanteio Corinthians, Rufino.
3: É, Yuri Alberto tentando jogar a bola dentro da área, o André estava posicionado por ali, mas aí apareceu o Mercado escorando pela linha de fundo, escanteio.
0: Lado esquerdo, já parece que tem gol na rodada, já o Weber Lima traz a informação, escanteio, bola alçada dentro da pequena área, faz o corte de cabeça Alejandro ajudando o setor defensivo, sobra a bola, lado esquerdo, tentou ali o domínio, Bidu foi derrubado uma vez, duas vezes, briga pela bola, o time do Internacional tenta ganhar. ganhar por ali com Bruno Gomes, ele protege, vem Depay, tenta ganhar, último toque do jogador do Inter, fica com um arremesso lateral o time do Corinthians do campo de ataque, vamos chegar à marca dos 12, tem lateral Corinthians, faz a cobrança Matheus Bidu, vem na contramão, trabalha essa bola com Gabriel Paulista, é zagueiro do Corinthians, a intermediária ofensiva, soltou com o Matheus, com o Mateuzinho, trabalha com Caio César, lindo lance, Caio César deixou a marcação falando sozinho, veio por baixo Paulinho, pra fazer o corte, escanteio, Corinthians, Rufino.
3: Ele derruba o Caio César, mas sem falta, a bola vai pela linha de fundo, aí ficou caracterizado o escanteio, mais um a favor do Corinthians.
0: Escanteio, escanteio do lado direito, Corinthians vai chuveirar perigo, tenta o gol de empate no Beira-Rio, torcedor do Internacional preocupado, torcedor corintiano sentindo um bom momento, 12 passados, vai chuveirar perigo na área do goleiro Anthony, e ali o árbitro agora vai pra resenha, porque o tempo tá meio fechado ali, Paulinho tá num pega-pega danado com o Gustavo Henrique, Paulinho e Gustavo Henrique, um colocando a mão no peito do outro e pintou cartão amarelo.
3: Amarelo, amarelo para o Paulinho, amarelo também para o Gustavo Henrique, porque o Paulinho ficava na proteção, empurrando, e aí o Gustavo Henrique também fez a sua parte e ganha cartão.
0: E vem escanteio, bola alçada dentro da pequena área, o corte de cabeça tira dali Bruno Gomes e vem contra-ataque do Internacional, tenta sair na velocidade, no meio do caminho, Matheus Bidu faz o corte, recupera para o time do Corinthians, sai jogando, pegar o Bidu ali no corredor central, vem a jogada da canhota, desce o Corinthians, pode pintar o gol de empate, vem cruzamento, bola dentro da pequena área, o desvio para o gol, na trave, voltou nas mãos do Anthony, incrível, Memphis Depay perdeu! O holandês perde um gol incrível no Beira-Rio, Rufino!
3: O mais difícil seria perder o gol e ele conseguiu, a bola bater no poste, volta. É realmente inacreditável o gol perdido pelo Memphis Depay, que faz em relação ao cartão recebido pelo Gustavo Henrique, não estava pendurado.
0: 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Campeonato Brasileiro, 29ª rodada, já passamos dos 14 minutos deste segundo tempo no Beira-Rio. Vitinho foi para a rede, Internacional 1, Corinthians 0, Weber Lima.
1: Felipe Camargo tem gol em Bragança Paulista, Eduardo Sachi aos 5, faz Bragantino 1, Mirassol 0.
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0: E vem o Corinthians de novo. Foram já 3 bolas na trave, né, Rufino? O Corinthians fez 2 bolas na trave no primeiro tempo e essa agora é do Depay no segundo tempo.
3: Exatamente, são 3 bolas na trave. O Corinthians realmente tendo do outro lado o Anthony com boas defesas, mas a trave também ajudando bastante. Né?
0: Caio César se movimentando bastante, foge da marcação, sai da direita, atrás do corredor central. Gabriel Paulista volta de novo, lado direito, matou no peito, Mateuzinho dominou, tabelou com o André, lado direito, cruzamento por baixo nas mãos do goleiro Anthony, que fez tranquila defesa com pão de alhozinho da jogo.
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0: Sai pro jogo o goleiro Anthony, despacha essa bola pro campo de ataque, bola forte. O Alejandro não consegue ficar com ela, a bola vai embora pela linha lateral, tem arremesso o time do Corinthians do campo de defesa. 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Campeonato Brasileiro, 29ª rodada. Já passamos os 15 minutos deste segundo tempo do Beira-Rio. 1 para o Internacional, 0 para o Corinthians, Weber Lima.
1: Felipe Camargo, 22 minutos no Engenhão, primeiro tempo, Botafogo e Vasco, 0-0.
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0: O time do Corinthians tenta de novo, circula o jogo, André tocou para Mateuzinho, lado direito, pisa na bola, tá todo mundo marcado, volta mais atrás com Gabriel Paulista, devolve para Mateuzinho, solta por dentro, o time do Corinthians troca passes, vem Garro trabalhando no corredor central, deixou com Gustavo Henrique de primeira, abriu para a chegada do Matheus Bidu, Memphis Depay se movimenta entre linhas, o time do Corinthians tenta ali a jogada, lançamento é feito da esquerda para a direita, Mateuzinho dominou, próxima linha de fundo, tocou dentro da grande área, dominou, Caio César fugiu da marcação, sai da área, bateu pro gol de curva para fora! Caio César se movimenta, busca jogo e tenta dessa vez na finalização, a bola vai para fora, Rufino!
3: Ah, fez tudo sozinho, tinha proteção do mercado, mesmo assim ele encontrou espaço, tentou a finalização, passou perto, bola pela linha de fundo, Corinthians pressionando, mas não consegue o gol de empate.
0: 16 passados, meu caro Renan Teixeira! Agora já tá faltando um pouco de sorte ao Corinthians, não falta não?
17: Aí, competência, né? Esse gol com
9: também. Perdeu, não pode, né, Felipe? Um jogador da qualidade dele perder um gol desse daí é inadmissível, né? E do outro lado, o Inter, o Eduardo tem que fazer alguma coisa, tem que tirar o bloco de trás, ou com alteração de jogador, ou na postura da equipe mesmo. Você ficar recuado dessa aí, bem duas alterações aí, né? O Matheus Bahia e o... Tava ali também o Bruno Henrique, né? O meio campista. Tem que mudar a postura do time aí, senão o Corinthians tá vindo pra cima e já, sinceramente, já merecia ter empatado esse jogo pelo que produziu aí desde da metade do primeiro tempo.
0: 17 minutos passados, o Corinthians tenta achar o gol de empate, o Internacional vai se segurando, tem posse de bola no campo de defesa, vai Vitinho buscar jogo ali pelo lado direito, vai sair ali pelo lado do campo, volta na contramão, vai começar tudo de novo com Bruno Gomes tenta vencer ali a marcação, fica com a posse de bola, o Internacional vai vencendo por 1-0. 17 minutos passados deste segundo tempo, lançamento da defesa para o ataque, bola esticada para Bernabé, dominou, vem com ela dominada, chutou pro gol, mas o jogo tá paralisado. Eu não entendo essa demora do Bandeirinha, Rufino. Tava nitidamente impedido o Alessandro Álvares Rocha de Matos, demorou um ano para anotar o impedimento.
3: Ah, ele espera até a última instância, né? Quando o atleta finaliza, toca na bola, aí sim ele confirma o impedimento, e foram chamados Matheus Bahia, camisa meia dúzia, e o Bruno Henrique, camisa número 8. Daqui a pouco, novidades do Inter.
0: Você pedia há pouco, Renan Teixeira, o técnico Eduardo Batista vai promover mudanças, porque o Internacional acho que já está sofrendo mais.

0: não deixando tanto espaço assim para jogadores criativos do time corintiano.
1: O quarto árbitro foi levantar a placa, agora apareceu entre o zero e sai o zero. Foi bem demais, né?
2: O Thiago Maia vai sair, o Bernabé também. Bernabé e o Thiago Maia saindo e entrando o Matheus Bahia, meia dúzia, Bruno Henrique, camisa 8.
1: O Matheus Bahia, meia dúzia no lugar do Bernabé, e o Thiago Maia vai embora para a entrada do
2: Bruno Henrique, número 8.
1: É, ele manteve o Vidiagra, que tem cartão amarelo.
0: Tirou o Bernabé, que também tinha amarelo, mas deixou o Vidiagra. Para mim é um risco, né? É um risco que ele corre segurando um primeiro volante aí, quando ele poderia colocar o Bruno Henrique no lugar do Vidiagra, trazendo o Paulinho para fazer esse papel de primeiro volante, junto de Thiago Maia e Bruno Henrique. Vamos ver se o Vidiagra consegue segurar aí.
1: Tem posse de bola o time do Corinthians no campo de defesa. Vai sair para o jogo Garro, vem buscar jogo para tentar articular o time do Corinthians, que vai colocar todas as suas peças no campo de ataque. Gabriel Paulista domina, tenta sair pelo lado direito, volta na contramão com o Garro, é o último homem, não pode perder essa bola. Volta de novo, lado direito com Gabriel Paulista, passe feito. Bola lateralizada, tentando Caio César, aparece lá atrás o Juninho para tirar essa bola de perto da grande área. E o Internacional agora vai tentar achar uma estocada para, quem sabe, num contra-ataque, o segundo gol. O Corinthians se fecha, protegeu bem agora o Ranieri, foi empurrado e a arbitragem vai marcar falta ou lateral, Rufino?
2: Na primeira participação do Bruno Henrique, né? Chega forte por ali, mas eu tive a impressão que apenas o arremesso lateral.
1: A tentativa do passe do Alejandro ali pro Bruno Henrique, a arbitragem deu posse de bola pro Inter, que segue no campo de ataque, bola finalizada pro goleiro Hugo Souza fazer a defesa. Na jogada que saiu da esquerda pra direita, uma finalização rasteira, meu caro Rufino.
2: O Paulinho, a bola chegou até o Paulinho, a origem da jogada pela esquerda, Paulinho dentro da área, mas a finalização, ele pela meia direita, finalização fraquinha, facilitando a defesa do Hugo Souza.
1: 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Campeonato Brasileiro, 29ª rodada, já passamos dos 21 minutos e segundo tempo no Beira-Rio. Vitinho foi para a rede, Internacional 1, Corinthians 0, Weber Lima.
3: Felipe Camargo, 28 minutos no Engenhão e tem gol Lescano. É o gol do Vasco da Gama. Agora Botafogo 0, Vasco 1.
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1: Trabalha o time do Corinthians, bola no corredor central, Garro abre jogada, lado esquerdo para descer o Corinthians, para bater os Bidu, agora na canhota, ele domina, próximo ao bico da grande área, sai ali Yuri Alberto na movimentação, trabalha o Corinthians, bola no corredor central, fecha-se o Internacional, André toca mais atrás, vem na contramão com Gabriel Paulista deixa de lado com Gustavo Henrique, passou pelo Ranieri, agora chega no Gustavo Henrique, 22 minutos passados deste segundo tempo, o Corinthians aluga meio campo, Internacional de bloco baixo, todo mundo recuado e o time do Corinthians tentando achar, quem sabe, o gol de empate. O Internacional querendo roubar uma bola para apostar num contragolpe de velocidade. Vem o Corinthians, lado direito, com o Mateuzinho, deixou mais atrás com o Paulista. O passe para Caio César, lateral da grande área, fugiu da marcação, linha de fundo, cruzamento, a bola vai pro gol. O corte em cima da linha, vai pela linha de fundo. Caio César pega a bola, só não faz chover. E a zaga do Inter faz um corte providencial. O Memphis Depay estava debaixo dos paus esperando a bola, meu caro Rufino.
2: A intenção na jogada maravilhosa do Caio César, mais uma na partida, era servir o Memphis Depay dentro da área, mas teve antecipação e evitando a possibilidade do gol de empate do Corinthians.
1: Escanteio lado direito, 23 minutos passados, canta o torcedor do Inter, empurra o torcedor do Inter, torcedor do Corinthians sente também que o momento é importante, dá para buscar o gol de empate. A arbitragem não deu um escanteio, deu tiro de meta, viu o último toque do Memphis Depay, Rufino.
2: Exato, na disputa de bola por ali, o último a tocar e, portanto, o tiro de meta.
1: E veio o Corinthians no contragolpe. Memphis Depay abriu jogada lá do direito com o Yuri Alberto, entrou na área, dividiu essa bola, o corte feito pelo Mercado. Dá um bico na bola, joga pela linha lateral, tem arremesso o time do Corinthians lá do direito. Memphis Depay ajuda o Yuri Alberto a se levantar dentro da grande área, o Corinthians tenta pressionar, o Corinthians tenta achar o gol de empate, martela, já colocou três bolas na trave dentro do jogo e não acha o seu gol. Ranieri trabalha a bola com o André, corredor central, abre jogada lá do esquerdo, esquerdo, o Corinthians fica com a posse de bola no campo de defesa, volta na contramão com o Ranieri, 20